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2: Hora certa, 9:02.

0: gente. Hoje é dia 3 de agosto, hoje é dia do capoeirista e dia do tintureiro. Tem aniversários de Isabel Filardes, atriz brasileira, Tom Brady, ex-jogador de futebol americano, e Suzana Alves, atriz brasileira, ex-tiazinha. Nos fatos históricos, a gente lembra que em 1959, o submarino americano Nautilus passou por baixo do Polo Norte. Em 1961, o presidente Jânio Quadros instituiu o Grupo de Organização da Comissão Nacional de Atividades Espaciais. Assim, o Brasil foi um dos primeiros países a investir em pesquisa espacial. Em 2005, Snoopy era o primeiro cão clonado do mundo. Em 2018, dois homens vestidos com burca mataram 29 pessoas e feriram mais de 80 em um ataque suicida uma mesquita xiita no leste do Afeganistão. A gente fica por aqui, que amanhã tem mais pra você. Até lá.
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0: 9:13.
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0: Cigana, Soldado da Paz. Obrigado.
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1: 3 de agosto de 2026. Brasil é quarto país que mais ampliou turismo internacional. Programa Desenrola Brasil 2.0 é prorrogado até 31 de agosto. Eu sou o Ailton Moreno e o Rádio Notícias está no ar.
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0: Brasil foi o quarto país que mais aumentou o número de turistas internacionais de 2019 a 2025, segundo o relatório Tendências e Políticas do Turismo 2026 da Organização para a Cooperação e Desenvolvimento Econômico, OCDE. No período, o fluxo de visitantes estrangeiros cresceu 46%, passando de 6 milhões para 9 milhões de turistas. O crescimento coloca o Brasil à frente de destinos como Japão, 34%, Portugal, 20%, Espanha, 16% e França, 12%. Nos seis primeiros meses de 2026, o Brasil recebeu 5 milhões de turistas internacionais, o segundo maior volume para um primeiro semestre da série histórica. Os visitantes deixaram 5 milhões de dólares na economia brasileira, valor 12% superior ao mesmo período de 2025. A prorrogação do Desenrola Brasil 2.0 foi oficializada no último sábado, dia 1º de agosto. Os consumidores terão até 31 de agosto para renegociar os débitos com os bancos. As regras do programa permanecem inalteradas. A prorrogação se aplica exclusivamente às instituições financeiras que tenham celebrado até 30 de julho, no mínimo, 1.000 operações de crédito com garantia do Fundo de Garantia de Operações. O prazo adicional permite que pessoas em negociação concluam a regularização. Entre os beneficiados, estão motoristas de aplicativo, taxistas, entregadores e caminhoneiros que pretendem trocar de veículo pelo programa Move Brasil.
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0: Roots Reg Power agradece a São Paulo, a todo o Brasil, a todas as pessoas que nesses 10 anos depositaram só energia positiva nos nossos corações, disseminaram as nossas canções, nos deram força para seguir em frente. Nath Roots sempre família, muitas pessoas passaram por aqui, fizeram história, seguiram seus próprios caminhos, novas pessoas agora estão chegando, e a gente agora vai tocar uma música que representa justamente esses 10 anos. A música chamada Liberdade Pra Dentro da Cabeça.
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1: 9:51.
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0: Brasil está no ar, o Central de Notícias. E vamos aos destaques desta hora. O mercado de trabalho formal brasileiro fechou junho com saldo positivo de 145 mil novas vagas com carteira assinada. Os dados são do Cadastro Geral de Empregados e Desempregados, divulgados pelo Ministério do Trabalho e Emprego. A criação de empregos em junho caiu 10,4% em relação aos 162 mil do mesmo mês de 2025. É o pior resultado para junho desde 2020, quando houve retração de 23.111 postos de trabalho. Com o desempenho de junho, o primeiro semestre de 2026 acumula 921.600 postos de trabalho criados. O número fica abaixo do 1.200.000 vagas registrada no mesmo período do ano passado. Um menino de apenas 11 anos teve o braço cortado por uma linha com cerol enquanto brincava dentro do condomínio onde mora, em Goiânia. O caso acende o alerta para o perigo desse tipo de material, que continua fazendo vítimas.
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1: Estamos chegando com mais um Love Music. O melhor do romantismo chegando no seu rádio. Eu sou a Maria Lima e esse é o programa que faz você se apaixonar. Vem comigo. Sejam bem-vindos.
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1: Esse foi mais um bloco do Love Music. Voltamos já.
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1: Voltaremos em instante com mais Love Music.
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2: Rádio Acesa FM, 10 horas e 43 minutos.
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volta por aqui, Camila Pitanga celebrando o papel de Clara Nunes no cinema. Missão divina, disse ela. Camila Pitanga usou as suas redes sociais para celebrar a notícia de que viverá Clara Nunes no cinema. A atriz dará vida a uma das maiores vozes da música brasileira na cinebiografia. Clara, que acompanhará a trajetória da cantora no Rio de Janeiro nos anos 1970, período em que ela rompeu barreiras em um mercado dominado por homens e ajudou a transformar.

Clara Nunes no cinema. Você sabe o que é isso? O que eu considero uma missão divina e um dos maiores desafios da minha vida. Clara é uma artista que todos conhecem as músicas, mas poucos sabem aí de sua história. Logo, encarnar a sua alma e voz me enche de alegria, escreveu a Camila no post. Intérprete de clássicos como O Mar Serenou, Morena de Angola, Contos de Areia e Canto das Três Raças, Clara Nunes entrou para a história como a primeira cantora brasileira a vender mais de 100 mil cópias de um único disco. A artista morreu em abril de 1983, aos 40 anos, no Rio de Janeiro, após complicações decorrentes de uma cirurgia, mas segue como uma das vozes mais

0: Morena Jangola que nananana. Ai, gente, vai ser maravilhoso, né? A Camila Pitanga no papel de Clara Nunes. Tá se sentindo já, né? Também? Pudera. Eu volto amanhã fofocando muito mais aqui com você, ó, tá bom? Beijos! Tchau, tchau!
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1: Uma melhor que a outra aqui no Love Music. Voltaremos já.
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2: E a hora certa.
3: Rádio Acesa FM, 11 horas e um minuto.
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1: Estamos novamente chegando aqui no Love Music. Aumente o som e vem se apaixonar.
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1: É amor no ar. No Love Music é assim, muito romantismo. Daqui a pouco tem mais.
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3: Hora certa, hora certa. Rádio Acesa FM, 11:19.
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1: Que bom ter a sua companhia. Vem que tem mais aqui no Love Music.
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1: Esse bloco foi incrível. Já já tem mais Love Music.
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1: Love Music de volta no seu rádio. Trago mais uma super sequência pra você.
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1: Estamos chegando ao fim de mais um Love Music. Beijos e até a próxima edição.
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4: Rádio Acesa FM, 11 horas e 59 minutos.

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1: Um dia ou outros, certamente você já precisou da ajuda de um médico, de um advogado, um tabelião, um psiquiatra ou mesmo um psicólogo. Todo ser humano diariamente precisa um dos outros para sobreviver. O motivo é que, aceitando ou não, todos nós devemos admitir que somos fracos, limitados, também doentes. Jesus, nosso melhor doutor, nosso melhor médico, está pronto para nos acolher em sua clínica, no qual sairemos revestidos com seu amor e curados pela doçura do seu coração. Através desse programa, você vai sempre encontrar com esse Jesus Cristo e ter a certeza que precisa do outro, que necessita do outro, e ninguém caminha sozinho nesta vida. Por isso, hoje, nós selecionamos, no amor e na unção e na moção do Espírito Santo, um tema: procure um amigo fiel. E a palavra que vamos meditar, ela fica no livro de Eclesiástico, capítulo 6, versículo de 14 a 17. Uma passagem sagrada maravilhosa, como toda a Sagrada Escritura. Mas um modo especial do tema que estamos falando hoje: procurar um amigo fiel. Todos nós temos amigos na vida, mas a gente sabe, quando nós temos um amigo fiel, quando a Bíblia diz amigo fiel, é ter amizade com um homem ou uma mulher que são tementes a Deus, tem sabedoria para nos ajudar a vencer os nossos problemas e juntos, de mãos dadas, nós possamos vencer em Cristo Jesus, nosso Senhor. Quando nós estivermos diante de Deus, em nosso julgamento, nós entregamos a nossa vida ao Senhor e poder desfrutá-lo a nossa vida eternamente na sua presença. Com esse texto sagrado de hoje, nós vamos entender a necessidade da amizade. Tem muitas pessoas que falam assim: eu não confio em mais ninguém. Meu irmão, isso não vem de Deus. Tem pessoas boas, tem pessoas que são transformadas, tem pessoas de grande caráter, são homens, são mulheres de fato, que honra aquilo que Deus te confiou, tem personalidade. E Deus é capaz de fazer isso na sua vida e na minha vida. Está começando agora mais um programa Escute Deus pela Palavra. O meu nome é Tony Melo, estou aqui mais uma vez com muito amor no coração, cheio desse Deus, para falar com você que Deus te ama e Deus te quer. Por isso que cada programa tem um tema diferente, de uma forma diferente, mostrando o amor que Deus tem por nós, para seduzirmos nós permanecermos diante dele. Quem que não quer permanecer na presença de Deus, não é verdade? Eu quero, eu tenho certeza que a sua vontade não é diferente. É deste Deus, é deste poder, é dessa maravilha chamado Palavra Sagrada que nós vamos falar. Então diz a palavra assim, Eclesiástico, capítulo 6, versículo de 14 a 17. Olha só que maravilha, um amigo fiel é uma poderosa proteção. Quem o achou, descobriu um grande tesouro. Nada é comparável a um amigo fiel. O ouro e a prata não merecem ser posto em paralelo com a sinceridade de sua fé. Um amigo fiel é um remédio de vida e imortalidade. Quem teme o Senhor achará esse amigo. Quem teme o Senhor terá também uma excelente amizade, pois seu amigo lhe será semelhante. Olha só, um amigo fiel é um remédio de vida e imortalidade. Quem teme o Senhor achará esse amigo. Para você que pensa assim, não existe amigo hoje, não existe ninguém que presta, veja bem, você não pode ser uma pessoa que acredita em Deus, que testemunha o nosso Senhor Jesus Cristo, porque diz a palavra que o homem temente, ele achará esse amigo. Se você não está achando esse amigo, meu irmão, pare e pense se você tem sido temente a Deus ou não. É preciso de encontrar verdadeiramente um amigo fiel, de procurar e pedir a Deus sabedoria para que nós possamos ver no dia a dia, dentro do nosso trabalho, dentro das nossas comunidades, lá fora, aonde que nós encontramos esse amigo. Observe aquele homem que é coerente, que de fato testemunha um Deus, não só em palavras, mas também em atos concretos. Busca nesse homem a amizade. Quem não se lembra de Eliseu, que seguiu Elias até o final da vida de Elias e pedindo a Deus que desse a ele a porção dobrada de Elias, queria ser um homem espiritual como Elias fosse. É Deus que quer que nós sejamos assim. Procurar um amigo fiel, procurar uma pessoa que te serve a todo momento, que te acolhe, que te dê você sabedoria, que dê você inspiração, que mostra você qual é o caminho, qual o segredo de ser feliz na vida. Esse amigo fiel, todos nós, é possível de encontrar, sendo que esperamos em Deus, acreditamos em Deus e sabemos que o Senhor caminha conosco. Não importa se passamos pela água, ele ali está. Se nós passarmos pelo fogo, ele ali está. Se nós estivermos atravessando uma vida com muita prosperidade, ele ali está. Se nós estivermos vivendo momentos difíceis, materialmente falando, psicologicamente falando, ele também está conosco. Deus não ama o seu pecado, mas ele ama o pecador. Deus está conosco. Nós estamos, meus irmãos, nós estamos, meus amigos, no mesmo barco. Eu não quero dizer aqui, com as palavras que estou lançando nesse programa, que eu entendo melhor do que você. Muito pelo contrário. Enquanto a gente trabalha a humildade na gente, a gente sabe que a gente tem muito mais do que aprender do que ensinar. Eu estou falando de algo que realmente eu experimento na vida. E quantos amigos eu já tinha que era fiel a mim. Depois que eu fortaleci a minha fé em Deus, apareceu muito mais amigos. Eu tenho certeza, se por um acaso eu caí em enfermidade, caí em dificuldades financeiras, Deus vai sempre colocar amigo fiel na minha vida, todos os meus amigos, para que eu seja, através dele, beneficiado com as ajudas desses amigos fiéis que ele me deu, para que eu possa viver com mais segurança neste mundo. Permanecer no caminho de Deus é procurar ter amigos verdadeiros na vida. E melhor do que isso, nós procurarmos ser verdadeiramente também amigos fiéis às pessoas. Porque só é amigo fiel aquele que teme a Deus, aquele que busca sabedoria nos mandamentos da igreja e nos mandamentos de Deus. Eu, como católico, eu tenho experimentado, principalmente nesses últimos 17 anos, quase, podemos falar, até 18 anos, de uma forma sobrenatural, como uma amizade fiel é importante. Como eu vejo dentro da igreja, aquelas pessoas que de fato são temente a Deus, como elas são amigos fiéis, todos aqueles que precisam delas, elas não pensam duas vezes em servir. Eu tenho visto isso no nosso apostolado brasileiro aqui em Boston, eu tenho visto isso dentro da nossa comunidade católica de Santo Antônio de Pádua, aqui da igreja do Padre Francisco Silva. As pessoas como são fiel, como aquelas pessoas sempre têm amigos verdadeiros. Eu quero dizer, ó meu Deus, obrigado por sempre experimentar em ti esses amigos que atravessam nossa vida e vêm para permanecer. Venha, Senhor, acampar como os anjos ao nosso redor, para que nós possamos fortalecer a eles. Quando eles necessitam de nós, nós também podemos fortalecer a eles quando eles necessitam de nós. Ó Senhor, vem e derrama sobre nós o teu poder, a tua unção, que através da nossa espiritualidade, crescendo em santidade em cada dia, nós possamos ser fiéis à tua palavra e ser um amigo fiel para o próximo e também receber sempre amigos fiéis em nossa vida. Eu te peço, Senhor, que nós possamos valorizar as nossas amizades, que nós possamos fortalecer as nossas amizades. E eu te peço, Senhor, que também derramas nesse momento na vida de cada rádio ouvinte que está nos escutando. Eu quero ser, Senhor, mais do que nunca, um amigo fiel neste momento. E ministrando esse programa, esse momento da tua palavra, esse momento da oração, que cada um deles seja abençoado, agraciado, com grandes amigos na vida. E que juntos nós possamos levantar a bandeira da paz, a bandeira da cruz, a bandeira do cristianismo, servindo ao mundo aqueles que sofrem como amigo fiel também. Venha, Senhor, que essa verdade seja cumprida em nós e que nós sejamos fortalecidos em espírito a cada dia, no poder do Espírito Santo, para que sejamos cheios do Espírito Santo e nós possamos servir a igreja para que ela possa ser mais radiante, servir a nossa família e as pessoas que atravessem nosso caminho como verdadeiros amigos fiéis, para mim que está do lado de cá e para aqueles que estão nos ouvindo nesse momento. Que bom nós estarmos aqui junto hoje, é uma pena que está terminando, mas eu encontro você no próximo encontro. Um abraço em Cristo Jesus, permaneça fiel na presença de Deus, que a fidelidade dele seja derramado em cada um de nós, principalmente nas nossas amizades. Até a próxima, em nome de Jesus.
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2: 12:11. 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
1: Confira agora a previsão do tempo para a sua região.
0: Sudeste.
2: E é marcado por estabilidade atmosférica em toda a região sudeste do Brasil. Há previsão de chuva nos quatro estados, mas a variação de nuvens estará presente ao longo do dia, mantendo o céu parcialmente nublado em diversas áreas. Temperatura mínima de 12, máxima de 27 graus.

aqui trazendo muita fofoca nesta segundona 3 de agosto. E pra gente começar, a gente fala aí do estado de saúde, né? Do cantor do Negritude Júnior, que passou por uma cirurgia de emergência. O meio do pagode brasileiro foi pego de surpresa, né? A semana passada, com um quadro delicado de saúde do percussionista, o Nenê, famoso por sua marcante passagem pelo grupo Negritude Júnior. O artista teve que ser hospitalizado e submetido a um procedimento cirúrgico de emergência após registrar complicações severas na região abdominal. A necessidade da operação surgiu

0: fogo.
1: O episódio que desencadeou o problema atual remonta um ato de violência ocorrido na juventude do músico. Na ocasião, ele sobreviveu a um disparo, enfrentando depois disso uma longa caminhada de reabilitação física para retomar a vida profissional. Contudo, lesões causadas por tiro podem gerar complicações décadas mais tarde, né? E vale lembrar que após o encerramento da cirurgia, o boletim preliminar indicou sucesso no procedimento executado. Portanto, a notícia do internamento do sambista provocou uma forte onda de comoção nas redes sociais. Diversos admiradores da trajetória do Negritude Júnior, além de nomes renomados do samba nacional, encheram as redes do músico com mensagens de carinho e correntes de orações para sua rápida recuperação. E a gente também tá torcendo, né? Que dê tudo certo, que já deu, né? E que ele se recupere rapidinho aí, né? Pra tá junto aí dessa galera maravilhosa do Negritude Júnior. Nenê, saúde pra você, seu lindo.

0: Alô?
1: Alô, eu gostaria de falar com Morena.
0: Quem tá falando?
1: Morena, aqui é Jaime, aqui do SAMU. Me diga aí o que é que tá acontecendo com a senhora, pra gente socorrer a senhora aí agora, é?
0: Deus me defenda, meu bem. Olha, eu tô ótima. Chegamos... Não.
1: É, porque a gente achou estranho, né? Assim, uma ligação de urgência, chamando até aqui no zap.
0: Graças a Deus, moço. Eu tô ótima, meu filho. Graças a Deus.
1: Graças a Deus.
0: Graças a Deus.
1: Mas tá assim, que nem tontura, escurecimento de vista.
0: Eu não tenho nada, rapaz. Eu tô falando que eu tô bem. Graças a Deus. Isso foi um trote. Eu tô ótima, não tô dizendo a você que eu tô ótima, graças a Deus.
1: Ô, Marina, então acho que é porque passar por aí, viram você aí com falta de sangue, muito amarelão, né? Sabe? Aí achar que você era uma defunta, né?
0: Como é que é?
1: Não, porque passaram aí, lhe confundiram com defunto, por conta da sua beleza, né?
0: Não, se não for a sua, que aí eu, graças a Deus, eu tô bem, graças a Deus.
1: Então, no caso, eu vou ligar pra funerária, né? Pra socorrer defunto.
0: Foi você que tá parecendo com defunto.
1: Defunto?
2: Olha.
1: Ah. Como tá nem trabalho, Samuel, é funerária. Eu vou ligar mais novo, não, vou nada.
3: Liga.
1: Pessoal, né, vai. Preparando coisa.
0: Alô?
1: Eu não ligo mais pra cá não, viu? Eu ligo pra funerária.
0: Olha, eu vou ligar agora pra central e vou dizer que você está me perturbando, tá certo?
1: Tu não tem vergonha não, é?
0: E você não tem não vergonha, seu descarado safado?
1: Fica assustando o povo, né?
0: Olha, você já continua perturbando. Você tá sabendo com quem você tá falando?
1: Ah, o povo feio.
0: Você tá... Olha, eu vou passar pra meu esposo, viu?
1: Ah, Maria, isso aqui é feio mesmo.
0: Olha, eu vou passar, e você me faça favor, eu vou dar parte de você agora, viu?
1: E pra que você ligou pra mim pra ele socorrer?
0: E eu liguei pra você por acaso, seu irresponsável,
1: hein? Ei, peraí, irresponsável, hein, não?
0: Olha, sujeito safado, eu vou dar parte de você, eu vou passar pra meu marido agora.
1: É, mas não é possível que ele seja mais feio que tu.
4: Vai tomar no fila da p...
1: É aí a casa do terror, é?
4: Vai desocupado, corno, fila da p...
1: Vocês com raiva, é que é feio mesmo.
5: Ele não quer, adulto.
4: Eu deixei ele falar o quê? Eu deixei ele falar,
5: você
4: fila
5: não
4: da...
5: pra aqui, não. Você não ligou.
4: Não, deixa.
1: Ô, povo feio, né?

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1: 4 de agosto de 2026. CNU divulga nova classificação com vagas remanescentes e adicionais. Campanha Nacional de Multivacinação segue até dia 1º de setembro. Eu sou Ailton Moreno e o Rádio Notícias está no ar.
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0: Verificação de candidatos aprovados para parte dos cargos do Concurso Público Nacional Unificado, CNU 2, foi divulgada pela Escola Nacional de Administração Pública. Ao todo, são 702 pessoas classificadas, sendo 242 em vagas imediatas remanescentes e 460 em vagas imediatas adicionais. A lotação é no Ministério da Gestão e da Inovação, em Serviços Públicos e no Instituto Nacional do Seguro Social, INSS. A reclassificação foi necessária para recompor as vagas não preenchidas nas convocações anteriores e pelo preenchimento de vagas adicionais. A convocação segue a ordem de notas, a disponibilidade da lista de espera e os critérios de proporcionalidade das cotas. Os classificados devem observar os procedimentos e prazos dos atos de convocação de cada cargo. A campanha nacional de multivacinação começa em todo o Brasil para atualizar a caderneta de crianças e adolescentes menores de 15 anos. A ação vai até 1º de setembro e terá um dia D nacional em 22 de agosto. Profissionais de saúde verificarão a situação vacinal de cada criança e aplicarão todas as doses atrasadas. Estão disponíveis imunizantes contra poliomielite, sarampo, cachumba, rubéola, hepatites A e B, meningites, febre amarela, HPV, influenza, Covid-19 e dengue. A iniciativa busca recuperar as coberturas vacinais que sofreram queda nos últimos anos. A pasta reforça que manter a caderneta em dia é a principal forma de prevenir o sarampo e outras doenças imunopreveníveis.
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4: Então sobe o som, tô na área, aqui o programa Central da Madrugada tá chegando agora, com aquele jeitinho de quem não deixa a noite passar em branco, aqui o sono vai embora, o alto astral sobe e o coração se enche de boas vibrações, porque a gente sabe, cada madrugada é um novo começo, uma nova chance, uma

4 de agosto de 2026. Hoje é o Dia do Padre, Dia Nacional da Campanha Educativa de Combate ao Câncer. Aniversariante de hoje, Bruna Marquezine. Cidade que faz aniversário: Amarante no Piauí, Brusque em Santa Catarina e também São Domingos do Prata em Minas Gerais. Parabéns!

Até o amanhecer tem música boa, tem ótimas histórias e muita energia positiva rolando no ar, no rádio e também na internet e em todas as plataformas. Com você e por você, Central da Madrugada, o seu ponto de encontro com emoção, alegria e a tua companhia. Sejam todos muito bem-vindos. Então tá bem, vamos juntos para começar legal, para começar bacana e para começar bem demais a sua madrugada. Aumente o volume e vem ser feliz.

Que show a companhia de vocês na melhor madrugada do rádio. Comigo, Éder Machado, um amigão, tá certo, joinha? Sandro Coelho com Edson Hudson, direitos iguais. Dilcinho, péssimo negócio. E começamos com Pacheco e Xande Avião. Música legal, hein? Saudade sem trégua. Legal, vem comigo, você na melhor, sempre ligadaço, curtindo a nossa vibe, a programação mais gostosa, mais vibrante, mais alegre da madrugada. Boa terça-feira, vem aí, Melim.

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1: E aí, tudo bem? Tô chegando na terça-feira com as notícias do mundo da música. Filho do sertanejo Leonardo, o cantor Matheus Vargas está divulgando o EP 1 do álbum DNA, que traz como destaque a faixa Toque de Mágica, de Zé Henrique, Marcelo Faria e Sérgio Canuste. A música é uma releitura do sucesso da dupla Pedro e Thiago e reúne pela primeira vez um lançamento oficial, Matheus Vargas e seu irmão Pedro Leonardo. Lançado originalmente no início dos anos 2000, Toque de Mágica foi um dos principais marcos da carreira de Pedro Leonardo ao lado do primo Thiago, tornando-se uma das canções mais lembradas da dupla. Mais de duas décadas depois, a música ganha uma nova interpretação, agora carregada de um significado ainda mais especial ao unir os irmãos pela primeira vez. Vale a pena conferir, hein? Daqui a pouquinho eu volto com mais notícias. Até já.
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2: De volta com o programa Central da Madrugada, fazendo companhia para você que trabalha, estuda, dirige ou simplesmente não consegue dormir. E agora vem aí a mensagem de hoje, terça-feira na área, dia de continuar firme, de não desistir dos seus sonhos, de manter a esperança mesmo quando o caminho parece difícil. Confere a mensagem comigo.
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5: Ser rico em Deus é melhor que ser rico em bens materiais. O tema da nossa mensagem de hoje intitula-se Você e Suas Posses. Seis homens armados entraram no depósito de cofres de um banco em Londres e roubaram coisas no valor de mais de 7 milhões de dólares. Uma mulher, cujas joias foram estimadas em 500 mil dólares, lamentou: tudo o que eu tinha estava lá. Toda a minha vida estava naquele cofre. Algumas pessoas assumiram riscos insensatos a fim de agarrar-se às suas riquezas. Morreram correndo para o interior de casas em chamas ou foram mortas porque resistiram de forma obcecada a ladrões armados. Aparentemente, achavam que sem suas posses materiais, a vida não teria mais sentido. Outros, quando perdem sua riqueza, escorregam para um desespero, inclusive ao ponto de suicídio. O maior perigo em identificar-se demasiado com as nossas posses está na área espiritual da vida. Apegar-se de forma não saudável às coisas materiais pode fazer com que uma pessoa não salva não se volte para Cristo e pode impedir que um cristão viva para ele. A história do jovem rico ilustra enfaticamente esta verdade. As palavras de Jesus: vocês não podem servir a Deus e ao dinheiro. Certamente se aplica a todos nós. Mantenha um grande abismo entre você e suas posses. Isso vai guardá-lo de muitas dores de cabeça. Se você não é um crente em Cristo, não cometa o erro de um jovem rico. Isto vai custar-lhe a sua alma. A mensagem que você acabou de ouvir foi baseada na palavra de Deus em Mateus 19:23, que diz assim: dificilmente um rico entrará no reino dos céus. Amigo ouvinte, ser rico em Deus é melhor do que ser rico em bens materiais.
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1: A história é o seguinte: o cara já teve tanta recaída, mas tanta recaída, que a mulher já colocou o nome dele no telefone como Zé da Recaída. Para de ligar, bebê. Vai!
2: Atende aí, bebê! Fala comigo!

Gilcinho e Ivete Sangalo no Central da Madrugada, Ioiô, Zé da Recaída, som do embaixador Gustavo Lima, e começamos com Luan Santana e Jorge Mateus, Sofazinho. É um sofazinho na madrugada, tá valendo. Você no trabalho, você em casa, vem comigo, Yasmin Santos.

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1: Olá, Brasil, está no ar o Central de Notícias e vamos aos destaques desta hora. A Embraer realizou o primeiro voo de transição com o protótipo de seu veículo elétrico de pouso e decolagem vertical, conhecido como carro voador. O teste foi feito no interior de São Paulo e é considerado uma etapa importante para o desenvolvimento do projeto. A transição ocorre quando a aeronave deixa o voo em posição vertical e passa a se deslocar horizontalmente como um avião convencional. E dados do Ministério da Saúde mostram que a plataforma Pode Falar realiza, em média, 1.100 atendimentos por mês. O serviço oferece acolhimento, escuta e orientação em saúde mental para pessoas de 13 a 24 anos e está disponível no Meu SUS Digital. O Central de Notícias volta a qualquer momento ou em edição especial.

0: Hoje, terça-feira, dia de continuar firme e não desistir jamais. E agora é hora de aprender e relembrar grandes histórias da música com Eduardo Maidana. Chega aí, meu brother, Almanac Musical, se liga nessa.
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2: Olá, pessoal! Almanac Musical no ar, por aqui Eduardo Maidana. E hoje nós falaremos de Under Pressure, single da banda britânica de rock Queen, juntamente com o cantor britânico David Bowie, lançada em 1981. Mais tarde, a canção viria a ser incluída no álbum Hot Space, lançado em 1982, sendo o maior hit do disco. A música alcançou o primeiro lugar na UK Single Chart, tornando-se a segunda música do Queen a atingir o primeiro lugar na parada britânica desde 1975. O VH1 a colocou na 31ª posição dentre as melhores músicas dos anos 80. A música foi escrita durante a época em que Bowie foi convidado para atuar com vocais de apoio numa música que o Queen estava gravando. David não gostou de sua participação e pediu que o grupo não lançasse a faixa com seus vocais. Mais tarde, ele sugeriu que fizessem uma nova música em parceria, e foi o maior sucesso. Vamos recordar?

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0: Muito obrigado.
1: Por aqui, Gustavo Mioto, rolamos na programação do Central da Madrugada. Bom dia pra você. Contramão, pinta agora. Dailara, mendigando sentimento. Bom dia.

0: Quem cantou o som que rola? Thiago Freitas no Central da Madrugada, tu vai ver.
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2: Hora 2:30.
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4 de agosto, hoje é dia da campanha educativa de combate ao câncer. Hoje também é dia do padre. Tem aniversário de Max Cavalera, cantor brasileiro, e Yuji Tamashiro, apresentador de TV, e Bruna Marquezine, atriz e modelo brasileira. Nos fatos históricos, a gente lembra que no ano de 1827, o fósforo foi inventado no Reino Unido por John Walker. Em 1946, um sismo de magnitude 8 atingiu o norte da República Dominicana. 100 pessoas morreram e 20 mil ficaram desabrigadas. Em 1962, Marilyn Monroe, atriz, modelo e cantora norte-americana, morria. Em 1977, Raquel de Queiroz era a primeira mulher a ser eleita para a Academia Brasileira de Letras. Em 1995, realizava-se uma manifestação contra a utilização do Coliseu como local de culto de uma igreja. E em 2007, acontecia o lançamento da sonda espacial Fênix, da NASA. A gente fica por aqui com a agenda do rádio. Um grande

Que beleza, Central da Madrugada, pra você que tá ligado, tá curtindo o nosso programa bem de boa, hein? Pra aquecer a madrugada, pra levar os pensamentos além fronteiras, você em casa, você no trabalho.

Por aqui nós conferimos o som de Ferrugem no Central da Madrugada. Sinto tua falta. Agora tem Nayara Azevedo. Coração pede socorro. Bom dia.

0: O Sinatra Farmer Fan Club não ficava nem na Nova York de Frank Sinatra, nem na Copacabana de Dick Farney.
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0: Fundado em 1949, o primeiro fã-clube do Brasil tinha sede no bairro Carioca da Tijuca e reunia amantes do jazz e admiradores do norte-americano Frank Sinatra e do brasileiro Dick Farney.
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0: Entre frequentadores do Sinatra Farney Fan Club estavam músicos que se tornariam famosos com o surgimento da bossa nova.
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0: Nara Leão foi um dos nomes que passaram por lá, assim como Doris Monteiro, Johnny Alf e João Donato. Por isso, o Sinatra Farney Fan Club pode ser considerado uma espécie de berço da bossa nova. Além de músicos em começo de carreira e admiradores do jazz, o Sinatra Farney Fan Club contava também com uma figura ilustre, o próprio Dick Farney.
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0: Farney, que acabara de voltar de uma temporada de relativo sucesso nos Estados Unidos, logo se juntou ao clube e promoveu encontros musicais históricos.
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0: O contato de Farney com o meio artístico norte-americano ainda garantiu ao fã-clube visitas ilustres, como as do pianista e arranjador Stan Kenton e a do cantor Frank Lane.

O Sinatra Farney Fan Club contou com figuras ilustres da música nacional e internacional e com o próprio Dick Farney. Mas é bem verdade que o outro patrono do clube nunca apareceu por lá. Frank Sinatra nunca esteve presente, mas ele se correspondia com seu fã-clube brasileiro por meio de cartas, fotos autografadas e até mesmo enviando discos inéditos. Agora vamos ouvir This Love of Mine, um sucesso de Frank Sinatra, mas na voz de Dick Farney.

0: Seguimos juntos com o programa Central da Madrugada, fazendo companhia para você nessa hora mais do que especial. E agora vem aí mais um quadro importante da nossa programação, Dicas de Saúde. Hoje é terça-feira, dia de falar sobre qualidade de vida e pequenos cuidados que fazem toda a diferença. Vamos juntos, Dica de Saúde agora.
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2: Se você tem um espasmo muscular quando está fazendo exercícios, pare a atividade. Não tente continuar e passar por cima da câimbra muscular. Se você tenta continuar, é possível que prejudique o músculo rompendo-o ou puxando-o.

Zezé de Camargo e Luciano, bom dia, anjo do amor, sejam bem-vindos. Agora tem Jefferson Moraes e Maiara Maraíza. Oi, nego!

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1: Olá, Brasil, está no ar o Central de Notícias e vamos aos destaques desta hora. Mês de agosto começa com um cenário de atenção para o clima em diversas regiões do país. As previsões do Clima Tempo e do Metsul Meteorologia apontam que o fortalecimento do fenômeno El Niño deve intensificar eventos extremos das próximas semanas, com mais chuva no sul, ondas de calor, baixa umidade do ar e aumento do risco de temporais. E a vacina BCG protege bebês contra as formas mais graves da tuberculose. Ela é aplicada na maternidade ou ainda nas primeiras semanas de vida para prevenir as formas graves da doença entre os pequenos e garantir que o sistema imunológico da criança, ainda em desenvolvimento, aprenda a se defender. O Central de Notícias volta a qualquer momento ou em edição especial.
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1: 4 de agosto de 2026. O projeto seleciona 4 territórios para a rede nacional de afroturismo. Usuários relatam contas bloqueadas no WhatsApp. Pré-selecionados do FIES têm até hoje para concluir inscrição do segundo semestre. Campanha Nacional de Multivacinação segue até dia 1º de setembro. Eu sou Ailton Moreno e o Rádio Notícias está no ar.
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0: Estão abertas as inscrições para o edital do projeto Rede Memória Viva, que vai selecionar 4 territórios para integrar uma rede nacional de fortalecimento da memória e cultura afro-brasileiras. As inscrições vão até o dia 3 de outubro. Os territórios selecionados serão divulgados no dia 22 de outubro. O projeto visa identificar territórios que preservam a memória afro-brasileira e ajudá-los a obter reconhecimento por meio do afroturismo. Os 4 territórios selecionados terão acesso a formações, desenvolvimento de projetos e estratégias de turismo comunitário. O projeto integra as ações do consórcio Viva Pequena África. A iniciativa também realiza um mapeamento nacional de experiências que preservam a herança africana no Brasil. Usuários do WhatsApp relataram o bloqueio de suas contas na plataforma nesta segunda-feira, dia 3 de agosto. Os perfis afetados receberam uma mensagem informando que as contas estão em análise. A atividade e os dados dos dispositivos estão sendo avaliados para verificar o cumprimento dos termos de serviço e os donos das contas serão notificados sobre o resultado da análise em até 24 horas. Publicações indicam que o problema não está restrito ao Brasil, com relatos também na Argentina. A Meta informou que os bloqueios fazem parte das ações de segurança para proteger usuários.
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0: Nova classificação de candidatos aprovados para parte dos cargos do Concurso Público Nacional Unificado CNU 2 foi divulgada pela Escola Nacional de Administração Pública. Ao todo, são 702 pessoas classificadas, sendo 242 em vagas imediatas remanescentes e 460 em vagas imediatas adicionais. A lotação é no Ministério da Gestão e da Inovação, em Serviços Públicos e no Instituto Nacional do Seguro Social, INSS. A reclassificação foi necessária para recompor as vagas não preenchidas nas convocações anteriores e pelo preenchimento de vagas adicionais. A convocação segue a ordem de notas, a disponibilidade da lista de espera e os critérios de proporcionalidade das cotas. Os classificados devem observar os procedimentos e prazos dos atos de convocação de cada cargo. A campanha nacional de multivacinação começa em todo o Brasil para atualizar a caderneta de crianças e adolescentes menores de 15 anos. A ação vai até 1º de setembro e terá um dia D nacional em 22 de agosto. Profissionais de saúde verificarão a situação vacinal de cada criança e aplicarão todas as doses atrasadas. Estão disponíveis imunizantes contra poliomielite, sarampo, cachumba, rubéola, hepatites A e B, meningites, febre amarela, HPV, influenza, Covid-19 e dengue. A iniciativa busca recuperar as coberturas vacinais que sofreram queda nos últimos anos. A pasta reforça que manter a caderneta em dia é a principal forma de prevenir o sarampo e outras doenças imunopreveníveis.
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0: Prazo para selecionados do FIES completar informações termina amanhã. Procedimento é obrigatório para fechar a contratação do financiamento. Quem traz mais detalhes é Ana Lúcia Caldas.
2: Tem prazo terminando para os estudantes pré-selecionados para o FIES do segundo semestre. Os candidatos ao Fundo de Financiamento Estudantil têm somente até esta terça-feira, 4 de agosto, para complementar a inscrição por meio do FIES Seleção do Ministério da Educação. O procedimento é obrigatório para que o candidato continue no processo de contratação do FIES. A complementação dos dados deve ser feita exclusivamente pela página do FIES Seleção, com acesso por meio da conta gov.br. Nesta edição, o programa oferta 75.500 vagas em 1.274 instituições privadas de ensino superior, distribuídas entre 28.741 opções de curso e turnos em todo o país. Em Brasília, Ana Lúcia Caldas.
0: Dos 10 agrotóxicos mais vendidos no Brasil, 7 são proibidos na União Europeia. Essa condição, segundo a geógrafa Larissa Bombardi, configura o chamado colonialismo químico, no qual empresas europeias exportam para o Brasil produtos proibidos em seus países de origem. Ainda segundo a pesquisadora, os agrotóxicos são proibidos por serem cancerígenos, provocarem malformação fetal, distúrbios hormonais ou causar impactos severos ao ambiente. O Brasil é o principal destino da exportação de pesticidas, proibidos recebidos na Europa. Foram 3 mil toneladas em 2023, superando a quantidade dos três países que aparecem na sequência: Ucrânia, Estados Unidos e Rússia, que somam 2.600 toneladas.
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0: contam sobre parceria com Sharon Menezes. É uma descoberta. São duas maravilhosas. Lucy Ramos e Sharon Menezes darão vida às grandes amigas Julie Bella em Por Você, próxima novela das sete da Globo. Em conversa com a imprensa, as atrizes contaram que, apesar de já se conhecerem profissionalmente, nunca haviam criado uma relação próxima. Agora, a convivência nos bastidores da trama tem aproximado as duas. Estou muito feliz, realizada, dando tudo o que posso. Está sendo mágico, divertido. Eu e a Sharon estamos fazendo uma amizade. A gente se conhecia profissionalmente, mas é a primeira vez que estamos tendo esse contato. É uma descoberta, afirmou ela. A atriz ainda destacou que as diferenças entre elas tornam aí a parceria ainda mais interessante. Somos bem diferentes uma da outra, como a Julie e a Bella, mas a gente se dá muito bem. A gente se respeita, se entende. Então é muito gostoso. Completou aí a nossa queridíssima Lucy Ramos. Duas lindas! Sucesso pra vocês! E vem aí Por Você, nova novela das sete.
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0: Tudo de bom, beleza pura? Então tá bem, é o Central da Madrugada de volta pra você, aqui na sua sintonia preferida. Vamos nós então, sorriso no rosto, som no coração. Vem aí mais um bloco no Central da Madrugada, meus queridos.
1: Felipe Araújo, de um jeito um tanto quanto diferente. Mais ou menos assim, ó.

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1: E essa música vem realmente operar grande milagre na vida das pessoas, em nome de Jesus. Glória a Deus.
2: Pés da Nese, gente.
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0: top demais o som de Eduardo Costa no programa Central da Madrugada. Imagina eu imagino você ligado, curtindo e sintonizado.
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2: 4:10.
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0: Olá, Brasil, está no ar o Central de Notícias nesta terça-feira, 4 de agosto de 2026. E vamos aos destaques desta hora. Pessoas em situação de violência sexual têm direito a atendimento imediato, integral e gratuito em hospitais da rede pública de saúde. A garantia está prevista na lei do minuto seguinte, que completou 13 anos e determina acolhimento humanizado, respeita a privacidade e acesso rápido aos cuidados necessários. A assistência não depende de boletim de ocorrência. A vítima pode procurar diretamente o hospital do Sistema Único de Saúde, o SUS, e receber atendimento médico, apoio psicológico e social, exames laboratoriais, prevenção da gravidez e medidas para evitar infecções sexualmente transmissíveis, incluindo o HIV e a hepatite B. A Agência Meteorológica da ONU alerta que o El Niño deve se intensificar neste mês. As temperaturas devem subir acima do normal em todo o mundo. O Central de Notícias volta a qualquer momento ou em edição especial.
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1: De volta, pra falar que novo EP de Mike e Rodrigo traz parceria com Cleiton e Romário, hein? Com quase 6 milhões de ouvintes mensais no Spotify, a dupla Mike e Rodrigo, formada em Jiparaná, Rondônia, mas atualmente baseada em Goiânia, vive o melhor momento da sua carreira de 14 anos. Depois de apresentar ao público os primeiros capítulos do audiovisual Panela de Pressão, a dupla dá sequência ao projeto com lançamento do segundo volume. Já disponível, o trabalho reúne 6 faixas que combinam músicas inéditas e canções já conhecidas pelo público, preservando a característica da dupla. A construção do repertório voltado para histórias do cotidiano contadas sob a linguagem do sertanejo contemporâneo. Entre as novidades está Azulejo, escolhida como faixa de trabalho. A música ganha mais destaque ainda pela participação de Cleiton e Romário. O EP apresenta Sonho, gravado ao lado de João Gustavo e Murilo. Além das inéditas, Panela de Pressão 2 incorpora músicas que já vinham sendo recebidas pelo público desde os primeiros desdobramentos do audiovisual, como Te Perdi Pros Paredão, ao lado de Pega Eu e Bela Adormecida.

0: Daqui a pouquinho eu volto com mais notícias. Até já.
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Beleza, tá ligado? Vamos nessa então, deixa eu mandar um abração muito carinhoso pro pessoal em Paramirim, Rio Grande do Norte, curtindo o programa Sussu Apara no Piauí. Alô, alô, Barreiros em Pernambuco, Presidente Tancredo Neves curtindo o programa e também Porto Seguro na Bahia. Vocês são gente que se ligam na gente. Salve, salve, São Domingues e a Sailândia no Maranhão. Alô, alô, Nova Cruz, Rio Grande do Norte. O pessoal em Morpará e também Jequié, na Bahia. Sebastião Leal, no Piauí. Macau, no Rio Grande do Norte. Ibirapitanga, na Bahia. Santa Luísa do Paruá, no Maranhão. Ilha de Itamaracá, em Pernambuco. O pessoal em Centralina, em Minas Gerais. Vila Nova dos Martírios, no Maranhão. E também Acrelândia, no Acre, todo mundo com volume no 10, na madrugada mais vibrante. Eu fico feliz em ter vocês junto comigo. Vamos nessa, aumente o volume. A música não para não no Central da Madrugada, aqui assim, o tempo todo um sucesso atrás do outro.

0: Aqui no Central da Madrugada tem boa música, sucesso e alegria pra você. É a vibe mais vibrante na sua rádio. Yasmin Santos pronta pra atrair. Agora tem Gustavo Mioto, câmera lenta.
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0: encontro super especial. Na sequência, mais uma atração chegando por aqui. Éder Machado está desejando a todos um ótimo e abençoado dia com muita paz, ótimas energias. Agradecemos a sua companhia e esperamos você na próxima edição. Fui!
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1: 4 de agosto de 2026. Pré-selecionados do FIES têm até hoje para concluir inscrição do segundo semestre. 7 dos 10 agrotóxicos mais vendidos no Brasil são proibidos na União Europeia. Eu sou Ailton Moreno e o Rádio Notícias está no ar.
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0: prazo para selecionados do FIES completar informações termina amanhã. Procedimento é obrigatório para fechar a contratação do financiamento. Quem traz mais detalhes é Ana Lúcia Caldas.
1: Tem prazo terminando para os estudantes pré-selecionados para o FIES do segundo semestre. Os candidatos ao Fundo de Financiamento Estudantil têm somente até esta terça-feira, 4 de agosto, para complementar a inscrição por meio do FIES Seleção do Ministério da Educação. O procedimento é obrigatório para que o candidato continue no processo de contratação do FIES. A complementação dos dados deve ser feita exclusivamente pela página do FIES Seleção, com acesso por meio da conta gov.br. Nesta edição, o programa oferta 75.500 vagas em 1.274 instituições privadas de ensino superior, distribuídas entre 28.741 opções de curso e turnos em todo o país. Em Brasília, Ana Lúcia Caldas.
0: Dos 10 agrotóxicos mais vendidos no Brasil, 7 são proibidos na União Europeia. Essa condição, segundo a geógrafa Larissa Bombardi, configura o chamado colonialismo químico, no qual empresas europeias exportam para o Brasil produtos proibidos em seus países de origem. Ainda segundo a pesquisadora, os agrotóxicos são proibidos por serem cancerígenos, provocarem malformação fetal, distúrbios hormonais ou causar impactos severos ao ambiente. O Brasil é o principal destino da exportação de pesticidas proibidos na Europa. Foram 3.000 toneladas em 2023, superando a quantidade dos três países que aparecem na sequência: Ucrânia, Estados Unidos e Rússia, que somam 2.600 toneladas.
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0: vou ligar agora pra Janaíra. Eu vou dizer a ela que ela não botou nenhum TBT, né?
1: TBT?
0: É, cada quinta tem TBT, né? Quer
2: botar o TBT.
0: Escuta.
3: Alô?
0: Ei, Janaíra, a gente aqui da Digital Influência, é que tu ainda não botou nenhum TBT, tu disse que ia botar.
3: Não tô entendendo, que eu não tô entendendo não, isso aí.
0: Tem como você mandar pra gente postando então daqui?
3: Eu não sei o que é isso, como é que eu vou mandar?
0: Janaíra, o TBT é o Throwback Tuesday, você entendeu?
3: Não, não tô entendendo nada do que você tá falando.
0: Mas Janaíra, tu deixando eu falar esse tempo todo e me fazendo de besta.
3: Eu tô dizendo a você que eu não sei o que é besta, você tá falando com a pessoa que tá falando com você, tá falando de besta.
0: Bota um TBT daquela tua calcinha do elástico frouxo.
3: Procure, sabe que você procura sua mãe e vai botar um TBT, viu?
0: Bota um TBT daquelas perebas que tu tinha nas canelas.
3: Vai tomar banho, vai se ferrar. Oxe, vai tomar banho, seu fresco.
0: Eu vou botar um TBT teu, comendo casca de ferida.
3: Bota sua mãe, aí você bota sua mãe, seu pai, o TBT, a peste que lhe carregue. Tchau.

0: 4:48.
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4 de agosto, hoje é dia da campanha educativa de combate ao câncer. Hoje também é dia do padre. Tem aniversário de Max Cavalera, cantor brasileiro, e Yuji Tamashiro, apresentador de TV, e Bruna Marquezine, atriz e modelo brasileira. Nos fatos históricos, a gente lembra que no ano de 1827, o fósforo foi inventado no Reino Unido por John Walker. Em 1946, um sismo de magnitude 8 atingiu o norte da República Dominicana. 100 pessoas morreram e 20 mil ficaram desabrigadas. Em 1962, Marilyn Monroe, atriz, modelo e cantora norte-americana, morria. Em 1977, Raquel de Queiroz era a primeira mulher a ser eleita para a Academia Brasileira de Letras. Em 1995, realizava-se uma manifestação contra a utilização do Coliseu como local de culto de uma igreja. E em 2007, acontecia o lançamento da sonda espacial Fênix, da NASA. A gente fica por aqui com a agenda do rádio. Um grande

0: e a hora certa. 5:03.
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4: Um ataque de drone ucraniano atingiu uma praia na costa do Mar Negro, na Rússia, resultando na morte de ao menos 7 pessoas e ferindo outras 40. O incidente ocorreu na vila de veraneio de Arkhipo-Ossipovka, intensificando a escalada de ataques contra civis em ambos os lados do conflito. Vídeos georreferenciados confirmam a queda de um drone diretamente na praia, seguido de uma explosão que causou pânico entre os banhistas. As autoridades russas acusaram a Ucrânia de terrorismo, enquanto Kiev ainda não se pronunciou oficialmente sobre o ocorrido.
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0: que permite agora essa programação adentrar acima de tudo o seu coração. Obrigado, espero que esse momento contribua para consolidar ainda mais o que já está edificado na sua vida. Que tem aqui uma receita simples, é verdade, mas todavia hiperfuncional desde que colocada em prática. Por melhor que a receita fale do pudim, você só vai poder saber de fato sobre o pudim se fazer com que a receita saia do papel. E espero que na sua vida Deus esteja em primeiríssimo lugar. E para ele hoje, ultimamente, no dia a dia, você vem tendo tempo com qualidade. No tempo para Deus, agimos com equilíbrio. É, com a palavra de Deus, temos aprendido que devemos trabalhar para o sustento. O trabalho, de fato, é uma bênção para a nossa vida. Mas o inimigo, que não perde tempo e nem oportunidades, tantas e tantas vezes, hein, irmão, hein, irmã, tenta nos levar a excessos. É, excessos no trabalho secular, para o quê? Nos afastar das verdades da palavra de Deus e suas promessas. Me lembro que quando Moisés foi levantado por Deus para liderar seu povo que estava escravizado no Egito, a fim de trazer libertação, Faraó usou uma técnica para impedir que o povo ouvisse e desse crédito à palavra de Moisés. Faraó foi logo dizendo: agrave-se o serviço desses homens para que se ocupem nele e não venham confiar em palavras de mentira. Tá aqui, irmão, no livro de Êxodo, capítulo 5, verso 9. Note então que o inimigo queria mesmo que o povo de Deus se ocupasse totalmente com o serviço, até não sobrar tempo algum para se ouvir a palavra que Moisés, na direção de Deus, tinha para eles. Ei, você, tem havido em sua vida tempo para ouvir da voz de Deus? Você tem deixado a palavra dele produzir fé em seu coração? Fé para se apropriar das milhares de promessas que estão disponíveis? Ei, você, esteja alerta, hein? Muito cuidado, não trabalhe demais. Reserve tempo para estar com o Salvador, meditando na sua palavra e falando com ele em oração. Assim sendo, com certeza, a vida vai ficar cada dia muito, mas muito melhor, com toda certeza. Faça isso, depois você me conta.
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1: Este programa desafia o seu coração a uma vida melhor. Pretende mesmo nestes minutos sagrados, apresentados com muito discernimento e dependência do Senhor, despertar em você ainda mais fome e sede da presença do Senhor. Receba a cura, receba o milagre, receba algo novo do Senhor para a sua vida. 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Pretende tão somente habitar no seu coração sem complicação, mas quer, deseja que você tão somente creia, porque se creres, verás a glória de Deus. Pense nisso. Vida melhor, desafiando seu coração a isso mesmo, a uma intimidade mais profunda com este Deus que tudo tem porque tudo sabe porque tudo pode.
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1: Confira agora a previsão do tempo para a sua região.
0: Sudeste.
2: A previsão indica muitas nuvens em toda a região sudeste. Tempo permanece firme em São Paulo, Minas Gerais e Rio de Janeiro. Apenas o Espírito Santo pode registrar chuva isolada. Temperatura varia entre 16 e 30 graus.
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7: De volta, e pra falar que Noah, neto de Zeca Pagodinho, faz música em sua homenagem. Noah, neto mais velho de Zeca Pagodinho, lançou nos últimos dias seu segundo single, Amor de Vô. A faixa chega como homenagem do Dia dos Avôs, que foi celebrado no último dia 26. Aos 16 anos, o cantor mostra em música a relação de carinho, admiração e aprendizado construída ao lado de Zeca. A composição, escrita por Paulinho Rezende, Mário Rezende e Dedé Paraíso, surgiu em um encontro especial. Após ouvir a performance de Noah em seu primeiro single, Fé e Esperança, Paulinho identificou no jovem um timbre que merecia um registro autoral. Ao apresentar a letra, a conexão foi imediata. Noah viu na canção a oportunidade perfeita para homenagear o avô Zeca Pagodinho. Vale a pena conferir Amor de Vô com Noah, neto do Zeca Pagodinho. Daqui a pouquinho eu volto com mais notícias. Até já.
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9: Para entrar em contato com o programa Vida Melhor, sempre é muito fácil. Nosso e-mail, programavidamelhor@hotmail.com. Agenor, seu e-mail, sua mensagem está aqui com a gente. E nada melhor do que fazer a leitura dessas palavras que vão se encaixar em gênero, grau e número com muitos corações. Deus, é Ele quem te levanta. É Deus quem te prospera, abre portas para ninguém fechar. Quando a tempestade chegar à tua vida, descansa no Senhor e lembra-te. Deus quebra todas as barreiras. Ninguém pode frustrar os planos do Senhor para a tua vida. Ele te capacitará e fará um caminho de paz para você. Deus acredita em você muito mais do que você imagina. Que Ele seja o teu apoio, o teu sustento, para que não tropeces. Que Ele lhe dê paz, saúde e alegria, mas que acima de tudo lhe dê sabedoria para conduzir a sua vida. Não importa o que o mundo tem mostrado, porque a última palavra é minha, diz o Senhor. Não importa o que tem falado o inimigo, porque tu sempre serás mais que vivo. 90.

0: O discípulo por reproduzir-se, o membro se gaba. O discípulo se faz, o membro gosta do afago. O discípulo do serviço e do sacrifício. O membro entrega parte dos seus desejos. O discípulo entrega sua vida. O membro espera que lhe aponte a tarefa. O discípulo é solícito em tomar a responsabilidade. O membro murmura e reclama. O discípulo obedece e nega a si mesmo. O membro reclama que o visitem. O discípulo visita. O membro vale porque soma. O discípulo porque se multiplica. O membro sonha com a igreja ideal. O discípulo se entrega para fazer a igreja real. O membro diz: que bonito. O discípulo: eis-me aqui. O membro: espero o avivamento na igreja. O discípulo é parte dele. O membro é forte soldado na trincheira de defesa. O discípulo é um soldado invasor na trincheira do inimigo. O membro é condicionado pelas circunstâncias. O discípulo as aproveita para exercitar sua fé. O membro é valioso. O discípulo é indispensável. Qual é seu papel na igreja do Senhor? Membro ou discípulo? Pense nisso. Parece que tudo é a mesma coisa, né? Mas, na verdade, há uma diferença muito grande. Que você esteja sendo um discípulo do Senhor Jesus, levando Deus a sério. Em que nível está o seu temor em relação a um mês atrás? Não, um pouco mais, há um ano atrás. Hoje a sua fé, o seu temor, a sua comunhão com Deus está mais forte? Ou como é que é, hein? Gente, a luz do justo é como a aurora, que vai brilhando, brilhando, com certeza, até ser dia perfeito.
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1: Programação Vida, Vida Maior, Vida Melhor, trazendo desse alimento para o coração. Diante de um mundo que tenta todo instante nos esvaziar, é, tenta nos deixar simplesmente querendo, vendo o que precisamos, mas nunca experimentando. Ei, a vontade de Deus para a nossa vida é que estejamos cada dia mais supridos com a água para a qual ele nos leva. Águas tranquilas e pastos verdejantes. E se você estiver fazendo a sua parte, a colheita será maravilhosa. Você vai ter a cada instante um testemunho maravilhoso para contar, até mesmo em sua sombra.
2: Curiosidade, você sabia que
1: o presente que Naamã ofereceu a Eliseu, do qual Geazi finalmente se apropriou, equivalia a uns 48 mil dólares? É, que pena, né? Esse tal de Geazi, em vez de herdar a bênção de Eliseu, como Eliseu herdou a de Elias, infelizmente acabou herdando a lepra de Naamã. Ô irmão, ô irmã, cuidado com isso, fuja disso e viva melhor.

0: estação mais fria, mas também é calmaria. São raras as tempestades nessa estação. É tempo de se jogar aos prazeres da época sem culpa. Curtir mais a sua casa, se permitir uma preguicinha gostosa ou até aquele chocolate quente tão acolhedor. Inverno é para apreciar, até mesmo vento gelado no rosto. É para valorizar o aconchego e recanto do lar. É para degustar mais do que chás e cafés quentes, mas também a vida, que continua bela até nas temperaturas mais baixas. Que o inverno deste ano lhe traga ótimas sensações. Uma mensagem da...
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2: 5:41.
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5: 4 de agosto de 2026. Pré-selecionados do FIES têm até hoje para concluir inscrição do segundo semestre. 7 dos 10 agrotóxicos mais vendidos no Brasil são proibidos na União Europeia. Eu sou Ailton Moreno e o Rádio Notícias está no ar.
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0: prazo para selecionados do FIES completar informações termina amanhã. Procedimento é obrigatório para fechar a contratação do financiamento. Quem traz mais detalhes é Ana Lúcia Caldas.
1: Tem prazo terminando para os estudantes pré-selecionados para o FIES do segundo semestre. Os candidatos ao Fundo de Financiamento Estudantil têm somente até esta terça-feira, 4 de agosto, para complementar a inscrição por meio do FIES Seleção do Ministério da Educação. O procedimento é obrigatório para que o candidato continue no processo de contratação do FIES. A complementação dos dados deve ser feita exclusivamente pela página do FIES Seleção, com acesso por meio da conta gov.br. Nesta edição, o programa oferta 75.500 vagas em 1.274 instituições privadas de ensino superior, distribuídas entre 28.741 opções de curso e turnos em todo o país. Em Brasília, Ana Lúcia Caldas.
0: Dos 10 agrotóxicos mais vendidos no Brasil, 7 são proibidos na União Europeia. Essa condição, segundo a geógrafa Larissa Bombardi, configura o chamado colonialismo químico, no qual empresas europeias exportam para o Brasil produtos proibidos em seus países de origem. Ainda segundo a pesquisadora, os agrotóxicos são proibidos por serem cancerígenos, provocarem malformação fetal, distúrbios hormonais ou causar impactos severos ao ambiente. O Brasil é o principal destino da exportação de pesticidas proibidos na Europa. Foram 3.000 toneladas em 2023, superando a quantidade dos três países que aparecem na sequência: Ucrânia, Estados Unidos e Rússia, que somam 2.600 toneladas.
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0: carta da murmuração em ação novamente.
1: Minha vida, pastor, tá de pernas pro ar. Ai, ai, ai, nem sei no que vai dar isso.
0: Isso porque você faz do compromisso com Deus algo, se não artificial, totalmente superficial.
1: Ontem cheguei até a sonhar, pastor. Vi um gato caindo da árvore. Joguei no bicho, numa banquinha lá perto de casa. Sabe o que deu?
0: É pra acabar. Nem imagino. O que que deu?
1: Deu burro, pastor.
0: Claro que ia dar burro. Gato que cai de árvore, murmurou. É burro.
1: Ah, mas se luta fosse imposto, pastor, minha vida seria o Brasil.
0: Eu acho que se reclamação fosse formiga, sua vida seria um formigueiro.
1: Só sabe, pastor, que o homem tem três fases, né?
0: O homem tem três fases, murmurou. Quais são elas?
1: Do corvo, da águia e do côndor, né?
0: É, já vi falar sobre isso, as três fases do homem: corvo, águia e côndor.
1: A fase do corvo, pastor, é quando o cara, né, a pessoa tem toda a saúde, dorme pouco, come pouco, mas tá tudo bem.
0: E na fase da águia?
1: Aí, né, o cara já fica mais reservado, mais seletivo, mais equilibrado, né, já tá mais ajuizado.
0: E na fase do côndor?
1: Ixi, aí tá levado a breve. É o meu caso, viu, pastor? É só dor pra tudo quanto é lugar. Ai, ai, ai.
0: Então você tá nessa fase agora?
1: Ih, faz tempo. Com dor, pastor. Até no pensamento.
0: Até dor de cotovelo.
1: Pior, até essa, né?
0: Dá licença, meu morildo de azedume, com acidez endolorada.
1: Deixa eu ir mesmo, que sinto que estou indo, né? Pro fundo do funil, pra parte mais fina. Ai, que lutaiada, que não tem rim. Tá louco? Para mim, parece que a vida me escolheu como cobaia. Até quando? Ai, ai, ai. Ui. Ah, pior. Ui, ui. Sai, sai, sai.
0: Agradecer a Deus por Jesus Cristo, gente, deve ser o nosso principal propósito no dia a dia. Quando agradecemos, não há espaço para ingratidão, a murmuração, o queixume, o abatimento. Em tudo dai graças, porque esta é a vontade de Deus em Cristo Jesus para a nossa vida. Como podemos ler as palavras do apóstolo Paulo na epístola de 1 Tessalonicenses, capítulo 5, versos 18 e 19, que ainda acrescenta: não apagueis o espírito. Quem faz disso, irmão ou irmã, uma regra, verá o quanto a vida pode ser melhor mesmo a cada momento. Haverá um significado, uma disposição, uma maneira equilibrada que nos fará caminhar rumo às grandes conquistas. Pense nisso, tire suas conclusões e viva muito melhor.

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1: Internauta Douglas, obrigado, hein? Palavras lindas. Vamos ler, Conrado. A vitória sobre as dificuldades é a grande descoberta do homem a respeito de si mesmo. A felicidade não foi prometida ao homem como dádiva. Ela é essencialmente uma conquista. Mas, para se chegar a ela, é necessário lutar, transpor muitos obstáculos, ser obstinado, ter paciência, esperar. A felicidade é como uma obra de artesanato, fio por fio, fibra por fibra. Ela não nasce feita, ela se faz minuto a minuto na prática do bem, na paz da consciência. Ela requer o cultivo da presença de Deus. Mas quando ela chega, é para ficar, é sua, definitivamente sua. Obrigado, Douglas. Que Deus abençoe. Esteja cada dia formando mais dessa felicidade no seu coração, hein?
2: Quando o homem trabalha, ele simplesmente trabalha. Mas quando o homem ora, é Deus quem trabalha.
1: Vem agora ao Pai das Luzes em nome de Jesus, com aquele mover que põe as coisas em seus devidos lugares. Quanta coisa, Pai, pode estar desfocada, desarrumada dentro desse coração. De repente, os limites não foram respeitados. Os excessos abriram portas que possibilitaram a vinda de tantas coisas desagradáveis. Vem, Senhor, curar feridas, restaurar ânimos, vivificar sonhos, esclarecer dúvidas. Sim, vem agora renovar propósitos. Tu podes, neste momento, promover uma cura neste corpo que se sente tomado pela dor. Sim, tu podes agora fazer a inflamação, a infecção, o mal recuar. Eu declaro isso porque assim creio no nome de Jesus. Amém.

0: 5:58.
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4: Uma tonelada de aço reciclado economiza 1,5 barril de petróleo na sua produção. Como se vê, economia gera energia e dinheiro.
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8: Gente querida, vou ficando por aqui, obrigado mesmo pela atenção tão valiosa que você dedicou mais uma vez ao programa Vida Melhor. Viva hoje como se Cristo voltasse ainda hoje, pensando nisso ainda, passamos a amar, não quando encontramos uma pessoa perfeita, mas quando aprendemos a ver perfeitamente uma pessoa imperfeita. Abração, gente, na paz de Cristo, tchau, tchau.

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1: O Cruzeiro encaminhou a contratação de dois reforços para o setor ofensivo, Wesley e Lúcio Rodrigues. A diretoria acertou os detalhes das negociações e aguarda a chegada dos atacantes a Belo Horizonte para a realização dos exames médicos e a assinatura dos contratos. A expectativa é regularizar a dupla o quanto antes, para que ambos possam ser inscritos e ficar à disposição nas oitavas de final da Copa Libertadores. Wesley retorna ao futebol brasileiro após atuar no exterior, enquanto Lúcio Rodrigues chega depois de passagem pelo Bahia. O Cruzeiro corre contra o tempo para enviar toda a documentação à Conmebol até o prazo de 7 de agosto, garantindo que os dois possam reforçar a equipe na sequência da temporada e ampliar as opções ofensivas do técnico Arthur Jorge.
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2: 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Hora certa.
3: 6:01.
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0: turma, hoje é terça-feira, dia 4 de agosto de 2026. Está no ar o Jornal do Rádio. E aí, meu amigo Sérgio Lima?
1: Olá, meu amigo Valdir Barbosa. Ótima terça-feira para você, aos ouvintes. Sejam bem-vindos a mais uma edição do Jornal do Rádio.
0: E hoje comemoramos o Dia do Padre.
1: E vamos começar o Jornal do Rádio com os destaques de hoje.
0: Eleições. TSE divulga regras sobre arrecadação e prestação de contas.
1: Boletim Focus prevê agora Selic em 13,75% ao final do ano.
0: OCDE aponta alta de 46% de turistas estrangeiros no Brasil.
1: Multivacinação 2026 mobiliza municípios para atualizar caderneta de crianças e adolescentes.
0: E agora vamos saber como fica o tempo nesta terça-feira. Previsão do tempo no Jornal do Rádio com Vladimir Filippi.
2: Previsão do tempo para terça-feira, 4 de agosto de 2026. Região Centro-Oeste, em Brasília, Distrito Federal. Previsão de céu com muitas nuvens no início da manhã desta terça-feira. À tarde, céu claro. Os termômetros marcam mínima de 15 e máxima de 26 graus. Umidade relativa do ar gira em torno de 80 a 30%. Cuiabá tem céu cheio de nuvens pela manhã. À tarde, o tempo abre, com temperatura mínima na capital de Mato Grosso de 23 e máxima de 36 graus. A umidade relativa do ar vai de 60 a 20%. Você ouviu a previsão do tempo para terça-feira, 4 de agosto de 2026, com informações do IBGE Cidades e do Instituto Nacional de Meteorologia, INMET. Redação de Lucília Araújo, da agência Rádio Gov, em Brasília. Brasília, Vladimir Filippin.
1: Eleições. TSE divulga regras sobre arrecadação e prestação de contas. Repórter Gabriel Correia.
3: A Justiça Eleitoral divulgou novas regras para arrecadação e prestação de contas nas eleições gerais de 2026, que acontecem daqui a 2 meses. Pela primeira vez, está permitido o uso de recursos de campanha na prevenção e combate à violência política, incluindo gastos com a proteção e segurança de candidatos. Para doações feitas via Pix, não é mais necessária a emissão do recibo eleitoral, mas a identificação do CPF do doador continua obrigatória. É proibido o financiamento de campanhas eleitorais por meio de moedas virtuais, criptomoedas ou cartões pré-pagos. Candidatos e partidos podem abrir contas de campanha de forma totalmente eletrônica por meio da assinatura digital. Além disso, doações recebidas por cartão de crédito ou financiamento coletivo devem ser informadas à Justiça Eleitoral em até 72 horas após o crédito. E candidaturas de mulheres e pessoas negras devem receber no mínimo 30% cada dos recursos do fundo partidário e do fundo especial de financiamento de campanha. Para indígenas, o valor deve ser proporcional ao número de candidatos. Além dessas mudanças, continua proibida a doação por parte de empresas e de fontes estrangeiras. Pessoas físicas podem doar até 10% dos rendimentos brutos referentes a 2025. E para doações acima de R$ 1.064,10, é obrigatória a transferência eletrônica ou cheque nominal e cruzado. Para doações de bens, o limite estimado é de até R$ 40.000. De acordo com a resolução do Tribunal Superior Eleitoral, o descumprimento dessas normas pode resultar em multas de 100% sobre o valor doado a mais para a campanha eleitoral, além de sanções por abuso de poder econômico. Da Rádio Nacional em São Luís, Gabriel Correa.
0: Boletim Fox prevê agora Selic em 13,75% ao final do ano. Reportagem Gabriel Brum.
4: Um corte maior na taxa de juros entrou no radar dos economistas e analistas do mercado financeiro, de acordo com o Boletim Fox desta segunda-feira. O documento foi publicado pelo Banco Central. Agora a expectativa é que a taxa Selic, referência para os juros cobrados no país, fique em 13,75% ao ano. Nas últimas 5 semanas, a aposta era de que a taxa ficaria em 14%. A mudança de direção vem na véspera da reunião do Comitê de Política Monetária, nesta terça e quarta-feira, que vai decidir sobre um possível corte ou não. Também acontece depois do IPCA 15, medido pelo IBGE, ficar em 0,06% em julho, abaixo do esperado e o segundo menor resultado para o mês desde 2018, perdendo apenas para 2023. Junto com a estimativa menor para os juros, menor também para a inflação, reduzida de 5,12 para 5,03%. São 5 semanas seguidas de redução na expectativa. Já para o crescimento econômico, foi mantida a projeção de alta de 1,99% e para o dólar, a cotação de R$5,20. Da Rádio Nacional em Brasília, Gabriel Brum.
1: O CD aponta alta de 46% de turistas estrangeiros no Brasil. Repórter Cristiane Ribeiro.
5: O Brasil registrou crescimento de 46% no número de turistas estrangeiros entre 2019 e 2025. Desempenho superior ao de importantes destinos turísticos internacionais. Com isso, o Brasil está entre os países que mais ampliaram a chegada de visitantes estrangeiros no período pós-pandemia, conquistando também a quarta posição entre as economias analisadas em um levantamento feito pela OCDE, a Organização para a Cooperação e Desenvolvimento Econômico. De acordo com o relatório Tendências e Políticas do Turismo da OCDE, no período analisado, o número de turistas internacionais nos destinos nacionais passou de 6.300.000 para 9.300.000. O desempenho coloca o Brasil à frente de concorrentes como Japão, Portugal, Espanha e França. O Brasil também avançou na América do Sul, enquanto países como Argentina e Peru registraram retração no fluxo de turistas internacionais no mesmo intervalo. As informações desse relatório convergem com o registro de chegada de turistas internacionais, que ficou em 5.200.000 no primeiro semestre deste ano, a segunda maior, e também de divisas deixadas por esses viajantes, de 5.600.000.000 de dólares, 12% a mais que no mesmo período do ano passado. Da Rádio Nacional no Rio de Janeiro, Cristiane Ribeiro.
0: Multivacinação 2026 mobiliza municípios para atualizar caderneta de crianças e adolescentes. Reportagem Juline Borgozelski.
6: Começa na próxima segunda-feira, dia 3 de agosto, a campanha nacional de multivacinação 2026. A mobilização segue até 1º de setembro e tem como objetivo atualizar a caderneta de vacinação de crianças e adolescentes menores de 15 anos. O dia D de vacinação será realizado em 22 de agosto em todos os municípios brasileiros. Pais e responsáveis devem procurar a unidade de saúde mais próxima, levando a caderneta de vacinação e um documento de identificação da criança ou do adolescente. As equipes de saúde vão verificar o histórico vacinal e aplicar as doses que estiverem em atraso, conforme o calendário nacional de vacinação. A mobilização será realizada em todo o país. Em Mato Grosso do Sul, os 79 municípios participam da campanha. Já em São Paulo, a ação envolve os 645 municípios e também reforça a vacinação contra o sarampo. Em Foz do Iguaçu, no Paraná, a campanha será realizada nas 28 unidades básicas de saúde do município. A coordenadora do Programa Municipal de Imunização de Foz do Iguaçu, Adriana Izuca, reforça a importância de manter a caderneta de vacinação em dia. Abre aspas. A campanha de multivacinação é uma oportunidade para que pais e responsáveis atualizem a caderneta de vacinação de crianças e adolescentes menores de 15 anos. Muitas vezes, uma dose fica em atraso sem que a família perceba. Por isso, orientamos que todos procurem a unidade de saúde mais próxima com a caderneta de vacinação. Manter a vacinação em dia é uma das formas mais eficazes de prevenir doenças e proteger não apenas cada criança e adolescente, mas toda a comunidade. Fecha fecha aspas. A campanha é coordenada pelo Ministério da Saúde em parceria com estados e municípios e busca ampliar a cobertura vacinal e prevenir o retorno de doenças imunopreveníveis. Reportagem Juline Pogorzelski.
1: Chegamos ao final do primeiro bloco do Jornal do Rádio. Vamos para o intervalo e daqui a pouco estaremos de volta e você vai conferir.
0: Aplicativo do Tesouro Direto será desativado a partir de 17 de agosto.
1: Exigência de CNPJ para autônomos e outros contribuintes fica para 2027. Daqui a pouco, o Jornal do Rádio estará de volta com o nosso segundo.

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1: A previsão para esta terça-feira indica muitas nuvens em toda a região sudeste. O tempo permanece firme em São Paulo, Minas Gerais e Rio de Janeiro. Apenas o Espírito Santo pode registrar chuva isolada. Na capital paulista, a temperatura varia entre 16 e 30 graus. No Rio de Janeiro, a máxima chega aos 34 graus. Belo Horizonte registra até 28 graus e Vitória terá máxima de 28 graus. As informações são do Instituto Nacional de Meteorologia. Sofia Muniz, o tempo e a temperatura.
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3: Opa! Chegou.

0: Jesus, Filho do Espírito Santo. Vamos lá!
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3: O Jornal do Rádio está de volta, agora com o nosso segundo bloco desta terça-feira, dia 4 de agosto de 2026. Sejam bem-vindos.
4: Aplicativo do Tesouro Direto será desativado a partir de 17 de agosto. Repórter Lucili Araújo.
5: O aplicativo do Tesouro Direto será desativado a partir do dia 17 de agosto. Após a desativação, os investidores vão poder acessar os serviços pelo Portal do Investidor, no site oficial do Tesouro Direto ou pelo aplicativo da instituição financeira onde mantém a conta de investimentos. De acordo com informações do Ministério da Fazenda, nesses canais será possível consultar a carteira, verificar títulos e rentabilidade, realizar aplicações e resgates e acessar o histórico de operações. A mudança não altera os investimentos já realizados. Títulos, valores investidos, rentabilidade e demais informações permanecem disponíveis nos novos canais de acesso. Não é necessário realizar nenhum procedimento em relação aos investimentos existentes. Em caso de dúvidas, os investidores devem consultar os canais oficiais de atendimento do Tesouro Direto. Da agência Rádio Gov em Brasília, Lucília Araújo.
3: Exigência de CNPJ para autônomos e outros contribuintes ficam para 2027. Reportagem Paloma Custódio.
6: A obrigatoriedade de emissão de CNPJ para pessoas físicas que exercem determinadas atividades econômicas e precisam emitir documentos fiscais foi adiada para 1º de janeiro de 2027. A decisão, já anunciada pela Receita Federal e pelo Comitê Gestor do IBS, foi oficializada por decreto. A mudança não significa que toda pessoa física será obrigada a abrir um CNPJ. A exigência se aplica apenas aos contribuintes que exerçam determinadas atividades econômicas e que, pelas regras da reforma tributária, estejam sujeitos à emissão de documentos fiscais para recolhimento da contribuição sobre bens e serviços, a CBS, e do imposto sobre bens e serviços, o IBS. Entre os grupos que podem ser impactados estão profissionais autônomos e liberais que ganham mais de R$40.500 por ano, prestadores de serviços que ganham mais de R$40.500 por ano, produtores rurais com renda bruta acima de R$3.600.000 por ano e pessoas que atuam como fornecedores de bens ou serviços. A Receita Federal e o Comitê Gestor do IBS também divulgaram o cronograma para o início da obrigatoriedade de emissão dos documentos fiscais eletrônicos com destaque do IBS e da CBS. O calendário orienta contribuintes, profissionais da área fiscal e desenvolvedores de sistemas sobre os prazos para adequação às novas exigências da reforma tributária. Além de definir as datas em que cada documento fiscal eletrônico passará a ser obrigatório, o ato também informa quando serão disponibilizados os layouts técnicos dos documentos que ainda não tiveram os padrões técnicos publicados. Segundo os órgãos, determinadas datas poderão sofrer ajustes pontuais em razão de necessidades técnicas ou operacionais que surjam durante a implementação. Ainda na primeira quinzena de agosto, será divulgado o cronograma de disponibilização dos ambientes para a emissão dos documentos fiscais. O cronograma completo para a emissão dos documentos fiscais eletrônicos pode ser consultado no site gov.br/Receita Federal. Reportagem Paloma Custódio.
4: Bandeira tarifária amarela permanece em vigor durante agosto. Repórter Dilson Santa Fé.
7: A Agência Nacional de Energia Elétrica, ANEEL, informou que a bandeira tarifária permanece amarela durante o mês de agosto. Com isso, continua a cobrança adicional de R$1,88 na conta de luz a cada 100 kWh consumidos. Segundo a ANEEL, a manutenção da bandeira amarela está relacionada às condições de geração de energia durante o período seco, quando a redução dos níveis dos reservatórios das hidrelétricas exige maior uso de usinas termoelétricas. O sistema de bandeiras tarifárias informa, mês a mês, as condições de geração de energia e os custos associados ao fornecimento de eletricidade. De acordo com a agência, a orientação é que os consumidores façam uso consciente da energia para ajudar a controlar o consumo e os gastos com a conta de luz. Com redação de Diego Freitas, da agência Rádio Gov em Brasília, Gilson Santa Fé.
3: Inscrições para curso nacional de escrita criativa segue até o dia 5 de agosto. Reportagem Lucely Araújo.
5: Foram prorrogadas até o dia 5 de agosto as inscrições para o programa Territórios da Escrita, curso nacional de escrita criativa, edição 2026. O curso é gratuito e será realizado em formato digital e oferece formação em práticas de escrita e leitura criativa. Podem participar pessoas com 18 anos ou mais, residentes no Brasil e com ensino médio completo comprovado por certificado ou diploma. Segundo o Ministério da Cultura, não é necessário ter formação anterior ou experiência literária. Para se inscrever, o candidato deve preencher o formulário na plataforma Mapa da Cultura e apresentar uma carta de intenções de até 2.000 caracteres. O texto deve ser de autoria do próprio candidato, sem uso de inteligência artificial generativa para sua elaboração. O edital permite o uso de ferramentas de IA apenas para revisão linguística. O novo prazo foi definido após instabilidades na plataforma Mapa da Cultura. As inscrições devem ser feitas conforme as orientações do edital. Dúvidas podem ser encaminhadas para o e-mail territoriosdaescrita@ufrgs.br. Saiba mais acessando o endereço mapa.cultura.gov.br. Da Agência Rádio Gov em Brasília, Lucília Araújo.
4: Pedidos de acesso à informação devem ser feitos pelo informa.br. Reportagem Ladimir Filipim.
1: Os pedidos de acesso à informação previstos na Lei de Acesso à Informação passaram a ser registrados e acompanhados exclusivamente pela plataforma informa.br. A mudança entrou em vigor em 30 de junho. A plataforma reúne em um único ambiente mecanismos de busca de informações públicas já disponíveis e o registro de novos pedidos de acesso à informação. A ferramenta também utiliza recursos de inteligência artificial para auxiliar os cidadãos na localização de informações já publicadas pelos órgãos e entidades do Poder Executivo Federal. O Fala.br permanece como o canal oficial para o registro e o tratamento de manifestações de ouvidoria, como denúncias, reclamações, elogios, sugestões e solicitações de providências. Com redação de Diego Freitas, da agência Rádio Gov em Brasília, Ladimir Filipim.
3: Cartilha orienta candidatos sobre redação do Enseja 2026. Reportagem Dilson Santa Fé.
7: Os participantes do Exame Nacional para Certificação de Competências de Jovens e Adultos, o Enseja 2026, já podem consultar a cartilha do participante Redação. O material está disponível no portal do Instituto Nacional de Estudos e Pesquisas Educacionais Anísio Teixeira, INEP, e traz orientações para a preparação da prova. A publicação explica as 5 competências avaliadas, os critérios de correção da redação e as situações que podem resultar em nota zero. Também informa que cada texto é corrigido por, no mínimo, 2 avaliadores independentes e pode passar por uma terceira avaliação, quando houver diferença significativa entre as notas. A cartilha orienta que a redação deve ser um texto dissertativo argumentativo em língua portuguesa, com pelo menos 5 linhas e de acordo com o tema proposto. O exame será aplicado no dia 23 de agosto em todos os estados e no Distrito Federal. Saiba mais sobre o Enseja 2026 em gov.br/inep. Com redação de Diego Freitas, da agência Rádio Gov em Brasília, Gilson Santa Fé.
4: Edital para diagnóstico do turismo de pesca recebe propostas até 12 de agosto. Repórter Luciano.

0: agosto para enviar as propostas. O prazo considera o horário de Brasília. O envio deve ser feito exclusivamente pelo portal de compras da Unesco Brasil, onde também está disponível o edital completo. Acesse em gov.br/turismo. Da agência Rádio Gov em Brasília, Lucília Araújo.
1: Aqui no Jornal do Rádio você fica bem informado. Já chegamos ao final do segundo bloco. Daqui a pouco estaremos de volta e você vai conferir.
2: Brasil criou 145 mil vagas com carteira assinada em junho e 921 mil no acumulado do décimo semestre.
1: Café Arábica encarece mais de 10% e saca é vendida a quase 1,8 mil.
2: Daqui a pouco estaremos de volta com o nosso terceiro bloco do Jornal do Rádio desta terça-feira.

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1: Em um de seus poemas, o escritor Carlos Drummond de Andrade afirmava: fácil é sonhar todas as noites, difícil é lutar por um sonho. Ele tinha razão, pois lutar é viver e sonhar é preciso. Então creio que devemos lutar para tornarmos realidade nossos desejos, fazer acontecer sem perdermos o foco, sermos uma diferença positiva por onde passarmos. Nosso sonho não se tornará realidade se ficarmos dormindo no ponto. Uma pessoa de sucesso é perseverante, sempre. Se ousarmos sonhar rompendo com o medo, por mais distante que esteja nosso sonho, se lutarmos por ele, um dia chegaremos lá. E como iniciei com uma citação, vou encerrar com outra, agora de Vanessa Pimentel: que nunca nos falte um sonho pelo qual lutar, um projeto para realizar, um algo para aprender, um lugar para onde ir e alguém a quem amar.
2: E a hora certa.
3: 6:36.

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5: Estamos de volta com o nosso Jornal do Rádio desta terça-feira. Sejam bem-vindos.
6: Brasil criou 145 mil vagas com carteira assinada em junho e 921 mil no acumulado do primeiro semestre. Reportagem Milena Abreu.
7: Números do CAGED, o Cadastro Geral de Empregados e Desempregados do Ministério do Trabalho, revelam que o Brasil criou 145.161 postos de trabalho com carteira assinada em junho. Ao todo, de acordo com as informações repassadas pelas empresas para a pasta federal, foram registradas no mês cerca de 2.220.000 contratações e pouco mais de 2.070.000 demissões. No sexto mês de 2026, os cinco setores da economia contrataram mais do que demitiram, com destaque mais uma vez para o setor de serviços, que fechou o mês com cerca de 75.500 novos profissionais com carteira assinada. Na sequência dos que mais criaram vagas formais em junho, aparecem nesta ordem agropecuária, comércio, indústria e construção civil. O saldo positivo de vagas em junho elevou o estoque de empregos para 48.032.308 vínculos ativos no país. No balanço semestral, os números do CAGED também são positivos. Entre janeiro e junho deste ano, o mercado de trabalho brasileiro criou 921.645 novos empregos com carteira assinada. Apesar do resultado no campo positivo, no entanto, é o menor para o período desde 2020, quando foram fechadas 1.400.000 vagas em meio aos impactos da pandemia de Covid. Da Rádio 2, Milena Abreu.
5: Café Arábica encarece mais de 10% e saca é vendida a quase R$ 1.800. Repórter Humberto Ferretti.
8: O preço do café arábica disparou mais de 10% nos últimos dias, com a saca vendida a quase R$ 1.800, indicam dados do CPE. Um dos motivos principais é a chuva fora de época em importantes regiões produtoras. Primeiro, porque ela tem prejudicado a colheita. Segundo, porque agricultores e compradores estão preocupados com os impactos na qualidade dos grãos, que pode diminuir. Da Rádio 2, Humberto Ferretti.
6: População carcerária do Brasil cresceu mais de 300% desde 2000. Reportagem Milena Abreu.
7: O Brasil pode ultrapassar a marca de 1 milhão de pessoas presas até o ano que vem. O alerta consta nos dados do novo Anuário Brasileiro de Segurança Pública, que revela que o total de detentos em 2025 chegou a 964.668 pessoas, somando os presos em penitenciárias e em delegacias, total que é 6% superior em relação a 2024. Considerando o período entre 2000 e 2025, o número de pessoas privadas de liberdade aumentou praticamente 315%. Levando em conta apenas os anos de 2016 a 2025, o total passou de 722.120 detentos para 964.668 presos em penitenciárias e delegacias. O avanço acelerado do número de prisioneiros agrava a superlotação nos estabelecimentos penais do país. No ano passado, o Brasil contabilizava 679.763 vagas no sistema prisional. Um déficit, portanto, de pouco mais de 281 mil vagas em relação ao total de pessoas presas. Da Rádio 2, Milena Abreu.
5: Com área de cultivo maior, Brasil vai produzir ainda mais sorgo em 2026. Repórter Humberto Ferretti.
8: A safra brasileira de sorgo, que aumentou em 2025, crescerá de novo em 2026. Aliás, ela será bem maior que a anterior. A Conab fala em um avanço de 25% para mais de 7 milhões e 600 mil toneladas, consequência de um crescimento de 31% da área de cultivo para mais de 2 milhões de hectares, já que o rendimento das lavouras encolheu 5%. Da Rádio 2, Humberto Ferretti.
6: Gasto Brasil. Despesas públicas estaduais do Centro-Oeste já somam 109,2 bilhões em 2026. Reportagem Álvaro Couto.
9: As despesas públicas primárias dos estados da região Centro-Oeste somaram mais de 109 bilhões de reais entre 1º de janeiro e 27 de julho de 2026, segundo a plataforma Gasto Brasil, desenvolvida pela Confederação das Associações Comerciais e Empresariais do Brasil em parceria com a Associação Comercial de São Paulo. Com quase 3 milhões de habitantes, as despesas públicas do Distrito Federal alcançaram 35 bilhões e meio de reais no período. O total corresponde a 9,5% do PIB da unidade federativa em 2025 e equivale a uma despesa de aproximadamente R$ 12.300 per capita. Em Goiás, as despesas se aproximaram de 32 bilhões de reais, o equivalente a 9,2% do PIB estadual do ano passado e aproximadamente R$ 4.400 por habitante. Luiz Cláudio Ledra, presidente da Associação Comercial Industrial de Anápolis, gostaria de ver a gestão desses gastos semelhante ao que ocorre em uma empresa bem dirigida.
10: O empresário sabe que dentro de uma empresa não basta ter receita. É preciso ter uma gestão, planejamento, prioridades, controle e resultados. E com dinheiro público deve ser da mesma forma. Cada real arrecadado da sociedade precisa voltar em serviços melhores, seja na infraestrutura, seja na saúde, na educação, na segurança, na inovação, para que a gente tenha condições reais para o desenvolvimento econômico.
9: Em Mato Grosso, os gastos alcançaram 26 bilhões de reais, valor equivalente a 9,3% do PIB estadual de 2025 e cerca de R$ 6.900 per capita, considerando a população de 3.600.000 habitantes. Jonas Alves, presidente da Federação das Associações Comerciais e Empresariais do Estado, chamou atenção para a possibilidade de melhora da máquina pública que a plataforma abre.
11: É de fundamental importância que o empresariado tenha noção e a sociedade como um todo tenha noção do que o Estado brasileiro consome, porque as pessoas pagam impostos sem reclamar porque não tem consciência do que estão pagando. Então é nosso papel, o papel do associativismo, demonstrar para a sociedade e criar esse espaço, inclusive, de pressão em cima do próprio governo nos três níveis.
9: Por fim, em Mato Grosso do Sul, onde a população soma 2 milhões e 700 mil habitantes, as despesas públicas estaduais se aproximaram de 16 bilhões de reais entre janeiro e julho deste ano. O montante representa uma despesa per capita de aproximadamente R$ 5.600 e a 8,4% em relação ao PIB local do ano passado. Na avaliação de Omar Alcar, presidente da Associação Comercial Industrial de Campo Grande, o painel possibilita uma reflexão mais aprofundada sobre a qualidade dos gastos e não apenas a quantidade.
12: Não se trata apenas de gastar menos, mas de gastar melhor, com planejamento, prioridades bem definidas e foco em resultados. Quando o dinheiro público é aplicado de forma eficiente, toda a sociedade ganha, inclusive o ambiente de negócios, que passa a ter mais segurança para investir e crescer.
9: Somando União, DF, estados e municípios, a despesa governamental ultrapassou a marca de 3 trilhões e 200 bilhões de reais desde o início de 2026. O total de pagamentos supera em mais de 800 bilhões de reais o valor arrecadado com impostos, conforme dados da plataforma Impostômetro. Análises como essa e muitas outras vão fazer parte do painel Gasto Brasil a partir do dia 11 de agosto. O lançamento das novas funcionalidades, uma parceria entre a CACB e a Confederação da Agricultura e Pecuária do Brasil, ocorre na Câmara dos Deputados e traz recortes econômicos, detalhamento dos gastos por população, índice de qualidade das informações e novos indicadores para ampliar a transparência das despesas públicas. Reportagem Álvaro Couto.
5: Agora é hora do nosso giro rural. Humberto Ferretti traz as últimas do campo. Preço do arroz segue firme, cotação do café dispara e safra do sorgo será maior.
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13: Eu sou Humberto Ferretti e esse é o Giro Rural. Apesar do sobe e desce diário das cotações, que é normal, o preço do algodão em pluma se manteve firme nos últimos dias. Dados do CPEA indicam que a libra peso foi vendida em torno de R$4,10, um pouco mais ou um pouco menos. A demanda cresceu, o que contribuiu para o produtor rural passar a pedir valores maiores. Ainda assim, o ritmo de negócios é lento, exatamente pela falta de acordo entre compradores e vendedores em relação aos preços do algodão. O preço do café arábica disparou mais de 10% nos últimos dias, com a saca vendida a quase R$1.800, indicam dados do CPEA. Um dos motivos principais é a chuva fora de época em importantes regiões produtoras. Primeiro, porque ela tem prejudicado a colheita. Segundo, porque agricultores e compradores estão preocupados com os impactos na qualidade dos grãos, que pode diminuir. A safra brasileira de sorgo, que aumentou em 2025, crescerá de novo em 2026. Aliás, ela será bem maior que a anterior. A Conab fala em um avanço de 25% para mais de 7 milhões e 600 mil toneladas, consequência de um crescimento de 31% da área de cultivo para mais de 2 milhões de hectares, já que o rendimento das lavouras encolheu 5%.
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6: Chegamos ao final do nosso terceiro bloco do Jornal do Rádio. Vamos fazer o intervalo e daqui a pouco você vai conferir.
5: Mulheres vítimas de violência prometem ter prioridade na reforma agrária.
6: Eleições 2026 têm regras rígidas para o uso de inteligência artificial.
5: E todas as notícias do esporte com Jaime Ramos. Voltaremos em instantes com o nosso último bloco do Jornal do Rádio.

0: 6:49.
1: Meu herói de toda a vida não protagoniza nenhuma história em quadrinhos, filme de ação ou lenda antiga. Pelo contrário, ele é um bem real. 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Diariamente, é você que dá o melhor exemplo do homem, do pai de família, do herói, que conquista todos os seus objetivos com muita garra e amor. 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

já está em vigor o novo acordo ortográfico. Com a reforma, não se usa mais o acento que diferenciava as palavras para do verbo parar da preposição para. Pelas, do verbo pelar, da contração pelas, e do substantivo pelo, da contração pelos. Mas atenção, permanece o acento diferencial em pôde, pode, e no verbo pôr, para diferenciar da preposição.

0: disposição por. Lembre-se, o acordo muda somente a grafia das palavras. Restringe-se, portanto, à língua escrita e não modifica a língua falada.
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2: O Jornal do Rádio está de volta, agora com nosso quarto e último bloco desta terça-feira, dia 4 de agosto de 2026.
3: Mulheres vítimas de violência podem ter prioridade na reforma agrária. Repórter Marcela Cunha.
4: A proposta altera a lei da reforma agrária para facilitar a titulação de terras em nome de mulheres trabalhadoras da agricultura familiar. Na distribuição dos lotes, terão prioridade as trabalhadoras rurais responsáveis sozinhas pela família e as vítimas de violência doméstica. Para a senadora Tereza Cristina, do Progressistas de Mato Grosso do Sul, a medida amplia a autonomia econômica das mulheres e a proteção de grupos vulneráveis.
5: Eu acho muito importante que o INCRA, quando ele entrega o título preferencialmente em nome da mulher, eu acho isso fantástico. E precisa continuar sendo assim, porque isso dá segurança. Nós temos muito alcoolismo na área rural, né? E às vezes o marido vai embora e deixa a mulher com 4, 5 filhos para criar, quando não quer que ela saia do lote, né? Nos assentamentos. E essa segurança que o lote sendo para a mulher dá, eu acho que é uma política muito acertada. Elas tendo a segurança do título de propriedade da sua terra, para poder buscar crédito e tendo assistência técnica, elas podem fazer a diferença.
4: A prioridade será concedida apenas às mulheres e famílias que já cumprirem os requisitos para participar do Programa Nacional de Reforma Agrária. O regulamento, que vai detalhar a prioridade na titulação, deverá passar por consulta pública, com a possibilidade de apresentação de sugestões por pessoas e entidades. O projeto também inclui entre os grupos com preferência na distribuição dos lotes as famílias rurais que tenham pessoas com deficiência. Já aprovado pela Comissão de Direitos Humanos, o projeto tem parecer favorável do relator, senador Wellington Fagundes, do PL de Mato Grosso, e se passar pela Comissão de Agricultura, seguirá para votação no plenário. Da Rádio Senado, Marcela Cunha.
2: Eleições 2026 têm regras rígidas para o uso de inteligência artificial. Reportagem Yasmin Rodrigues.
6: As eleições de 2026 serão as primeiras eleições gerais realizadas sob regras específicas para o uso da inteligência artificial na propaganda eleitoral. A regulamentação do Tribunal Superior Eleitoral busca impedir que ferramentas capazes de criar imagens, vídeos, áudios e textos cada vez mais realistas sejam utilizadas para confundir o eleitor ou comprometer a integridade do processo eleitoral. Para Ângela Signati, conselheira do Conselho de Comunicação Social do Congresso Nacional, esse é um desafio enfrentado não só nas eleições, mas também durante os mandatos dos eleitos.
7: As campanhas eleitorais são realizadas hoje pela internet em tempo real e praticamente durante os 4 anos do mandato dos políticos. E é justamente neste ambiente virtual que os partidos, candidatas e candidatos fazem as suas arenas para se apresentar aos eleitores, dificultando o controle por parte da Justiça Eleitoral.
6: Pelas normas, todo o conteúdo produzido ou manipulado por inteligência artificial deve trazer uma identificação explícita, destacada e acessível, informando que o material foi criado ou alterado por IA e qual tecnologia foi utilizada. A exigência vale para textos, imagens, vídeos e áudios divulgados durante a campanha. Outra novidade é o chamado período de restrição. Entre as 72 horas que antecedem a votação e as 24 horas posteriores ao encerramento do pleito, fica proibida a publicação ou republicação de novos conteúdos sintéticos que utilizem imagem, voz ou manifestação de candidatos ou de pessoas públicas, mesmo quando esses materiais estiverem corretamente identificados. Para a especialista em tecnologia digital, Maria Paula Almada, diferenciar com precisão esse tipo de conteúdo é um desafio até mesmo para quem trabalha com tecnologia.
8: É difícil até para os especialistas identificarem o que é verdade e o que é manipulado, o que foi criado sinteticamente a partir das ferramentas de IA. Então, consequentemente, a própria capacidade do cidadão de tomar decisões que vão fazer com que ele defina seu voto.
6: Caso as regras sejam descumpridas, a Justiça Eleitoral poderá determinar a retirada imediata do conteúdo da internet, entre outras sanções. O objetivo é garantir maior transparência nas campanhas e reduzir os riscos de desinformação provocados pelo uso indiscriminado da inteligência artificial. Com supervisão de Maurício De Sante, da Rádio Senado, Yasmin Rodrigues.
3: O candidato à presidência da República pelo PSD e ex-governador de Goiás, Ronaldo Caiado, criticou em entrevista ao canal Minews o adversário Flávio Bolsonaro do PL, disputando com ele o espaço de candidato do agro e questionando a legitimidade do rival para representar o setor. Perguntado sobre por que parte do agronegócio apoia Flávio, Caiado disse: "Eu sou a raiz, eu não sou o sabor agro." O ex-governador listou o currículo dele no tema e disse que o rival não entende do assunto para um debate.
9: Onde você tem a agricultura investido e abrindo fronteira, a renda per capita, a saúde, a escolaridade e a condição de vida das pessoas são melhores, afirmou citando a Motopiba, Goiás e Mato Grosso como exemplos. Caiado criticou o que chamou de desmonte de políticas estruturantes para o setor sobre governos do PT, incluindo a Embrapa, e disse que o agronegócio não aguenta produzir com a taxa de juros atual. Um problema que, segundo ele, o governo Lula não resolveu, questionando sobre por que não consegue converter esse discurso em votos do setor. Hoje, mais alinhado a Flávio, respondeu que o seu eleitorado do agro ainda não acordou e defendeu que fatores como estrutura de campanha explicam a diferença. Lembrou não ter tido partido até receber o apoio de Gilberto Kassab, presidente do PSD, enquanto Flávio conta com organização política montada há mais de 8 anos. Ao ser questionado se seu maior desafio é vencer Lula ou vencer Flávio, Caiado disse que precisa estar à frente do candidato do PL no primeiro turno, porque a candidatura de Flávio seria o peru de Natal que Lula deseja enfrentar no segundo turno. Nas palavras do candidato do PSD, Flávio no segundo turno seria um presente para o petista, já que Flávio chegaria à etapa final, tendo que ficar se explicando de denúncias.
3: Caiado ainda questionou a capacidade de gestão do rival, dizendo que não se aprende a governar na presidência da República e que a experiência em cargos públicos que ele diz ter e o adversário não seria o que separa quem apenas vence uma eleição de quem consegue entregar resultados ao cidadão. Ao ser questionado sobre milícias, disse que quem usa uma estrutura de proteção para praticar crime é mais bandido ainda e que não existe diferença entre bandidos de direita ou de esquerda. Na entrevista, Caiado também abordou segurança pública, citando o trabalho dele como governador de Goiás. Ele defendeu medidas mais duras contra o feminicídio, incluindo confisco de bens de agressores, criticou o crédito extraordinário liberado pelo governo Lula como causa dos juros altos e disse que fará anistia ampla, geral e irrestrita a condenados pelos atos golpistas de 8 de janeiro no primeiro dia de mandato, caso eleito.
9: E agora chegou o momento de ficarmos por dentro dos principais acontecimentos do esporte. E quem chega com todas as informações é ele.
10: Um forte abraço a você ligado aqui no Jornal do Rádio. Hoje, duas partidas pela segunda rodada da fase classificatória da Copa do Brasil. Às 19h30 em Caxias do Sul, estádio Alfredo Jaconi, Juventude Atlético Mineiro. No jogo de ida, 0-0 em Belo Horizonte, terá que haver um vencedor no tempo normal ou então nas cobranças de pênaltis. Um time vai classificar para as quartas de final. Às 21h30, Remy Santos jogarão no estádio Mangueirão, em Belém do Pará. Primeiro jogo 0-0 em Santos. Na mesma situação de Juventude Atlético Mineiro, terá que haver vencedor no tempo normal ou então nas cobranças de pênaltis. O Santos terá Neymar, que viajará no dia de hoje para a cidade de Belém do Pará e vai juntar-se ao grupo de jogadores. A rodada terá sequência amanhã e na quinta-feira. Amanhã, quarta-feira, 4 partidas. Em Porto Alegre, Grêmio e Mirassol. Em Belo Horizonte, Cruzeiro e Chapecoense. No Maracanã, Fluminense e Vasco da Gama. Em Fortaleza, Fortaleza e Palmeiras. A Série A do Campeonato Brasileiro será retomada apenas neste sábado. A 22ª rodada terá 4 partidas. Às 16h, Grêmio e São Paulo em Porto Alegre. Às 18h30, Remo Atlético Mineiro no Mangueirão. Às 20h30, Curitiba e Chapecoense no Couto Pereira. 21h, 21h, 21h no Estádio Engenhão no Rio, Botafogo e Fluminense. Domingo às 11h, Cruzeiro e Mirassol. Às 4h, Palmeiras e Internacional. Mesmo horário para Bahia e Vasco. Às 18h30 de domingo, Santos e Atlético Paraná. Mesmo horário para Bragantino e Corinthians em Bragança Paulista. Flamengo e Vitória jogarão também domingo às 19h30 no estádio Maracanã, no Rio de Janeiro. Notícias dos clubes goianos.
11: Goiás!
10: O Goiás Esporte Clube só efetivou uma única contratação na janela de meio de ano. O volante e lateral, Marcos Vinícius, de 29 anos. O jogador disputou 25 partidas pela Chapecoense na Série A. A última dele foi contra a equipe do Bahia no dia 17 de julho. O atleta foi liberado em definitivo da Chape e chega para o Goiás, com salários pagos pelo time da Chapecoense. Nos últimos jogos, Marcos Vinícius se tornou a terceira opção na lateral direita, isso depois da chegada de Bruno Tubarão e a maior minutagem de Everton. Ele foi para a terceira reserva. Entendeu que era o momento de deixar a Chapecoense para disputar como titular no Goiás Esporte Clube.
11: Vila Nova!
10: O Vila Nova está trabalhando sério para conseguir uma vaga na Série A do Campeonato Brasileiro. Conselheiros do Tigrão acamparam uma campanha arrecadatória. O grupo formado por vários conselheiros já conseguiram arrecadar quase R$1 milhão em vaquinha organizada entre os colorados. A iniciativa partiu da própria torcida, que se uniu para juntar a quantia e ajudar o clube a arcar com despesas do elenco. De acordo com Leandro Bittar, presidente do Conselho Deliberativo, parte desse dinheiro ajudou o Vila Nova a se reforçar na janela de transferências. O Vila que contratou Douglas Mendes, lateral, Breno Bora, zagueiro, Everton Galdino, meio atacante, e Igor Militão, que é volante.
11: Atlético!
10: O Atlético Goianiense já poderá contar com os 8 contratados a partir de agora. Claro que nem todos jogarão no Recife. O técnico Roger Silva ganha 8 reforços contratados e que já estão regularizados: Netinho, Henrique Freitas, o atacante João Pedro, Daniel Peixoto, que é volante, Gustavo Maia, Mateuzinho, Yuri Silva, que é lateral esquerdo, e o mais badalado dos contratados, o meio atacante uruguaio Davi Terans, que foi contratado por empréstimo junto ao Fluminense. Para o jogo diante do Náutico, o lateral esquerdo Guilherme Lopes e o atacante Marrone receberam 3 cartões amarelos e não vão poder atuar. O duelo será neste sábado, à tarde, na cidade do Recife. Partida de muita importância para o Atlético, que quer a sua terceira vitória consecutiva. Meus amigos, por enquanto é isso. Um abraço e até amanhã.
3: E com as notícias do esporte, vamos chegando ao final do Jornal do Rádio de hoje.
9: O Jornal do Rádio está em todo o território nacional e é sempre um prazer estar com vocês todos os dias, no mesmo horário, aqui na sua querida emissora.
3: O Jornal do Rádio tem a apresentação de Valdir Barbosa e Sérgio Lima. A redação e produção é de Luana Costa e Valdir Barbosa. Edição de áudio, Luan Costa. Um ótimo dia para você, meu amigo Valdir Barbosa, e aos nossos ouvintes do Jornal do Rádio.
9: Obrigado, meu amigo Sérgio Lima. Nós estaremos de volta amanhã, quarta-feira. Tenham todos um ótimo dia. Que Deus abençoe a todos.

0: 4 de agosto, hoje é dia da campanha educativa de combate ao câncer. Hoje também é dia do padre. Tem aniversário de Max Cavalera, cantor brasileiro, e Yuji Tamashiro, apresentador de TV, e Bruna Marquezine, atriz e modelo brasileira. Nos fatos históricos, a gente lembra que no ano de 1827, o fósforo foi inventado no Reino Unido por John Walker. Em 1946, um sismo de magnitude 8 atingiu o norte da República Dominicana. 100 pessoas morreram e 20 mil ficaram desabrigadas. Em 1962, Marilyn Monroe, atriz, modelo e cantora norte-americana, morria. Em 1977, Raquel de Queiroz era a primeira mulher a ser eleita para a Academia Brasileira de Letras. Em 1995, realizava-se uma manifestação contra a utilização do Coliseu como local de culto de uma igreja. E em 2007, acontecia o lançamento da sonda espacial Fênix, da NASA. A gente fica por aqui com a Agenda do Rádio. Um grande abraço.
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sábado, tivemos 3 jogos pelas oitavas da Copa do Brasil e nenhum golzinho. Até Fluminense e Vasco, que devia ser um jogão, foi um 0-0 de chorar. Bom, em Cordovil, na comunidade de Dourados, aconteceu o máximo da covardia. Bandidos usaram um drone para jogar uma granada sobre os moradores que faziam uma festa. 2 crianças ficaram feridas e 10 comunidades amanheceram hoje ocupadas pela polícia na Zona Oeste. E a eterna luta entre facções continua. Já o Ministério da Saúde iniciou hoje uma outra luta: convencer parte dos brasileiros da importância de tomar vacina. A campanha de multivacinação começou em todo o Brasil e visa imunizar principalmente jovens de até 15 anos. Atenção para o sarampo. É uma doença muito grave que pode matar. As vacinas estão lá, esperando você. Não acredite em bobagens. E falando em bobagem, o presidente da Argentina, Javier Milei, continua sua campanha para arranjar problemas com o Brasil. Numa entrevista em Buenos Aires, ele voltou a ofender o presidente Lula. Essas ofensas agradam principalmente ao Donald Trump. Parecem até encomendadas. E o PT lançou neste final de semana o presidente Lula à reeleição e vem com o mesmo vice, Geraldo Alckmin. Lula prometeu incentivo à educação, mais apoio aos idosos, mais apoio às forças armadas e à segurança pública. E precisava de uma mulher para falar. Como não tinha nenhuma por perto, ele escalou a Janja para a missão. Ainda não cansou, presidente. Ela fala o dia inteiro. Também o PL oficializou a candidatura do senador Flávio Bolsonaro. Lançou o senador sozinho, já que até agora o PL não arranjou nenhum candidato a vice. Corre! Corre que tem só 3 dias para fazer isso. Michele Bolsonaro não foi à convenção do partido dela, do PL. Disse que estava doente e posou comendo um macarrão horroroso numa cama que parecia hospital. Uma das promessas de Flávio Bolsonaro foi manter o programa Bolsa Família. Ele e o pai, que sempre combateram o Bolsa Família, agora mudaram. Não só vão manter o programa, como também não vão cortar o beneficiado, caso o beneficiado arranje um emprego. Ou seja, nada como uma eleição para fazer um político mudar de opinião. Eleição só não faz candidato criar juízo e vergonha.

0: É a Maria Clara Anselmo chamando. Fala, Maria Clara.
1: Cidinha, pelo menos 6 quedas de balões foram registradas em diferentes partes do estado neste fim de semana. Na Lagoa de Araruama, um balão de 30 metros, equivalente a um prédio de 10 andares, foi apreendido durante um patrulhamento aquático. Os criminosos chegaram a cercar os policiais na tentativa de resgatar o balão, mas foram confrontados e acabaram fugindo em motocicletas. Na Taquara, 30 baloeiros invadiram um condomínio para tentar recuperar uma estrutura que caiu e incendiou a área de lazer do residencial. No aeroporto do Galeão, um avião precisou arremeter por conta de um balão. Regiões de Bangu, Engenho de Dentro e Niterói registraram os demais casos. Apesar da gravidade, não houve feridos e ninguém foi detido, Cidinha.
0: Quer dizer, não deu em nada, né? Os balões caíram, deram o prejuízo que tinham que dar. E ninguém foi preso, não aconteceu nada, Maria Clara?
1: Ninguém foi detido, Cidinha.
0: Que coisa absurda. Só vão tomar uma providência mais séria com esses baloeiros, que são

0: Maurício Gonçalves. Eu adoro balão. Ele lá, eu aqui, longe de mim, por favor. Sabe? É um negócio que dá prejuízo às pessoas, coloca em risco não só a propriedade, mas também a família das pessoas. Tem que ter um paradeiro isso. Valeu, Maria Clara. Gabriel Ferreira, fala, Gabriel.
1: Falo, Cidinha. 4 pessoas foram presas durante uma operação contra um esquema de entrada de drogas e celulares no presídio Nelson.
0: Outra coisa que também ninguém consegue controlar, né?
1: Pois é, e entre os presos está o policial penal Wagner Jardim Dias, que facilitava a entrada de celulares e drogas. E a investigação começou depois da apreensão de 20 quilos de drogas e 130 celulares que eram levados ao presídio por mulheres que faziam parte da quadrilha e que não tinham parentes presos e nem cadastro no sistema penitenciário. Os celulares eram usados pelos presos para aplicar golpes e extorsões contra vítimas dentro da cadeia, Cidinha.
0: Quem é que levava os celulares?
1: Eram mulheres que faziam parte da quadrilha.
0: Mas elas tinham gente lá presa?
1: É, essas mulheres não faziam parte do sistema penitenciário e nem tinham parente preso.
0: Fazer parte do sistema penitenciário, você está falando de trabalhadores que trabalham lá. Eu quero saber quem vai visitar preso.
1: Ah, sim, elas não tinham cadastro, na verdade.
0: Que coisa virosona. Agora, já não basta o que eles realmente têm de estrutura para burlar o esquema de segurança, agora não tem nem registro das pessoas que entram lá. Como é que entram esses celulares? Me fala, você tem alguma ideia?
1: É, o agente, né, o Wagner, era um dos que facilitavam.
0: Ele mesmo levava, então era um funcionário.
1: Era um dos que facilitavam aí essa entrada do celular e das drogas, Cidinha.
0: Que coisa, hein? Prender um, vou encontrar mais. Valeu, Gabriel. Ciro Neves chamando. Fala, Ciro.
2: Falo. Falo, Cidinha. Olha aqui, o Rio de Janeiro todo mundo sabe, né?
0: Liga o microfone, meu filho.
2: O Rio de Janeiro todo mundo sabe que é a capital das balas perdidas, né? Agora também é a capital dos drones com granadas. Esse final de semana você destacou na abertura, uma granada caiu na rua durante uma festa de crianças, em 2 meninas levemente feridas por estilhaços na comunidade do Dourado, em Cordovil. O morador, inclusive, fala dos momentos de desespero no local. Vamos ouvir.
3: A gente fica fazendo uma brincadeira para ligar as crianças, né? Caiu os brinquedos, mas a gente teve que desmontar correndo, porque infelizmente jogaram uma granada aqui, caiu aqui a granada, com prego, 2 crianças estavam passando, graças a Deus foi de rascão, e um funcionário que ajuda aí na colaboração da limpeza.
2: Ou seja, poderia ser muito pior, né? Com muitos pregos, essa granada caseira aí. Hoje teve operação da polícia na região, mas nenhum drone foi apreendido. Balões caindo, granadas caindo e balas perdidas acertando inocentes. É o Rio
0: Meu
2: de Janeiro,
0: Deus, agora
2: Cidinha.
0: Atacado pelo alto.
2: É mole
0: um
2: não.
0: Um drone. É uma coisa, né? Esse foi com drone.
4: Com drone. Com drone e com prego, né? O prego é uma coisa terrível, né?
0: Que coisa absurda. Que coisa absurda aí. Também ninguém foi preso.
2: Nada, ninguém foi preso, nenhum drone apreendido. Daqui a pouco eles vão usar até mísseis. Vai começar. Começa com granada, daqui a pouco mísseis, né?
0: É.
2: Só falta isso.
0: É isso. Valeu, Ciro. É uma coisa absurda, né? E como sempre atingindo gente que não tem nada a ver com a história. Não tem nada a ver com a história, tá lá embaixo, quieto, brincando, e de repente um drone solta uma bomba na sua cabeça. Valeu, Ciro.
5: Previsão do tempo para terça-feira, 4 de agosto de 2026. Região Sudeste. Em São Paulo, capital, tempo encoberto. Os termômetros registram mínima de 16 e máxima de 30 graus. A umidade relativa do ar vai de 85% a 20%. A cidade de São Domingos do Prata, em Minas Gerais, faz aniversário com previsão de céu encoberto de caramba. A cidade de São Domingos do Prata, em Minas Gerais faz aniversário com previsão de céu encoberto. Temperatura mínima de 13 e máxima de 24 graus. Umidade relativa do ar é de 100 a 50%. Tempo agora,
6: tempo agora. 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
10: Olá, bem-vindos! Chegando por aqui hoje, terça-feira, 4 de agosto de 2026. Hoje, 4 de agosto, é dia do sacerdote. Hoje, dia do padre também. Se você faz aniversário hoje, parabéns pra você. Vamos comemorar juntos. E chegando agora, previsões astrológicas pra você de Áries, Touro, Gêmeos e Câncer.
11: Áries, de 21 de março a 20 de abril.
10: Bom dia, Áries! Momento favorável para desenvolver atividades profissionais, pois os astros aí enviam poderosas energias realizadoras. Bem, as finanças, serviços criativos proporcionarão bons lucros. Investimentos estão favorecidos pelos astros, tá? E no amor, sorte e alegria na vida amorosa. A cor para você é rosa, número 27.
11: Touro, de 21 de abril a 20 de maio.
10: Touro, os astros conspiram a seu favor. Ótimo momento para você deslanchar as suas atividades. Nas finanças, ótimos negócios tendem a pintarem mais vezes, mas fique alerta para não perder chances de crescimento. E no amor, alguém do seu interesse deverá retribuir a sua atenção. Número 5, cor cinza.
11: Gêmeos, de 21 de maio a 20 de junho.
10: Parcerias ganham destaque, tudo que for feito em conjunto poderá alcançar resultados positivos. Ah, na vida social estará animadíssima. Nas finanças, elas tendem a melhorar na medida de seu empenho profissional. E no amor, os laços amorosos estarão mais fortes. Hoje, número 23, a sua cor, esmeralda.
11: De 21 de junho a 22 de julho.
10: Canceriano, una-se a pessoas mais experientes que sirvam de inspiração a você. Suas finanças precisarão ter bastante habilidade para gerenciar as suas atividades para que elas tenham um futuro promissor. No amor, o momento favorece romances e compromissos amorosos. Número 4, sua cor vermelho. Voltamos bem rapidinho com previsões para Leão, Virgem, Libra e Escorpião.
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0: Souza. Depois de apresentar ao público o universo do audiovisual Escapismo, Gabi Belin lançou nos últimos dias a faixa inédita que dá título ao álbum. Com participação especial de Luísa Sonza, a música chegou nas plataformas nos últimos dias. E claro, acompanhada de vídeo da performance. E conclui a narrativa construída ao longo do álbum com uma mensagem sobre autoconhecimento, amor próprio, liberdade e a coragem de escolher a si mesma. Totalmente autoral, Escapismo nasce como um retrato do momento em que deixamos de buscar respostas fora para compreender que o verdadeiro reencontro acontece dentro de nós, disse a cantora. Vale a pena ouvir Gabi Belin com Luísa Sonza, Escapismo. Daqui a pouquinho eu volto com mais notícias. Até já.
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0: se ele falou aquilo, quem ele é, mas é mentira. É mentira. Você acha que os Estados Unidos não iam... Porque isso é crime de lesa pátria quem faz isso, sabe? Então, quem faz dá uma vacina sabendo que ela não resolve o problema que ela se propõe, ou seja, não cura Covid por nenhuma, essa pessoa é criminosa. Porque está lesando a pátria inteira. Você acha que o governo ia correr esse risco? Ia dizer, não, eu vou comprar uma vacina sem referência, sem saber qual é o laboratório. Quem é o laboratório? Como é que é? O vídeo está circulando, é Anthony. Só Anthony que ele chama? Baseada em boatos, desmentidos ou distorções do texto. Olha que barbaridade. E eu cheguei hoje aqui em casa, subi e vi ver parte da fisioterapia do Ricardo. E o fisioterapeuta estava falando com uma segurança. Você viu o que aconteceu? A vacina contra a Covid não dá resultado. Ela é mentira. E daí botou o vídeo. Eu na hora saquei que era mentira. Mas ele saiu daqui convencido de que ele que estava certo e eu que estou errado. É uma barbaridade isso, sabe? E se você divulga isso, mostra o vídeo, compartilha com alguém, você está cometendo crime de lesa pátria também. É um crime gravíssimo, porque atinge indiscriminadamente todas as pessoas que estão assistindo. Um para de tomar, não vai tomar a vacina. O que tomou fica preocupado se aquilo pode fazer mal à sua saúde. Não espalhem essa bobagem. É uma mentira sem fim. O nome do cara que eles dão é Anthony Fauci. E todo o Brasil está demorando muito a desmentir esse vídeo. Ele está crescendo. Ele está crescendo. E as pessoas que, principalmente os que não gostam do governo Lula, divulgam isso na esperança de derrubar o Lula. Tô todo enrolado aqui. Não gostam dele, querem derrubá-lo, então divulgam isso para proteger o Bolsonaro. Campanha não se faz por aí. Campanha se faz com proposta, com ideias e principalmente com histórico. Qual é o histórico do Lula? Você pode gostar ou não dele, é um direito seu. Mas achar que ele é capaz de usar um produto falso para aplicar em crianças, inclusive. Hoje está todo, as pessoas, os cientistas estão desmentindo essa matéria. É um negócio, a internet é uma doença. Quando se propõe a isso, é uma doença. E é incrível que eles fiquem preocupados com quem publica foto de mulher pelada. Mulher pelada não atinge ninguém. Precisa ficar de olho nesse tipo de informação, que afasta o pai e a mãe dos lugares onde deve levar seu filho para ser vacinado. Então, deixa a mulher pelada na internet, corta os idiotas. Esse é um idiota. Idiota já é ruim, agora do mal é pior ainda.
1: Cidinha, não tem esse detergente aí que o pessoal andava bebendo para dizer que não fazia mal?
0: Eu nunca ouvi falar disso, não.
1: É esse detergente aí dessa marca aí que a Anvisa proibiu a venda, que estava contaminado, o pessoal abrindo e bebendo. Imagina isso.
0: Eu nem vi isso.
1: Como é que é o nome do detergente?
0: Eu não sei, Maurício.
1: Qual?
0: Agora dá uma pausa comprida. O que é, Maurício?
1: IP, detergente IP. Que a Anvisa proibiu a venda, porque um lote estava contaminado. O pessoal comprava e botava na boca e bebia, como se fosse uma madeira, para dizer que a Anvisa estava errada.
0: Ah, eu não vi isso, graças a Deus. É. Meu Deus do céu. Para você ver, se o governo está preocupado com um detergente que causa mal à saúde, imagina se não vai estar preocupado com uma vacina para aplicar nas crianças.

0: crianças ou na gente, qualquer um. Então toma cuidado, não deixe de se vacinar. E se houvesse qualquer problema, os governos pulariam na frente para denunciar. Eles não querem ser cúmplices. Os médicos denunciariam. Um monte de idiota participando disso. A gente tem que estar desmentindo isso. Em 2026 é dose. Eu fiquei falando demais da conta, desculpa. É o José Fabiano falando. Oi, Fabiano.
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0: As últimas da hora com ele, José Fabiano. Fala, Fabiano.
2: Paulo Cincidinha. Secretaria Municipal de Trabalho e Renda divulga mais de 1.200 vagas de emprego no Rio.
3: A Prefeitura do Rio divulgou hoje 1.276 vagas de emprego abertas na cidade por meio da Secretaria Municipal de Trabalho e Renda. Deste total, 199 oportunidades são destinadas a pessoas com deficiência. Há vagas para candidatos com e sem experiência. Para quem busca o primeiro emprego, estão disponíveis vagas para auxiliar de cozinha e auxiliar de limpeza, repositor de mercadorias, auxiliar de depósito e atendente de peixaria, entre outras funções. Já para os profissionais com experiência, há oportunidades para operador de lojas, chefe de cozinha hospitalar, cozinheiro e outras áreas. Entre as vagas reservadas para as pessoas com deficiência, destaca-se atendente, ajudante geral, almoxarife, operador de produção, auxiliar de processos metalúrgicos e oficial de manutenção. As inscrições podem ser feitas pelo portal Oportunidades Cariocas ou presencialmente em uma das centrais do trabalhador de segunda a sexta-feira, das 8 da manhã às 4 da tarde. Pessoas com deficiência também podem enviar o currículo por e-mail ou comparecer ao CIAD no centro da cidade.
2: Nova lei da Alerj autoriza placas de sinalização nas ciclovias da Orla Fluminense.
4: Atravessar uma ciclovia na Orla Fluminense tem exigido cada vez mais atenção. Em meio ao fluxo constante de bicicletas e circulação de pedestres, um momento de distração pode ser suficiente para provocar acidentes. Para reforçar a segurança nesses espaços, a lei aprovada pela Alerj autoriza a instalação de placas de sinalização e advertência nessas vias destinadas aos ciclistas. A medida autoriza o Poder Executivo Estadual, em cooperação com os órgãos municipais de trânsito, a implantar sinalização de advertência e demarcar faixas de travessia nos acessos às praias, seguindo as diretrizes previstas no Código de Trânsito Brasileiro e nas resoluções do Conselho Nacional de Trânsito.
2: Beonça recusa a proposta do Vasco.
5: Chegou ao fim a negociação entre Nelson Deossa e o Vasco. O jogador de 26 anos recusou a proposta do clube carioca e decidiu seguir no Real Betis da Espanha. O principal motivo foi a questão política conturbada que vive o Vasco atualmente.
2: Agora na Rua Santa Luzia, no centro do Rio, céu claro, temperatura de 25 graus.
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6: 7:36.
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9: Olá, Brasil, está no ar o Central de Notícias e vamos aos destaques desta hora. Pesquisa Datafolha mostra que as mulheres declaram sofrer menos influência de pessoas próximas na decisão de voto do que os homens. Segundo o levantamento, 31% das eleitoras dizem que a opinião de amigos exerce algum grau de influência sobre seu voto. Entre os homens, o percentual é de 40%. Considerando o eleitorado brasileiro como um todo, 36% afirmam que a opinião de outras pessoas influencia a sua decisão nas urnas. E o Brasil pode ultrapassar a marca de 1 milhão de pessoas presas até o ano que vem. O alerta consta nos dados do novo Anuário Brasileiro de Segurança Pública, que revela que o total de detentos em 2025 chegou a 964.668 pessoas, somados os presos em penitenciárias e em delegacias. Total que é 6% superior em relação a 2024. O Central de Notícias volta a qualquer momento ou em edição especial.
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10: Eu vou ligar agora, vou ligar pra Conceição. Eu vou dizer que ela tá negando o habeas corpus, né? Não pode negar o habeas corpus. Eita, como. Mas aí o HC, o habeas corpus.
11: Alô?
10: Opa, Conceição, tudo bem?
11: Tudo.
10: Diga aí, Conceição, como é que tá? Tudo bom? Tá lembrado de mim?
11: Não, rapaz, quem é que está falando?
10: Conceição, aqui é do fora, que a gente trabalha com justiça, eu tô ligando pra saber por que vocês estão negando o habeas corpus. Ô, zoada, meu.
11: O habeas corpus, nós estamos negando?
10: É, todo mundo que vai aí, que pede, aí vocês ficam negando.
11: Peraí, nós estamos negando o quê? Diga aí, vá, como é?
10: Conceição, é difícil conversar com você, que a gente explica e você fica gritando.
11: É porque eu não estou entendendo, moço, mas o senhor está falando sobre justiça. Sobre o quê, senhor?
10: No latim quer dizer abrir os corpos. Aí você não está abrindo os corpos para o elemento entrar com ação nos autos aí na vara, nos seus documentos.
11: Como é, menino? Eu não estou entendendo, não. Vai tomar no... Você e sua mãe?
10: Deixa mãe de fora, viu?
12: Rapaz, você manda é a sua mãe abrir. Pra você botar o dedo, filho de uma tabacete. Você tá falando com uma aqui, eu vou gravar a sua conversinha. Agora você tá falando comigo aqui, agora você me respeite. E você tá falando com um maloqueiro, não.
10: Mas você que liga pra mim, eu sou advogado.
12: Não, né? É você que tá ligando, eu não ligo pra ninguém aqui.
10: E pedindo habeas corpus.
12: Poxa, qual é o meu habeas corpus?
10: Você já disse seu habeas corpus a alguém?
12: Vem pra cá pra me levar pessoalmente.
10: Vem dar seu habeas corpus aqui na minha vara do fórum.

0: de plantão, chegando por aqui com mais um resumo de novelas. E a gente começa a nossa terça-feira trazendo o capítulo de hoje de A Nobreza do Amor. 4 de agosto, hoje, Omar garante a Alica que ajudará a derrubar Gendal e afirma que desistirá do amor da princesa. Ai, gente, que fofo, né? Aqui em Latisa reconhecem Bakari como o assaltante que lhes roubou as joias de Gendal. Campbell leva Bakari até Gendal, que prende o estrangeiro ao ver as joias da coroa em seu poder. Hoje, Viriato se revolta com a insistência de Bartô em construir um santuário para a veneranda. Tonho diz a Alica que lutará ao seu lado por Batanga. E hoje ainda Omar presenteia Alica e Tonho flagra os dois. Binta sugere que Gendal anule o seu casamento com Alica. Tudo isso no capítulo de hoje de A Nobreza do Amor, terça-feira, com um resumo agora de Coração Acelerado. Pra hoje,
1: ele falou que se eu botasse o meu chapéu acabou. Ele queria.
0: Laurinha comenta com Esteban que pensa em criar Manu a seu lado. Zilá recusa a companhia de Sinara. Agrado pede o apoio de Eduarda para interceder por João Raul junto a Roney. Eduarda nega o apoio a João Raul. A pedido de Sinara, Nora vai ao encontro de Zilá. A Laurzinho declara o seu amor por Janete para toda a cidade. Laurinha entra em trabalho de parto e a sua família e amigos se movimentam aí para levá-la à maternidade. Valmir se preocupa com o estado de João Raul. Agrado desabafa com Janete sobre sua chateação com Eduarda. E aí nasce Manuela e Malvina e Laurinha se emocionam. Roney oferece retomar o contrato com João Raul. Tudo isso vai acontecer hoje, terça-feira. É, em Coração Acelerado. Eu vou e volto rapidinho com o resumo de Quem Ama Cuida.

0: basta você dizer que é influenciador ou influenciadora para ganhar espaço na mídia. E daí valorizam, não é que estão denunciando porque era ladra, mas estão dizendo que é influenciadora. A influenciadora Nick Frazão é presa por roubos na zona norte do Rio. Daí eles valorizam por quê? Porque ela é gostosona. Aí. Ela já foi, qual é a acusação? Ela é investigada por pelo menos 2 roubos na região de São Cristóvão. Se você vir uma gostosona do peito grande, bunda grande, e ela diz, meu nome é Nick, fica atento, porque ela é ladra. Você vê, Maurício, dados do Instituto de Segurança Pública mostram que pais e padrastos são os principais autores de estupro de vulneráveis contra crianças e adolescentes no estado do Rio. Apenas no primeiro trimestre deste ano foram registrados 875 casos em 3 meses, fora aqueles que a gente estão acontecendo agora e a gente não está sabendo.
1: Os criminosos, em geral, estão dentro de casa e muitas vezes levados pelas mães.
0: É. Às vezes é o pai da criança, né, Maurício? Aqui tá dizendo o quê? São pais?
1: É, o namorado, às vezes, muitas vezes.
0: Não, padrastos.
1: É, padrastos.
0: Pais e padrastos, Maurício.
1: É. Mãe que leva.
0: Namorado, picaretas, a granel. Eu sempre digo aqui, olha, não leva um homem pra casa antes de conhecê-lo bem, de conhecer sua família, sabe? Não leva, não. Ele pode estar de olho na sua filha. Isso. Ou no seu filho. Porque também nesses adolescentes e crianças estão homens, meninos e meninas. Então é uma coisa brutal que está acontecendo. 875 casos de vítimas com menos de 14 anos só no primeiro trimestre desse ano.
1: Não pode haver nada mais importante na nossa vida, né, Cidinha, que é filho, né?
0: Pois é. Mas as mulheres, na ânsia de ser amadas, né, levam para casa esse cara que é um criminoso. É uma barbaridade isso. E vai fazer o que agora? Vai denunciar na polícia depois que o estrago tá feito? Tem que denunciar, mas você vai ficar com remorso pro resto da vida, porque você foi que colocou aquele bandido na sua casa. Você é amigo do Elon Musk?
1: Cidinha, eu tô aqui meio assustado, sabia?
0: Com o quê?
1: Contrato do Vinícius Júnior com o Real Madrid.
0: O que tem?
1: 117 milhões de reais por ano.
0: É?
1: Cidinha, 9.750.000 por mês.
0: 9 milhões de reais, você tá falando?
1: É, 9 milhões. Mais publicidade, mais. Mas ele vai.
0: Mas esse é o nível de grandes jogadores, não é?
1: E do Real Madrid. O Real Madrid é o time mais rico do mundo. Né? 13 mil reais por dia. 13 mil reais por dia, não, desculpe. Por hora.
0: Por hora? Eu tava vendo que era pouco dinheiro. 13 mil reais por hora, ele ganha.
1: É.
0: Que coisa boa, feliz.
1: Nós, desde a hora que nós começamos o programa aqui, ele já ganhou mais ou menos 10 mil. Sem fazer nada.
0: Bom, ele tá, hoje é o descanso dele, Maurício.
1: É.
0: Mas o que ele faz em campo, você não faz.
1: Às vezes só.
0: O dinheiro que ele dá de retorno para o time que o contrata, você não tá falando. Ninguém paga nada, ninguém, se não tiver retorno dessa grana, Maurício.
1: Claro, não tem a menor dúvida.
0: Ele ganha muito porque vale muito.
1: A mim nunca deram uma chance.
0: Pois é. Você pensou o que que o Real Madrid ganha com ele?
1: É, não tem a menor dúvida.
0: Quantas páginas de jornais hoje ele tá ocupando porque teve, eu não sei, uma ziquezira, não sei o que que ele teve.
1: A publicidade lá no Santiago Bernabéu, o Vinícius Júnior é responsável por boa parte, né?
0: Pois é. E você tá espantado que ele ganha esse dinheiro?
1: Mas não. Não é pra ficar, não? Tu acha
0: que você
1: acha...
0: não pode ouvir falar de dinheiro do que falar do Elon Musk.
1: Ah, o Elon Musk
0: é o homem mais rico do mundo.
1: É.
0: Sabe quanto ele perdeu esse mês de julho? Esse mês agora que passou?
1: R$500.
0: Não, isso é você que perde, moço. 363 bilhões de dólares. Tá? Ele perdeu este mês de julho. 363 bilhões de dólares. Dá um total de 1 trilhão e 800 bilhões de reais.
1: Ele perdeu?
0: É. Foi o prejuízo das duas empresas que ele tem. Duas delas, Tesla e SpaceX.
1: Se eu perco 1 milésimo isso aí, eu arranco as calças pela cabeça na hora.
0: Ainda vai dar esse prejuízo pra gente, você arrancar as calças, a gente tem que olhar. Arranca longe, Maurício, de mim, pelo amor de Deus. Ontem teve um jogo do Cruzeiro com a Chapecoense. Determinada hora lá, o Kaique do Cruzeiro deu uma trombada no Bolaís do Chapecoense. Ele ficou caído no chão e todo mundo achou que era cera. Sabe, não é um... A gente não fala sempre isso. Pô, tá dando moleza. Vai, levanta, cara. Principalmente quando o time da gente tá perdendo e a gente quer que o jogo corra, né?
1: É.
0: Levanta a sua mala. Não. Ele ficou caído porque... E tá hospitalizado agora. Um ferimento no pâncreas.
1: Eu vi o lance disso, sabe? Eu tava vendo o jogo ontem, impressionante. Coitado dele, sabe, Cidinho? Porque o jogador do Cruzeiro pulou e ele veio de lá e bateu de, assim, o joelho no estômago dele, né?
0: Pois é.
1: Ele caiu e ficou imobilizado, assim, no chão.
0: Pois é, tinha até acabado com o pâncreas dele. Pâncreas, você sabe.
1: Tá no hospital,
0: ele, é. É. Pâncreas é uma coisa que ninguém fala, mas quando ele cria problema é pra valer.
1: É verdade.
0: Bom,
1: eu fico muita pena deles, é muita pena mesmo.
0: Eu não vi, mas eu tô já ouvindo falar disso. E imagino que foi pro cara ficar hospitalizado por um encontrão. É que não foi um encontrão qualquer, foi uma joelhada. Bom, o Flamengo inicia essa semana uma semana de preparação para Libertadores e busca reforços antes do prazo de inscrição, que é dia 8 de agosto. Como é que tá o Flamengo, hein, pra Libertadores, Maurício?
1: Não, numa liderança de grupo, né? Agora, Libertadores é pesada, né, Cidinha?
0: É só pra quem merece, né?
1: É só pra quem merece. Eu
0: não, se o Flamengo merece.
1: Eu no sábado postei um videozinho lá. E lá no Copacabana tem uma loja do Vasco e tem lá a Taça Libertadores, né? Uma réplica, né? Tem lá na Libertadores o emblemazinho de todos os clubes que já foram campeões. Só que o emblema do Flamengo tá de cabeça pra baixo.
0: Eles são sem noção. Onde é essa loja?
1: Em Copacabana.
0: Você não pegou o endereço, Maurício?
1: Tá vendo Copacabana, esquina com a Constante Ramos ali.
0: Ô, seu dono dessa loja? É sem noção. Se eu fosse da Força Jovem do Flamengo. Força Jovem é do Vasco, né?
1: Do Vasco.
0: Ou como é que chama a torcida jovem do Flamengo?
1: É Jovem Fla, né?
0: Jovem Fla, eu ia lá cercar a loja, não é pra fazer baderna, nada.
1: Não.
0: É só pra dizer pro cara, acorda, tu é cego, desgraçado. Não conhece o escudo do Flamengo? Que escudo você conhece? Que escudo? Olha, ô Maurício. E o Lulinha?
1: De novo denunciado, né?
0: Por quem?
1: Pela Polícia Federal, pela... Entendeu? Seria,
0: acusado de quê?
1: Ele agora está sendo acusado, ele já foi acusado de ter uma Ferrari de ouro, já foi acusado de ser dono da Friboi, já foi acusado de ser dono da Oi, da...
0: Mas essas acusações que você está fazendo são escandalosamente irreais.
1: É, falsidade.
0: Agora ele é acusado de uma coisa comum entre políticos e seus filhos, de tráfico de influência. E ajudar aquele lobista maldito que é o careca do INSS.
1: Ele já se defendeu disso, o advogado, ele já botou a conta bancária dele aberta, já abriu a vida dele toda, investiu o que quiser. O Lula já falou, se o meu filho errou, ele vai pagar por isso e tal. Uhum. Não vou mexer na Polícia Federal, vou deixar investigar.
0: Mas coisa ruim corre, né, Maurício?
1: É, corre, claro.
0: Pai. Corre. Tá lá.
1: Ontem mesmo Flávio
0: Bolsonaro. Foi a polícia que pediu agora.
1: Foi a polícia que pediu agora. Mas ontem mesmo o Flávio Bolsonaro, na TV Bandeirantes, ele falou: agora ele está sendo investigado pelo lobby no INSS. O Lulinha já abriu tudo também. Então é chato.
0: Quem falou isso?
1: O Flávio Bolsonaro.
0: Ah, ele não tem o que falar, ele fala isso mesmo. Ah. É horrível, porque ele também pode ser vítima uma hora dessa.
1: Ele, inclusive, o filho do Lula, o Lulinha, ele é biólogo, né? Então já disseram que ele cuidava de elefante no Jardim Zoológico de São Paulo, que ele cuidava de remover o cocô de elefante. Fala, mas é muita bobagem, entende? É muita besteira, entende?
0: E a gente aqui divulgando. Para cá,
1: as pessoas acreditam, pô.
0: É. Bom, se a Polícia Federal está investigando, eu não estou aqui acreditando em fofoca. Eu estou acreditando que a Polícia Federal não tem tempo a perder com bobagem. E ela deve ter tido alguma informação que precisa ser apurada. Também vamos ver do outro lado, não é porque é o filho do presidente que pode fazer lobby. Principalmente com esse careca do INSS que não vale nem o que come. Então, investiga, mas também depois dá o resultado. A Polícia Federal vai ter que ter coragem de dizer: não encontramos nada. Porque tem gente que trabalha nos órgãos de informação e de polícia do estado ou do país que adoram divulgar quem está sendo investigado, mas nunca dão o resultado se procedia ou não a informação. É preciso dar o resultado dessa informação que a Polícia Federal começou a fazer. Vamos lá.
2: 7:54.
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10: Já estamos de volta por aqui, Leãozinho, bom dia. Os astros indicam que algumas oportunidades surgirão, mas você precisa ficar atento para aproveitar o que pintar, tá? Boa fase para investir em negócios a curto prazo. No amor, no relacionamento afetivo, a harmonia trará satisfação interior. Número 80, a cor é pérola.
11: Virgem, de 23 de agosto a 22 de setembro.
10: Virgem, você tende a se sobressair nas atividades em grupo, pois além de eficiente, você está muito comunicativo. Serviços extras poderão aumentar os seus rendimentos. Não os recuse, viu? Ah, o amor tá no ar, né? Romance em alta e coração em festa. Felicidade à vista. Número hoje 28, a cor marfim.
11: Libra, de 23 de setembro a 22 de outubro.
10: Libra, entusiasmo e progresso marcarão esses dias. Você estará mais dedicado às suas atividades que nem verá o tempo passar, mas os resultados serão animadores. A fase promete elevação financeira. Já no amor, não tente impor a sua vontade à pessoa amada, tá? Número 15, a cor pra hoje é cobre.
11: Escorpião, de 23 de outubro a 22 de novembro.
10: Escorpião, prioridades devem ocupar o primeiro lugar na sua lista de afazeres importantes. A sua objetividade está intensa e possibilitará conquistas profissionais. Gastos impulsivos podem aproximar o vermelho de você. No amor, ah, você poderá viver um belo romance. A cor hoje, azul, número 14. Voltamos bem rapidinho com previsões para Sagitário, Capricórnio, Aquário e Peixes.

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1: O atacante Rony, atualmente no Santos, entrou com uma ação na Justiça do Trabalho contra o Atlético Mineiro, cobrando R$ 9.500.000. O processo foi distribuído na 27ª Vara do Trabalho de Belo Horizonte e reúne pedidos relacionados a direitos de imagem, luvas, verbas rescisórias e outras obrigações trabalhistas que, segundo a defesa do jogador, não foram quitadas durante sua passagem pelo clube mineiro. Entre as reivindicações, Rony pede a integração dos direitos de imagem ao salário, o pagamento da multa prevista no artigo 477 da CLT, a anulação da rescisão do contrato de luvas e o pagamento dos valores que alegam estarem em atraso. O Atlético Mineiro informou que ainda não foi oficialmente citado no processo e, por isso, não irá se manifestar sobre o caso neste momento.
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2: 8 horas.
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0: Olá, Brasil, está no ar o Central de Notícias e vamos aos destaques desta hora. Ailton Moreno,
1: a voz padrão do rádio. 2026 tem sido um ano bom para o setor de financiamento de veículos. De acordo com a análise de dados da B3, a Bolsa de Valores de São Paulo, em valores, o financiamento de veículos atingiu R$ 3.780.000 no primeiro semestre, um aumento de 10,9% em relação ao mesmo período do ano passado. Ao todo, 2.380.000 veículos usados e 1.390.000 veículos novos foram financiados. E a obrigatoriedade de emissão de CNPJ para pessoas físicas que exercem determinadas atividades econômicas e precisam emitir documentos fiscais foi adiada para 1º de janeiro de 2027. A decisão, já anunciada pela Receita Federal e pelo Comitê Gestão do IBS, foi oficializada por decreto. O Central de Notícias volta a qualquer momento ou em edição especial. Música.

Alô, gente boa, tudo bem aí com você? Que bom, estamos aí. Cadê a alegria? Cadê aquele sorriso no rosto de vocês? Ah, agora melhorou. É isso aí. Não gosto de ver ninguém com cara emburrado, viu? Cara triste, cara de quem tá aí de mal com a vida. A gente tem que estar de bem com a vida, tem que estar de bem com a consciência, de bem com as pessoas, de bem com todo mundo e com Deus acima de tudo, não é? Então, ó, pra você, meu abraço bem apertado, menina. Beijão. Vocês não ficam me chamando. Aliás, pode chamar. É, lá na Rádio Nacional todo mundo chamava era de beijoqueiro. Mas eu acho tão bacana, acho tão gostoso assim. É uma forma de demonstrar carinho, o amor que eu tenho pelas pessoas. Não é um amor interesseiro. É um amor, assim, de gostar do ser humano. É aquele amor diferente, você entende? Não é aquele amor por interesse, por amor de sexo, nem nada. É amor de ter, de gostar do ser humano. E olha, no programa de hoje, rapaz, falar nisso até interessante, viu? Eu falei de uma, a carta de hoje é mais ou menos sobre isso, a carta destaque. É a carta do jovem bom, daqui um pouquinho, viu? Eu achei tão bonitinha a história desse rapaz, achei bonitinha mesmo, viu? E eu começo a parte musical com a Paula Fernandes e o Almir Sater. Jeito de Mato, vamos lá, roda lá,

vendo esses confrontos aí, essas manifestações que aconteceram pelo país, né? E que, sem sombra de dúvida, foi assim uma coisa que mostrou que quando o povo quer, o povo consegue, o povo acorda, o povo vai mesmo pra rua. E tem uma frase que é bem a propósito com relação a isso aí. Diz a seguinte: a única coisa que faz o povo ficar com medo, que faz o político, perdão, né? A única coisa que faz o político ficar com medo é o povo na rua. Mas essa frase é apropriada para o momento. Vocês vejam bem que o povo na rua tem uma força. Só não pode acontecer vandalismo, quebra-quebra, essas coisas. Isso aí eu sou contra, veementemente contra. Mas quando é um protesto pacífico, uma reivindicação pacífica, não tem político algum que fique tranquilo, porque ele sabe que o povo unido é forte demais. Não tem coisa mais forte do que a força do povo, do que o povo unido. Isso aí sim, o povo é que é verdadeiramente o poder, né? Olha uma música internacional bonitona, Michael Learns, That's the Way. Roda lá, menino.

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1: Confira agora a previsão do tempo para a sua região.
0: Sudeste.
2: A previsão indica muitas nuvens em toda a região sudeste. Tempo permanece firme em São Paulo, Minas Gerais e Rio de Janeiro. Apenas o Espírito Santo pode registrar chuva isolada. Temperatura varia entre 16 e 30 graus.

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2: Já de volta por aqui com as previsões finais para o dia de hoje, terça-feira, 4 de agosto. Sagitário, bom dia. Mesmo que colegas não concordem com algumas coisas, ficarão firmes.

0: pois o momento é de união mesmo. Vida social tende a lhe trazer alegrias. Ah, tende também a evoluir através de serviços de boa qualidade às suas finanças, tá? Evoluindo. Amor, possíveis fortes emoções a dois. A cor pra hoje é dourado, número 22.
1: Capricórnio, de 22 de dezembro a 20 de janeiro.
0: Capricórnio, elevado senso prático lhe ajuda a colocar em prática os seus objetivos mais viáveis. Metas profissionais tendem a serem alcançadas. Vida social tende a ficar muito movimentada. Suas finanças, desenvolvimento financeiro à vista e no amor, uma nova relação pode ter início. A cor é roxo, número 7.
1: Aquário, de 21 de janeiro a 19 de fevereiro.
0: Aquário, insista no que acredita, pois só assim saberá se vai dar certo. Vida social em alta, muitas novidades, né? É hora de você poupar para fazer um fundo que poderá lhe ajudar no futuro. Pense nisso, tá? No amor, pode comemorar. Vida 2 estará maravilhosa. Número 19, a cor é pink, Aquário.
1: Peixes, de 20 de fevereiro a 20 de março.
0: Peixes, trabalho, uma proposta de parceria em alguma atividade pode acontecer de um momento para o outro, pois os astros favorecem negócios conjuntos. Nas finanças, há sinais de prosperidade, viu? Amor, paixão inesperada para essa terça-feira. Amarela é sua cor, número 28. Ficamos por aqui com previsões de volta amanhã, logo cedinho, viu? Esse mesmo horário por aqui, nosso encontro. Beijos!

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1: Meu companheiro e amigo da Rádio Nacional, Gilmar Fernando, ele também participa aqui do nosso programa, ele dá sempre a sua colaboração, a sua contribuição, e ele colocou uma frase em espanhol. Mas essa frase é muito engraçada, é muito interessante. Olha só: la única mujer que sabe com certeza dónde está su marido es la viuda. Ou então traduzido, acho que não precisava nem traduzir, né? Mas eu vou traduzir: a única mulher que sabe com certeza aonde está seu marido é a viúva. Viu? É porque o marido tá lá, debaixo da terra. Porque os outros, quem é que sabe lá onde é que anda? Muito boa, viu, Gilmar Fernando? Um grande abraço, amigão. Continue sempre colocando essas coisas bonitas e interessantes aqui pra gente. Principalmente essas coisas alegres que vão trazer alegria para os nossos ouvintes também. Olha aí, o peão do Vale, o Valentim. Olha a cinquentona. Eita, as mulheres que estão aí acima de 50, ó. Vocês estão na crista da onda também, viu? Então, roda.

rádio. Mas tem uma frase aqui que realmente mostra aí a personalidade e o caráter do Chico. Olha só: fico triste quando alguém me ofende. Fico. Mas com certeza eu ficaria muito mais triste se fosse eu que estivesse ofendendo alguém. Magoar alguém é terrível. Isso é realmente uma coisa que ninguém gosta de ser magoado. Agora, você já imaginou também você magoar alguém, você chegar a esse ponto de premeditadamente magoar, provocar ou causar uma mágoa em alguém? Aí isso dói demais, vai doer mais na gente do que na outra pessoa. Acredito que sim, quem tem bom caráter, né? Isso é, entenda bem, para as pessoas de bem, isso aí realmente vai doer demais da conta, né? Olha, eu era para ter trazido uma dobradinha agora há pouco e eu não trouxe, né? Então eu vou trazer a dobradinha nesse bloco. Eu vou rodar Odair José, Planta Sem Raiz, e Maurício Fares, O Preço da Vida, tá bom? Então roda essas duas aí, menino. Desculpa aí pela falha, viu? Era para ter sido no bloco anterior, mas tem nada não. O importante é que tá saindo a dobradinha, né?

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1: 8:34.
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3: Olá, Brasil, está no ar o Central de Notícias e vamos aos destaques desta hora.
4: Ailton Moreno, a voz padrão do rádio.
3: A Embraer realizou o primeiro voo de transição com o protótipo de seu veículo elétrico de pouso e decolagem vertical, conhecido como carro voador. O teste foi feito no interior de São Paulo e é considerado uma etapa importante para o desenvolvimento do projeto. A transição ocorre quando a aeronave deixa o voo em posição vertical e passa a se deslocar horizontalmente como um avião convencional. E dados do Ministério da Saúde mostram que a plataforma Pode Falar realiza, em média, 1.100 atendimentos por mês. O serviço oferece acolhimento, escuta e orientação em saúde mental para pessoas de 13 a 24 anos e está disponível no Meu SUS Digital. O Central de Notícias volta a qualquer momento ou em edição especial.
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agora com o capítulo de Quem Ama Cuida para esta terça-feira, 4 de agosto. Hoje o Pedro sente repulsa pelo pai. Adriana descobre que Bruna acredita que ela e Pedro são amantes. Liris pede ajuda a Ulisses para sair do cassino. Otoniel pensa em Francesca. Nancy pede a Adriana para examinar Joel. Liris conta a Ulisses que está em liberdade condicional. Ainda hoje, Elisa aceita o convite de Enéas. E olha, Rafael pede a Brigitte para parar de investir em César. E o Toniel se preocupa com a ausência de Elisa. Pedro se desespera ao encontrar Bruna desacordada na cama. Tudo isso acontece hoje, terça-feira, em Quem Ama Cuida. E eu volto amanhã com mais um capítulo da sua novela preferida por aqui, tá? Beijos! Tchau, tchau!

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1: Ô, maldade, meu Deus. Ó, daqui um pouquinho eu vou trazer a carta de destaque, viu? Essa historinha dela é danada, viu? Ela tá falando que maldade, olha, colocaram uma charge aqui no Facebook, é um médico fazendo o parto de uma mulher, e aí ele já com a criancinha nos braços, mó berreiro, a criança se acabando de chorar, e a cara de espanto da mãe e do pai. Aí o médico diz assim: agora já não é mais necessário dar a palmada na criança para ela chorar, basta dizer que nasceram no Brasil e já abre o bueiro, já começa a chorar. Mas essa aqui foi maldade, não foi? Quer dizer, basta dizer que nasceu no Brasil que as criancinhas já começam a chorar. Ah, é só coisa de internet mesmo, viu? Essa é danada. Olha aí, o Chitãozinho e Chororó vão cantar agora, viu? É, Chitãozinho e Chororó, Casa de Pecados. Você gosta de frequentar a Casa dos Pecados? Ó, cuidado, hein? Vamos lá, vamos rodar, roda, roda.

Edelson Moura, canta aí, canta. Edelson Moura, então, ah, vai ser uma dobradinha. Vou trazer o Edelson e o Diego Valadares, tá? Edelson Moura vai cantar O Telefone Toca e o Diego Valadares, Dona do Meu Coração. Vamos lá, vamos ouvir, menino.

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1: 8:50.
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8: O ambiente emocional na hora das refeições pode influenciar na alimentação da criança. A mesa não é local de brigas e ações punitivas para com a criança. 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Por isso, a refeição deve ser feita em um momento de tranquilidade e harmonia.
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10: Olha, de coração, obrigado a todos vocês, gente. Muito obrigado mesmo, viu? Agora eu rodo aí o Rio Negro e Solimões. O chão vai tremer, o bicho vai pegar. Vamos lá, roda aí.

0: Tem uma regrinha aí que muita gente acaba se esquecendo e comete um erro danado. Quando a gente vai escrever abreviado, quilômetro, qualquer coisa do sistema métrico, né? Se a gente vai escrever quilômetro, vai escrever metro e vai colocar no plural, aí quer colocar KMS, quilômetros. Errado. Não se, e nem o ponto também não pode colocar. Para escrever abreviado, quilômetro, metro, qualquer coisa, basta colocar apenas você vai dizer, ah, mas tá, fica errado. Eu vou rodar 400 km só? É isso, 400 quilômetros. Subentende-se que tem o S. Você não precisa colocar o S e nem tampouco o ponto. É o mesmo caso. Ah, eu quero 10 metros de qualquer coisa. Aí você vai abreviar o metros, ó, ao invés de escrever a palavra metros toda, vai colocar só o MT. MT não precisa de colocar o S e nem o ponto também, viu? Tá certo? Então agora. Ih, rapaz, vamos lá! Tá na hora, menino! É a hora da carta de destaque! Vamos nessa!
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0: E a carta de destaque de hoje, gente, conforme eu venho anunciando desde o início do programa, é a carta do Antônio Rosa Salomão, essa carta que foi lida no ano de 1997. Olha só como é que é o problema e graças a Deus, conforme eu disse, nós encontramos solução. Olá, Maurício, tudo bem? Tudo bem. Olha, Maurício, estou participando do teu programa, eu sempre ouço a carta de destaque e vejo que você ajuda muitas pessoas com seus conselhos. E eu estou precisando que você me dê um, que você me oriente, Maurício. Olha, eu moro com meus pais, eu tenho 22 anos. Nós somos 5 irmãos, sendo 3 homens e 2 mulheres. E eu sou o mais velho dos irmãos. Nós moramos numa área de assentamento do INCRA, Maurício. A nossa terrinha tem 10 alqueires, sendo que 7 são de pasto e os outros 3 nós usamos para agricultura, de onde tiramos nosso sustento. Acontece, Maurício, que tem um fazendeiro aqui da região que está tentando nos expulsar da nossa terra. Não só nossa família, mas todos os que estão no assentamento. Esse fazendeiro manda os capangas dele incendiar nossos pastos, cortam as nossas cercas de arame, colocam pedras e barreiras na estrada para impedir que qualquer carro entre ou saia na nossa colônia. Nem na escola nós estamos tendo coragem de ir, Maurício. É, a gente fica com medo, né, de ser atacado na viagem. E olha, não adianta a gente tentar dar parte desse fazendeiro, porque ele comprou o delegado da nossa região. E até por isso a gente fica com medo de tentar denunciar e ficar marcado. Eu pergunto, Maurício, será que aí por Brasília você não conseguiria que a justiça fizesse alguma coisa por nós? Agradece seu ouvinte Antônio Rosa Salomão. Claro que o nome é fictício, né? É, Antônio Rosa Salomão, isso aí deve ter sido o nome que ele inventou. Isso aí ele não ia jamais colocar o nome verdadeiro dele, não é mesmo? Mas olha, jovem, na época, deixa eu explicar para vocês aqui que essa carta, conforme eu disse, foi lida em 1997. Na época, eu disse ao Antônio Rosa Salomão que eu iria levar a denúncia dele até as autoridades em Brasília, o Ministério Público, a AB, Polícia Federal e a Quem de Direito. E nesse ponto aí, a direção da Rádio Nacional na época foi muito legal comigo e com os ouvintes, porque a Rádio Nacional providenciou tudo. Fez aí a ponte para que o problema chegasse até essas autoridades e a resposta foi rápida. Mas foi rápida, rápida, rápida. Veja bem que menos de 15 dias, quando nós, depois que eu li essa carta e que nós apresentamos o problema aí para as autoridades, em menos de 15 dias foi determinado que a Polícia Federal fosse até o local, que apurasse os fatos. Resumindo, o delegado da cidade, que era coligado, né, que era coligado com esse fazendeiro, foi afastado, foi substituído. O fazendeiro foi preso, está respondendo o processo e com a seguinte ele está em liberdade, né? Respondendo em liberdade. Mas qualquer coisa que venha acontecer na região agora contra qualquer assentado, ele vai ser o primeiro suspeito e vai ser responsabilizado criminalmente. Quer dizer, graças a Deus, a paz voltou na região. Agora, você fala, mas o que que tem isso a ver com os dias de hoje? Tem tudo a ver. Tem tudo a ver. Porque eu sei de casos que ainda acontecem aqui agora da mesma forma. Tá certo que o programa de reforma agrária, ele deixa às vezes muito a desejar. Ele deixa muito a desejar e muitas vezes eles fazem um assentamento aí, largam o assentado lá, entregue a própria sorte, não tem aquele cuidado que deveria ter para fazer com que as pessoas tenham condição realmente de trabalhar naquela terrinha que ganharam, de sustentar a família. Mas tem gente que vive disso, que a vida dele é trabalhar com a terra e ele consegue sobreviver e consegue fazer, tirar o sustento dele e da família dali daquela terrinha. Aí, mas ainda assim mesmo, hoje em dia, você está pensando que não tem esse problema de briga no campo, de gente querendo tomar terra de outro, de grileiro, de poceiro, de... Tem esse tipo de confusão, existe aos montes. Não é só em alguns lugares. Isso aí é comum demais da conta. Então, todos esses tipos de acontecimentos tem que ser comunicado às autoridades. Aí você fala, ah, mas a autoridade aqui não adianta. Claro, se não dá para ir na autoridade aí, vá no INCRA, vá na FUNAI, vá na cidade, vai na capital do estado, onde está acontecendo o problema, procura a Defensoria Pública, procura o Ministério Público, eles vão arranjar uma solução, sim. Problema, ninguém pode querer achar que é maior do que a lei, que é maior do que a justiça, não. A lei, ela pode ter, como diz, pode ter os deslizes dela aí, ela pode demorar um pouco a se resolver. Agora, esse negócio da pessoa dizer, ah, que fazendeiro compra a justiça e nunca que a justiça vai fazer alguma coisa por nós, isso aí é um engano, gente. Isso é um engano. Pode acontecer apenas ali na região, mas se você vai um pouquinho mais para frente e isso aí vai chegando ao conhecimento de outras autoridades maiores, aí o problema passa a ser de âmbito estadual, deixa de ser municipal, passa de âmbito estadual, de repente vira até problema federal. E aí, então, as soluções são tomadas. Então, a gente não pode jamais ficar com medo de denunciar ou ficar... não vai adiantar nada eu falar, porque não vai resolver. Se você ficar com esse tipo de pensamento, claro que não vai resolver. Então, a gente tem que correr atrás do direito da gente, como esse rapaz aí mandou a carta na época, e nós conseguimos encontrar a solução. Você também, né, pode encontrar a solução aí na sua cidade, no seu município, no seu estado, se você correr atrás. Tem um problema, está acontecendo? A gente tem que, a parte interessada é que tem que correr atrás para procurar encontrar a solução, não é mesmo? Olha aí, meu amigo, eu vou, na época, né, esse Antônio Rosa, né, Antônio Rosa Salomão, ele pediu uma música do Edelson Moura. Eu acho que é bom eu rodar essa música do Edelson Moura para você aqui agora. É uma música que fala muito de Deus, que fala muito das coisas que a gente tem que se apegar. E a gente que segura na mão de Deus, você sabe que a gente vai, não é? Então tá aí, Edelson Moura, Amor Sem Fim. Vamos ouvir. Música.

0: acabou, Cici. Pois é, gente. Mais um programa Maurício Fares chegando ao fim. Mas vem o próximo aí. Prepare-se, porque sabe que cada dia é uma novidade, cada dia é uma alegria a mais que a gente pode viver juntos. Um beijo no seu coração, fique com Deus. Menina, coisa fofa. Tchau, gente. Obrigado.
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3: Hora certa, 9:09.

0: este é o Giro de Notícias. Eu sou Alan Barbosa e você acompanha os destaques do momento. O senador Cleitinho, do Republicanos de Minas Gerais, não vai mais disputar o governo de Minas Gerais. O anúncio da decisão espontânea foi feito pelo presidente do partido, Marcos Pereira. Cleitinho liderava as pesquisas diante de todos os adversários no primeiro e no segundo turno. O senador não compareceu à convenção do Republicanos, que ratificaria a candidatura dele. Dias antes, Cleitinho tinha perdido o irmão, vítima de leucemia. O Superior Tribunal de Justiça, STJ, julga na próxima quinta-feira o ministro da Corte, Marco Buzzi. Ele é acusado de assédio sexual, mas alega ser alvo de um conluio. O ministro relator, Luiz Felipe Salomão, já repassou seu voto aos demais ministros em um envelope lacrado. A Procuradoria-Geral da União defende a aposentadoria compulsória de Buzzi, a pena máxima para a magistratura. O Ministério Público Eleitoral pediu que o TRE de São Paulo indefira a candidatura do deputado Ricardo Salles, do Novo, ao Senado. O MP alega que o parlamentar não apresentou todas as certidões de processos judiciais, um deles por irregularidades sanitárias na época da pandemia. Salles será notificado para se defender. A nova edição do Boletim Focus do Banco Central prevê que a taxa básica de juros, a Selic, deva fechar o ano em 13,75%. Atualmente, a Selic no Brasil é de 14,25%. O boletim também apontou as perspectivas do Produto Interno Bruto PIB, que deve ter um crescimento de 1,99%. Já a previsão do dólar é que ele fique em R$ 5,20. A produção de petróleo e gás bateu recorde no Brasil no mês de junho. Foram 5.842.000 barris, alta de 19,2% em relação a junho do ano passado. De acordo com a Agência Nacional do Petróleo, é a maior produção da história do país. Por trás do crescimento está a descoberta do pré-sal há 20 anos. A campanha nacional de vacinação começou nesta segunda-feira e vai até o dia 1º de setembro. O público-alvo são crianças e adolescentes. Os profissionais de saúde são orientados a atualizar todo o calendário vacinal dos jovens em um único atendimento. O dia T de vacinação está marcado para o dia 22 de agosto. O Giro de Notícias é uma produção da Agência Rádio Web, texto e apresentação Alan Barbosa, edição Tiago Pedruzzi.
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4: gente, amiga. Olá, povo do Brasil, todo mundo esperando aí pelo Edelson Moura, pois ele chegou e vamos comandar a partir de agora mais um programa Ligação Nacional para vocês. Charles Elp, Franklin Russo, Edelson Moura, Zélia, Marcelo Moura, todos nós, meus amigos, estamos prontinhos aqui para fazer esse programa legal para vocês, tá bom? Bom dia para todo mundo, Edelson Moura chegou. E o programa Ligação Nacional em

felicidade é uma percepção. Você a percebe quando você mesmo nas dificuldades vê que outros enfrentam situações mais difíceis que as suas. Quando olha para si mesmo e em volta encontra pontos positivos. Quando sai a andar e observa as flores, até as queimadas. Quando sente sem significado o que pode lhe faltar, então você está percebendo a felicidade. Não é pela via do dinheiro ou do prestígio que se chega a perceber a felicidade. É pelo coração bem intencionado. Enxergue-se feliz. A felicidade se mostra aos olhos que a querem ver.

dias de hoje você não sabe em quem confiar. O celular, quando toca, que o número não está identificado aí na sua agenda no WhatsApp, a gente já fica com a pulga atrás da orelha. Ou é golpista, ou então é esse pessoal que liga pra casa da gente, pro celular da gente, é de noite, é de manhã, é de madrugada, oferecendo plano não sei de quê, oferecendo linha telefônica, oferecendo plano de celular. Gente, isso é muito enjoado. Quando não é golpe, é esse pessoal. E o sossego da gente fica onde? E o respeito pelo a nossa tranquilidade, a nossa hora de descansar. 10 horas da noite, telefone ligando para oferecer plano de celular. Homem, que é isso, rapaz?

herói de toda a vida não protagoniza nenhuma história em quadrinhos, filme de ação ou lenda antiga. Pelo contrário, ele é um bem real. Eu lhe devo minha vida, pois meu herói é você, pai. Diariamente, é você que dá o melhor exemplo do homem, do pai de família, do herói que conquista todos os seus objetivos com muita garra e amor. Parabéns a todos os pais pela passagem do seu dia.

0: Nilson, nunca mais tinha ligado, rapaz.
1: Oi, Nilson.
0: Júnior, Tami Júlio. Passa pra nós aí, sabe? Tudo de bom pra todos. Um abraço pra você e todos que trabalham com você e também todos os seus ouvintes.
1: Valeu, Enilza, obrigado. A vida não é só de trabalho, tem que ter também um lazer pra população. Vamos nós. Participar deste programa aqui não paga nada. É 0800. Vamos lá, bote aí o número do WhatsApp do Edelson Moura na sua agenda. Copia, câmbio 61999369557 para falar comigo aqui, viu? Mandar mensagem aqui para nós. 61999369557.

0: Aê, beleza. Quem é que tá aí?
1: Olá, Sérgio Samura. Aqui é Socorro Barros.
0: Ô, Socorro.
1: Estou enviando esse áudio para o programa Ligação Nacional.
0: Pois não.
1: Sérgio Samura, que eu curto também, viu? Adoro.
0: Legal.
1: E também gostaria de pedir a música de...
0: De quem?
1: Qualquer música aí.
0: É.
1: De Bruno Marrone, pra oferecer pra todos que fazem esta rádio maravilhosa.
0: Valeu.
1: Estou sempre ligadinha, viu?
0: Obrigado.
1: Obrigado,
0: Socorro.
1: Tenha um bom dia.
0: Bom dia, Socorro, muito obrigado. Que participação importante aqui no nosso Ligação Nacional. Franklin Russo, escolhe aí uma música bonita de Bruno e Marrone.

0: 9:36.
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5: Centenas de migrantes foram encontrados dormindo em uma praia de Ceuta, território espanhol, no norte da África, após uma travessia em massa vinda do Marrocos. A situação destaca a persistente crise migratória na região e os desafios enfrentados pelas autoridades espanholas. As travessias em massa, tanto a pé quanto por mar, têm sido uma constante na fronteira entre Marrocos e Espanha. As autoridades locais estão mobilizadas para prestar assistência e gerenciar a chegada desses indivíduos que buscam melhores condições de vida na Europa.
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5: Por aqui nós continuamos apresentando o programa líder de audiência, Ligação Nacional. É o Brasil todo ouvindo Edelson Moura.
6: Edelson Moura, que é o Daí de Santa Maria do Sossui.
5: Opa!
6: Então a música feliz para a Sofia, para o Cauã, para
5: certo.
6: A Valentina.
5: Certo.
6: E para a Rosa.
5: Pois não.
6: Assisto vocês muitos tempos, viu?
5: Olha só.
6: Pela Rádio Nacional da Amazônia.
5: Nossa, desde aquele tempo.
6: O programa de vocês todos.
5: Que
6: tinha
5: bom.
6: Até a folhinha de vocês.
5: Nossa. Que beleza.
6: A gente pedia.
5: Verdade.
6: Os ministros mandavam pra gente.
5: Verdade.
6: Paulo Tour, José Nery, Cleito Guiar.
5: Isso.
6: Seu programa mesmo, que era o programa da Adelson Moura, Márcia Ferreira, Frank Silva, Maurício Fares.
5: Nossa.
6: O programa de vocês todos era muito bom. Hoje eu abaixei o aplicativo da Estúdio Brasil, se estou aqui pela Estúdio Brasil.
5: Que bom.
6: Meu amigo Adelson Moura.
5: Valeu, meu amigo, muito obrigado. Que prazer receber o seu áudio. Receber aqui a sua participação. Você é nota mil, viu? Nota mil. Obrigado, essa turma toda da Rádio Nacional, realmente era uma turma espetacular. E eu fiz parte dessa história, né? Fiquei 23 anos trabalhando naquela empresa e aí foi uma marca, marcou profundamente a vida de muitas pessoas. Vamos oferecer uma música aí para ele, Franklin Russo.

0: Gisélia.
1: Oi, Adelson.
0: Vamos lá, vamos trabalhar pra Deus ajudar.
1: Vamos, tem que trabalhar, né?
0: Diz que o trabalho enobrece.
1: Eu,
0: né?
1: Na verdade, Adelson, eu ainda sou muito jovem, né?
0: Sei.
1: Mas eu tô com a vontade de parar de trabalhar. Pensa que uma pessoa que tá com vontade de parar de trabalhar. Mas
0: chega uma hora mesmo da idade da gente, né? Que a gente fica meio preguiçoso, meio querendo fazer menos coisas,
1: é,
0: né?
1: É verdade, é verdade.
0: Eu tô naquela fase de querer fazer menos coisas.
1: Já tem um tempo.
0: Eu já estou começando a me livrar de muita coisa que eu não quero mais fazer.
1: É, mas tudo tem sua hora. Tudo tem seu dia.
0: Tô me livrando devagarzinho, né? Tô me livrando de uma coisa ali.
1: É igual aquela música, aqui. É devagar.
0: Eu falei pra mim mesmo, a última coisa que eu vou me livrar vai ser a Zélia.
1: Como assim, Adelson? Você quer se livrar de mim?
0: Vamos ao besterol.
1: Poxa.
0: Senão eu serei agredido.
1: Olha, eu vou me mudar lá pra casa da Ana Júlia também, da Luísa. Vou então pra casa do Thelma de novo.
0: Eu sei.
1: Porque eles não querem se ver livre de mim, não.
0: É, eles querem a vovó perto.
1: Quer a vovó é por perto.
0: Tá certo.
1: Adelson, o que é o que é? Que entra em casa calado e sai todo mundo sabendo.
0: Quem é, meu Deus? O sapo, não.
1: Entra
0: o
1: em sapo, casa calado.
0: O sapo não faz barulho, não.
1: E sai todo mundo sabendo.
0: É a cobra, o sapo.
1: Não, não.
0: Esses bichinhos, eles não fazem barulho quando eles entram.
1: Não, não é isso, não.
0: O que é? O escorpião?
1: Não.
0: O que é?
1: É a fofoca.
0: Ah, é?
1: Ela entra caladinha. Aí quando sai, sai todo mundo sabendo.
0: É verdade, é verdade.
1: Não é verdade?
0: Fofoca tem.
1: Não, eu tenho uma pessoa aqui em casa.
0: É.
1: Lá em casa, né? E aqui na rádio também.
0: Tchau,
1: menino. Que é fofoqueiro.
0: Tchau, menino.
1: Tchau, Edelson.

0: e a hora certa.
1: 9:49.
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5: 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Quando estiver em outra cidade, vai ser preciso arriscar na hora de abastecer, já que não poderá contar com seu posto de confiança. 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Combustível de qualidade sempre. 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

gente só consegue construir uma vida de sucesso com luta. Pode construir também roubando, pode construir também no tráfico, mas isso aí eu não recomendo, porque a maior gelada é a maior fria que tem. Um dia dá certo, no outro também dá, mas quando você cai, o mundo desaba, e é por esta razão que muitos jovens não pensam, muitos jovens não analisam, entram por esse mundo aí da facilidade, este mundo da vagabundagem, e quando vê, tá aí cumprindo 30 anos de cadeia, 20 anos de cadeia, acabando com a própria vida. Esses dias mesmo eu tava olhando um vídeo de um presídio, aquela ruma de rapazes, todos jovens, com força, disposição, tudo lá. Que futuro é esse, meu Deus? Que escolha errada é essa, pelo amor de Jesus? Ô juventude, tome jeito, viu? O caminho da prosperidade é o trabalho, é a luta, é a dignidade, é a honestidade, fazer tudo certinho na vida.

Você já está seguindo Edelson Moura nas redes sociais? 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Nós estamos em todas elas, beleza? Vamos lá, e agora chegou o momento da gente reviver o passado.

0: Já vamos embora, meus amigos. Muito obrigado a todos vocês. Foi muito bom esse tempo que ficamos juntos aqui através do nosso Ligação Nacional. Se Deus quiser, amanhã eu estarei de volta neste mesmo horário. Tchau, tchau e até amanhã, Brasil.
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3: 10:02.
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6: Um ataque de drone ucraniano atingiu uma praia na costa do Mar Negro, na Rússia, resultando na morte de ao menos 7 pessoas e ferindo outras 40. O incidente ocorreu na vila de veraneio de Arkhipo-Ossipovka, intensificando a escalada de ataques contra civis em ambos os lados do conflito. Vídeos georreferenciados confirmam a queda de um drone diretamente na praia, seguido de uma explosão que causou pânico entre os banhistas. As autoridades russas acusaram a Ucrânia de terrorismo, enquanto Kiev ainda não se pronunciou oficialmente sobre o ocorrido.
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0: 4 de agosto, hoje é dia da campanha educativa de combate ao câncer. Hoje também é dia do padre. Tem aniversário de Max Cavalera, cantor brasileiro, e Yuji Tamashiro, apresentador de TV, e Bruna Marquezine, atriz e modelo brasileira. Fatos históricos, a gente lembra que no ano de 1827, o fósforo foi inventado no Reino Unido por John Walker. Em 1946, um sismo de magnitude 8 atingiu o norte da República Dominicana. 100 pessoas morreram e 20 mil ficaram desabrigadas. Em 1962, Marilyn Monroe, atriz, modelo e cantora norte-americana, morria. Em 1977, Raquel de Queiroz era a primeira mulher a ser eleita para a Academia Brasileira de Letras. Em 1995, realizava-se uma manifestação contra a utilização do Coliseu como local de culto de uma igreja. E em 2007, acontecia o lançamento da sonda espacial Fênix, da NASA. A gente fica por aqui com a Agenda do Rádio. Um grande abraço.
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6: Na primeira parte do Pergunte ao Doutor de hoje, vamos atender a ouvinte Sebastiana Martins Pinheiro Santana. Ela conta que conhece duas pessoas que sofrem de fortes dores na face e na sua carta pergunta o que pode ser este problema, já que essas pessoas não são doentes. Fomos conversar com o Dr. Marcelo Muniz, que é neurologista do Senado, que nos explicou que esses sintomas são de cefaleias em salvas ou histamínicas. Muito obrigada pela sua participação mais uma vez. Doutora Sebastiana conta pra gente na carta que ela conhece duas pessoas, uma tem 23 e outra 34 anos, que sofrem de fortes dores na face. Essa dor está localizada acima dos olhos e é tão forte que eles chegam a pedir socorro. Durante as crises, não consegue nem tocar o lugar e logo após a crise, seus olhos ficam vermelhos e cheios de lágrimas. Esta dor dura em média 10 minutos e apavora todos os familiares que entram em pânico sem saber o que fazer. Já que eles nunca tiveram casos como esse, a Sebastiana então pergunta, que sintomas seriam estes? Poderia ser o de AVC? Ela também gostaria de saber se essas pessoas correm risco de vida. Doutor Marcelo, qual seria o diagnóstico desses sintomas citados pela nossa ouvinte?
7: Olha, esses sintomas que esses pacientes apresentam caracterizam muito bem um tipo de dor de cabeça. Nós temos N causas de dor de cabeça. As mais frequentes são as cefaleias de tensão, as enxaquecas e as cefaleias relacionadas a problemas infecciosos ao redor da cabeça, quer dizer, sinusite, otite, faringite, mas esse tipo de dor de cabeça que acomete subitamente o paciente com essas características, com uma vermelhidão do olho, lacrimejamento, é típica do que nós chamamos da cefaleia em salva. Por que esse nome? Porque é comum que essa dor venha subitamente, pulsátil, intensa e que dure mais ou menos 10 a 15 minutos. Daqui a pouco ela para, Daqui a mais uns 10 ou 15 minutos volta de novo. Isso é muito comum no período da noite. E às vezes a pessoa passa a noite inteira tendo essas crises de cefaleia. Chama-se insalva por causa disso. Surge subitamente, dói durante 10, 15 minutos, para, daqui a pouco volta de novo. Essa dor de cabeça, durante algum tempo, foi catalogada dentro do grupo das enxaquecas. Nós hoje sabemos que não tem nada a ver com enxaqueca. É uma dor de cabeça que não tem relação nenhuma com o AVC, com o derrame cerebral. As pessoas que têm essa dor não estão propensas a ter nenhum tipo de derrame. É uma dor extremamente intensa, prejudicial e tudo mais. Mas isso tem tratamento.
6: Pois é, ela quer saber também se essas pessoas correm risco de vida.
7: Não, a dor às vezes é tão intensa que tem paciente que fica com tanta dor, bate até com a cabeça na parede. Bom, isso não deve ser feito, porque agora vai ter outra dor, né? Que é da pancada na cabeça. Mas é uma dor muito intensa. Certo? E o pior de tudo é que os analgésicos habituais no momento da dor, eles pouco resolvem essa dor. Essa dor passa por si só. Agora, existem tratamentos preventivos dessas dores de cabeça, que pode ser usado quando o paciente tem essas crises com muita frequência. Quando o paciente tem uma crise dessa, por exemplo, um período de 24 horas hoje, outro daqui a 6, 8 meses, não há o porquê de fazer um tratamento preventivo. Mas tem muita coisa que pode aliviá-las.
6: Doutor, é verdade quando dizem que a dor da cefaleia em salvas é a mais forte que existe?
7: Existe mais intensa é a dor da ruptura de um aneurisma. Essa é relatada como a dor de cabeça mais intensa que existe. Né? Existem outras dores de outras patologias que superam essa. A dor de um cálculo renal, só quem teve é que sabe como é que é. Então, é uma dor muito intensa. Realmente deixa qualquer um fora do prumo, vamos dizer assim.
6: Doutor, para que o nosso ouvinte possa identificar o seu problema, explica direitinho quais são os sintomas claros dessa cefaleia em salvas.
7: Bom, normalmente existe um biotípico que ocorre mais. São as pessoas um pouco obesas, que têm uma pele muito avermelhada, que são as pessoas mais sanguíneas, que vivem sob constante estresse, são pessoas que têm um aumento de pressão arterial, são pessoas que têm vida sedentária, quer dizer, o biotipo. Isso não impede de acontecer no magrinho também, certo? Mas a dor de cabeça principalmente ocorre à noite. Começa numa região em volta dos olhos, certo? De caráter pulsátil, que vai aumentando, aumentando, aumentando. Daqui a pouco há uma vermelhidão do olho. A pele em volta dos olhos também fica vermelha. Há um lacrimejamento. E na maioria das vezes também há uma obstrução da narina desse lado, certo? Isso dura em média de 10 a 15 minutos. Daqui a pouco passa, como se não tivesse acontecido nada, daqui a mais uns 15 minutos volta outra crise dessa, e isso vai se repetindo ao longo de horas. Essa é a característica dessa chamada cefaleia em salva. Tem vários nomes: cefaleia em salva, cefaleia histamínica, cefaleia de Horton. Tudo quer dizer a mesma coisa.
6: O que a pessoa deve fazer no momento da crise, doutor?
7: No momento da crise é o seguinte: esses analgésicos que você quer, normalmente tem em casa, eles diminuem muito pouco isso. Certo? É ficar quietinho no quartinho escuro, tomar analgésico e deixar passar.
6: Doutor, muitas pessoas sofrem dessa cefaleia?
7: Olha, isso é mais comum do que o leigo pode pensar. Mas eu não sei ao certo a estatística, o percentual dentro da população comum. Mas é relativamente comum a gente ver isso nos ambulatórios de neurologia.
6: Essa cefaleia é hereditária?
7: Não, não existe caráter hereditário nisso. Quando nós falamos em doença hereditária, é aquela que passa normalmente de pai para filho. Certo? Por exemplo, a hemofilia é uma doença hereditária que só dá no homem. Então, se o homem hemofílico tiver um filho homem, vai ser hemofílico. Isso é que é doença hereditária. Existem doenças que predominam em uma determinada família. Por exemplo, a enxaqueca é uma delas. Pode ter dois, três pessoas, coisa, os filhos dessas pessoas não terem e o sobrinho terem. Então, isso é uma doença familiar. Não existe nenhuma característica da cefaleia em salva ser uma doença congênita ou hereditária, né?
6: Ela pode ser considerada uma doença adquirida?
7: Olha, quando a gente fala doença adquirida, é aquela em que você adquire no meio que você está, certo? Uma doença infecciosa é uma doença adquirida, certo? Não é o caso. Isso surge aleatoriamente, ninguém sabe por quê, que uma pessoa tem e os outros não têm.
6: Hábitos de vida, alimentação, isso poderia...
7: Nada, já tem vários trabalhos a respeito disso, tá entendendo? E nunca chegou a uma conclusão acertada, o que que induz uma pessoa a ter aquilo, o que que faz deflagrar um tipo de crise dela.
6: Tem cura, doutor?
7: Não se pode falar em cura, você pode falar em controle. Quer dizer, quando as crises são muito frequentes, existem medicamentos que a gente pode usar, e durante o uso desse medicamento a pessoa fica praticamente sem ter essas crises.
6: O que o senhor chama de crises frequentes?
7: vamos dizer, um paciente que tem duas, três crises dessa por mês, é uma crise muito frequente. Certo? Se ela tem uma crise dessa, vamos dizer, de seis meses, de oito em oito meses, não há o porquê de ficar fazendo medicamento durante oito meses para evitar que aconteça isso, certo? Então, dependendo da frequência, vamos dizer, duas, três crises por mês é muito frequente. Então, você faz uma medicação preventiva.
6: Existe algum exame que detecte o problema?
7: Não, o diagnóstico é feito por exclusão. Certo? Você usa o recurso de exame complementar para afastar a possibilidade de uma outra causa. Certo? Por exemplo, as alterações vasculares do cérebro, e o aneurisma é uma delas, pode dar um quadro clínico parecido com isso. Então, existem exames hoje que não são invasivos, certo? E que você vê as artériazinhas do cérebro para saber se há algum tipo de malformação. Então, o uso do exame complementar é para afastar a possibilidade de um outro diagnóstico, e não para confirmar o diagnóstico da cefaleação.
6: Ela poderia estar associada a alguma outra doença?
7: Não, eu tenho conhecimento, não. O importante é o seguinte: é uma situação, apesar de ser alarmante no meio da crise, é uma situação benigna, certo? Não leva a consequência nenhuma. Disso daí não vai haver uma lesão cerebral, certo? Então, a gente considera benigna porque não chega a causar nenhum tipo de lesão para a pessoa ficar com uma sequela.
6: Doutor, o tratamento evita a crise?
7: Evita a crise.
6: Doutor, a cefaleia em salvas, ela tem um predomínio entre homens e mulheres?
7: Mais predominante é aquele grupo de pessoas que tem aquelas características físicas que eu já falei. São pessoas obesas, pessoas que têm uma vascularização maior, que são as pessoas vermelhonas, feito esses alemães, hipertensos, de vida sedentária. Isso são fatores de riscos. Acontecendo, isso pode acontecer no magrinho também.
6: Uhum. Crianças podem sofrer de cefaleia em salvas?
7: Pode.
6: Como que os pais devem agir com uma criança que tem esse tipo de dor de cabeça?
7: Olha, é extremamente difícil o diagnóstico em criança, tá? Porque ele pode não ter essas características de lacrimejamento, de a pele ficar vermelha, pode não ter isso, certo? Então fica muito difícil. Não é fácil você fazer um diagnóstico, certeza disso.
6: E é comum?
7: Em criança não é tão comum assim, não. Em criança é bem raro.
6: E o tratamento é feito da mesma forma que faz em adulto?
7: Da mesma forma, é a medicação. Você usa em termos de dosagem, menores dosagens que se usa no adulto. Os medicamentos, você tem dois grupos. Tem um grupo de medicamentos que é do grupo dos medicamentos antiepiléticos, e tem um grupo dos outros medicamentos que a gente também usa na prevenção de alguns tipos de enxaqueca. Mas qualquer um dos dois, você acaba encontrando uma medicação que alivia muito essas crises do paciente.
6: Um paciente que começa a sofrer de cefaleia em salvas na infância, tem uma tendência de que isso vai melhorar na fase adulta?
7: Olha só, ninguém consegue explicar ainda isso, certo? Tem pessoas que podem ter um único surto disso e nunca mais ter nada. A coisa é meio aleatória, como eu estou dizendo. Tem pessoas que têm com frequência, tem outras que têm uma vez, duas vezes, depois some, desaparece como por encanto. E ninguém também sabe por causa de quê.
6: Está relacionado ao estresse?
7: Olha, todo e qualquer tipo ou causa de dor de cabeça, existe um componente emocional que pode ser o fator desencadeante da crise. Em qualquer tipo de dor de cabeça, o fator emocional é importante como fator gatilho.
6: O senhor citou no começo do programa que esses analgésicos comuns, que a gente costuma usar em casa, não surtem efeito. Qual a sua recomendação para esses pacientes?
7: Usou-se durante muito tempo uma medicação chamada, a base de uma substância chamada propranolol. Certo, de 40 miligramas, são dois comprimidos ao dia, um de manhã e um à noite. Como a medicação no momento da crise, pode ser usado os remédios que a gente usa também para enxaqueca. Tem o migrane, que tem um componente antienxaquecoso, e tem o analgésico, que pode ser tomado até de 6 em 6 horas. Então, no pessoal anterior, provavelmente esses dois medicamentos eles vão conseguir encontrar.
6: Pessoas que fumam e que bebem podem desenvolver a cefaleia em salvas?
7: Não, não existe nenhum relato do que facilita o aparecimento dessa doença. Ela surge, assim, praticamente inexplicável, sem nenhum fator predisponente.
6: Doutor, logo que termina a crise, a pessoa ainda fica sentindo um pulsar na testa, ou tem algum sintoma?
7: Olha, normalmente segue-se um mal-estar muito grande, um mal-estar geral, certo? A pessoa fica inquieta, tem dificuldade de dormir, pode ter uma certa náusea, certo? Mas isso também passa, em poucas horas isso passa, mas normalmente é isso, quando a última crise acontece, dali pra frente o paciente tem um mal-estar geral, certo? Que tende a se dissipar daqui a 2 ou 3 horas, a pessoa tá normal como tava antes.
6: Doutor, obrigada pela sua participação mais uma vez no nosso programa.
7: Tudo bom, eu que agradeço a você poder colaborar com esse povo que tá longe da gente aqui, né? E estou sempre às ordens. Precisando, estaremos aqui.
6: Muito obrigada. Você está ouvindo o programa Pergunte ao Doutor. Neste primeiro bloco, você ouviu a entrevista com o Dr. Marcelo Muniz, que é neurologista do Senado, que falou da cefaleia em Salvas. No segundo bloco do programa, vamos atender a ouvinte Eliene Silva Xavier de Albuquerque. Ela quer saber mais informações sobre hemorroida.
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8: A previsão para esta terça-feira indica muitas nuvens em toda a região sudeste. O tempo permanece firme em São Paulo, Minas Gerais e Rio de Janeiro. Apenas o Espírito Santo pode registrar chuva isolada. Na capital paulista, a temperatura varia entre 16 e 30 graus. No Rio de Janeiro, a máxima chega aos 34 graus. Belo Horizonte registra até 28 graus. E Vitória terá máxima de 28 graus. As informações são do Instituto Nacional de Meteorologia. Sofia Muniz, o tempo e a temperatura.
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2: Gente, Almanac Musical no ar, e hoje a gente vai falar de Don't Stop Believing, canção da banda americana Journey. A faixa foi lançada em 1981 e faz parte do álbum Escape. Muitas vezes considerada a música de assinatura da banda, a canção se tornou um hit no top 10 da Billboard Hot 100 nos Estados Unidos e da UK Single Charts no Reino Unido. O single ultrapassou a marca de 4 milhões de downloads pagos em 2010, fato que não ocorreu com nenhuma outra canção lançada antes dos anos 2000. Vamos relembrar.

0: Almanac Musical de hoje fica por aqui. Até nossa próxima edição. Tchau.
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1: Como você já sabe, recebo muitas sugestões de temas a serem abordados aqui. E hoje vou recorrer a um deles. Ele foi enviado por nosso ouvinte Alda. Trata-se do bom uso do tempo. Para quem vive numa metrópole, como ela e eu,

temos que impor limites à nossa disponibilidade e dizer não quando é necessário. A internet vai nos ajudar se soubermos tirar bom proveito dela, fazendo pagamentos, transmitindo instruções e orientando parceiros. O problema é o excesso de informações que podem tomar o nosso tempo. E para encerrar, muito cuidado com o celular, pois não podemos ser dominados por ele. Não há necessidade de responder imediatamente a todos os chamados. E o mais importante, gente amiga, é sabermos que o bem mais valioso que temos é o tempo, porque ele é limitado.

0: 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São raras as tempestades nessa estação. É tempo de se jogar aos prazeres da época sem culpa. Curtir mais a sua casa, se permitir uma preguicinha gostosa ou até aquele chocolate quente tão acolhedor. 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É para valorizar o aconchego e recanto do lar. É para degustar mais do que chás e cafés quentes, mas também a vida, que continua bela até nas temperaturas mais baixas. 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
2: 10:33.
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1: 4 de agosto de 2026. O projeto seleciona 4 territórios para a rede nacional de afroturismo. Usuários relatam contas bloqueadas no WhatsApp. Pré-selecionados do FIES têm até hoje para concluir.

0: do segundo semestre. Campanha Nacional de Multivacinação segue até dia 1º de setembro. Eu sou Ailton Moreno e o Rádio Notícias está no ar.
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0: Estão abertas as inscrições para o edital do projeto Rede Memória Viva, que vai selecionar 4 territórios para integrar uma rede nacional de fortalecimento da memória e cultura afro-brasileiras. As inscrições vão até o dia 3 de outubro. Os territórios selecionados serão divulgados no dia 22 de outubro. O projeto visa identificar territórios que preservam a memória afro-brasileira e ajudá-los a obter reconhecimento por meio do afroturismo. Os 4 territórios selecionados terão acesso a formações, desenvolvimento de projetos e estratégias de turismo comunitário. O projeto integra as ações do consórcio Viva Pequena África. A iniciativa também realiza um mapeamento nacional de experiências que preservam a herança africana no Brasil. Usuários do WhatsApp relataram o bloqueio de suas contas na plataforma nesta segunda-feira, dia 3 de agosto. Os perfis afetados receberam uma mensagem informando que as contas estão em análise. A atividade e os dados dos dispositivos estão sendo avaliados para verificar o cumprimento dos termos de serviço e os donos das contas serão notificados sobre o resultado da análise em até 24 horas. Publicações indicam que o problema não está restrito ao Brasil, com relatos também na Argentina. A Meta informou que os bloqueios fazem parte das ações de segurança para proteger usuários.
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0: Nova classificação de candidatos aprovados para parte dos cargos do Concurso Público Nacional Unificado, CNU 2, foi divulgada pela Escola Nacional de Administração Pública. Ao todo, são 702 pessoas classificadas, sendo 242 em vagas imediatas remanescentes e 460 em vagas imediatas adicionais. A lotação é no Ministério da Gestão e da Inovação, em Serviços Públicos e no Instituto Nacional do Seguro Social, INSS. A reclassificação foi necessária para recompor as vagas não preenchidas nas convocações anteriores e pelo preenchimento de vagas adicionais. A convocação segue a ordem de notas, a disponibilidade da lista de espera e os critérios de proporcionalidade das cotas. Os classificados devem observar os procedimentos e prazos dos atos de convocação de cada cargo. A campanha nacional de multivacinação começa em todo o Brasil para atualizar a caderneta de crianças e adolescentes menores de 15 anos. A ação vai até 1º de setembro e terá um dia D nacional em 22 de agosto. Profissionais de saúde verificarão a situação vacinal de cada criança e aplicarão todas as doses atrasadas. Estão disponíveis imunizantes contra poliomielite, sarampo, cachumba, rubéola, hepatites A e B, meningites, febre amarela, HPV, influenza, Covid-19 e dengue. A iniciativa busca recuperar as coberturas vacinais que sofreram queda nos últimos anos. A pasta reforça que manter a caderneta em dia é a principal forma de prevenir o sarampo e outras doenças imunopreveníveis.
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0: Prazo para selecionados do FIES completar informações termina amanhã. Procedimento é obrigatório para fechar a contratação do financiamento. Quem traz mais detalhes é Ana Lúcia Caldas.
2: Tem prazo terminando para os estudantes pré-selecionados para o FIES do segundo semestre. Os candidatos ao Fundo de Financiamento Estudantil têm somente até esta terça-feira, 4 de agosto, para complementar a inscrição por meio do FIES Seleção do Ministério da Educação. O procedimento é obrigatório para que o candidato continue no processo de contratação do FIES. A complementação dos dados deve ser feita exclusivamente pela página do FIES Seleção, com acesso por meio da conta gov.br. Nesta edição, o programa oferta 75.500 vagas em 1.274 instituições privadas de ensino superior, distribuídas entre 28.741 opções de curso e turnos em todo o país. Em Brasília, Ana Lúcia Caldas.
0: Dos 10 agrotóxicos mais vendidos no Brasil, 7 são proibidos na União Europeia. Essa condição, segundo a geógrafa Larissa Bombardi, configura o chamado colonialismo químico, no qual empresas europeias exportam para o Brasil produtos proibidos em seus países de origem. Ainda segundo a pesquisadora, os agrotóxicos são proibidos por serem cancerígenos, provocarem malformação fetal, distúrbios hormonais ou causar impactos severos ao ambiente. O Brasil é o principal destino da exportação de pesticidas proibidos consumidos na Europa. Foram 3 mil toneladas em 2023, superando a quantidade dos três países que aparecem na sequência: Ucrânia, Estados Unidos e Rússia, que somam 2.600 toneladas.
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7: Mas oi, mas você tá certo disso?
8: Momento da piada. loira é complicado, né? Aí a loira acorda no meio da noite, né? Aí ela percebe que o quarto dela tá lá, cheio de fumaça. Aí ela fica toda nervosa, ela corre pro telefone e liga lá pro corpo de bombeiro. Socorro, venho depressa, minha casa está pegando fogo, ai meu Deus. Oi, calma minha senhora, calma. Mas como é que nós vamos chegar aí? Mas ué, vocês não andam naqueles caminhões vermelhos? Não se desespere, a qualquer momento tem mais.
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9: Estamos conversando com o Dr. Leonardo Capita sobre problemas oftalmológicos em crianças. Quais as alterações de visão mais comuns em recém-nascidos, doutor?
10: Toda criança, de maneira geral, falando assim estatisticamente, a maioria das crianças nasce com um pouquinho de hipermetropia. É normal. E à medida que ela vai crescendo, isso vai desaparecendo. Uma outra coisa muito comum também é a obstrução do canal lacrimal, que a criança ainda está em fase de formação, está nos últimos estágios. Então, é muito comum o canal lacrimal estar entupido e a criança fica lacrimejando. Então, às vezes o pediatra mesmo cuida, às vezes ele pede o apoio do oftalmologista. Por quê? Porque 95% dos casos de obstrução lacrimal resolvem sozinhos. A criança vai ter resolução sem precisar de cirurgia, nem de sondagem. Então, é importante a mãe saber, o pai, para acompanhar e ter um pouquinho de paciência para o filho dele não precisar tomar uma anestesia, porque o pai e a mãe estão nervosos, né?
9: Uhum.
10: Então, outra coisa muito comum é que, por causa das características que a criança tem a cabeça grande, né, proporcionalmente a um adulto, é muito comum o que a gente chama de falso estrabismo. Porque o olhinho é pequenininho, porque a posição do olho, do nariz, o neném tá com estrabismo, E aí vai, examina, e a gente, graças a Deus, na maioria dos casos, ele não tá com estrabismo, é só uma questão de posicionamento do olho, da base do nariz e das pálpebras. Na dúvida, tem que levar para esclarecer, para ter certeza que ele não está com estrabismo. Mas também é outra coisa bastante comum.
9: O senhor falou sobre catarata congênita e falou que quanto mais cedo fizer a cirurgia de catarata na criança, melhor é para ela. A partir de que idade já estão sendo feitas essas cirurgias, doutor?
10: Criança com catarata congênita pode ser operada a qualquer momento. Na hora que ela tiver bem de saúde, a gente pode operar com 15 dias, com um mês, com dois meses. Quanto antes a gente desobstruir a visão para essa criança enxergar, melhor vai ser o resultado da cirurgia. Porque as crianças, por incrível que pareça, elas não nascem dominando o ato de enxergar. Elas precisam enxergar durante a infância para aprender a enxergar. Para comparar, a criança tem a mãozinha, mas ela não sabe comer com a colher. Ela precisa ir treinando para daqui a um tempo ter a coordenação motora. Para os olhos, funciona de maneira semelhante. Se ela não enxergar, ela não vai aprender a enxergar. Então, se você não operar a catarata quando ela é pequena, deixar para operar quando ela tem 20 anos, você vai tirar a catarata e esse olhinho não vai enxergar mais. Então, quanto antes a gente operar, maior chance de recuperação desse olho.
9: Em que idade é aconselhável que a criança comece a fazer periodicamente exames oftalmológicos?
10: O ideal, o sonho, é que a gente fizesse exame anual em todo mundo. Esse é o ideal. Às vezes não é possível isso pelo local, pela região, pela disponibilidade. Então, o mais breve que for possível, para descartar justamente essa série de problemas.
9: Doutora, a criança já nasce com glaucoma ou ela desenvolve ao longo da vida?
10: Temos tipos diferentes de glaucoma. Temos o glaucoma congênito, que a criança nasce, temos o glaucoma infantil, que ela desenvolve durante a infância, e temos o outro glaucoma, que é o mais comum de todos, que desenvolve na vida adulta. O glaucoma congênito é uma patologia muito importante, porque também se não for tratado essas patologias de criança todas, tem que ser tratadas o mais breve possível, justamente por causa dessa história do desenvolvimento da visão. Porque se a gente tiver o olho muito comprometido, a visão estiver muito ruim nessa fase de desenvolvimento, mesmo que posteriormente a gente consiga corrigir o problema, quanto mais velha ela for, maior a dificuldade para ela se adaptar e aprender a enxergar direito. Então, todos esses problemas, incluindo o glaucoma, a gente deve tentar corrigir o mais breve possível.
9: Além do glaucoma, da retinopatia da prematuridade, que outras doenças poderiam causar cegueira, doutor?
10: O estrabismo, por exemplo, se for grave, dependendo do tipo, pode levar a uma baixa de visão muito grave, pelo menos em um olho, a catarata, graus muito elevados. A maioria das patologias oculares, em casos extremos e não cuidados, podem ter esse resultado muito ruim.
9: Doutor, muitas mães acham que o uso do computador pode comprometer a visão da criança. Tem procedência essa preocupação?
10: Não. O uso do computador vai deixar a criança cansada, no máximo, tá? Não vai causar grau, não vai piorar, não vai melhorar. Isso é como o uso do óculos, é importante para ela enxergar bem, que as crianças que precisam, para ela ter maior nitidez, para enxergar o quadro, para ela ver o desenho que ela gosta. Mas o fato de usar a visão não compromete. O que acontece às vezes, que as mães ficam muito preocupadas, é assim: a criança ficou 4 horas na frente do computador. Aí, como ficou muito tempo ele prestando atenção, o olho resseca, irrita um pouquinho, aí fica aquela sensação que o computador está estragando o olho. Se ela ficar 4 horas jogando xadrez, se ela ficar 4 horas seguidas estudando matemática, qualquer coisa prolongada pode ressecar o olho. E as crianças normalmente não ficam 4 horas todo dia, 6 horas todo dia estudando matemática, elas ficam 6 horas no computador. Então é só organizar para ter intervalos no período que for usar, que vai diminuir esse problema da irritação. Mas usar o computador não estraga os olhos.
9: E a televisão?
10: Também não.
9: Doutor, muitas mães também se preocupam quando percebem que os seus filhos aproximam muito o papel para ler. Isso significa que eles não estão enxergando bem?
10: As crianças que aproximam muito o papel, na maioria das vezes, elas estão fazendo isso porque elas conseguem. Os adultos não conseguem mais, porque é uma questão da evolução da nossa visão. Quanto mais novo, maior a capacidade de ler perto. Mas em alguns casos, realmente a criança está com grau. Então, a melhor coisa a fazer quando a mãe tiver essa dúvida é levar para fazer um exame para ficar bem caracterizado que a criança não está com dificuldade. Sim, ela está fazendo só o que é normal para a idade dela.
9: Doutor, que outro sintoma a mãe pode perceber na criança quando ela está com problema de visão?
10: Tem muita queixa de dor de cabeça, de desconforto, esfregar os olhos, baixo rendimento escolar. Não é sempre que essas coisas acontecem que seja devido a um problema oftalmológico. Mas o problema oftalmológico, ele inclusive é mais fácil de diagnosticar do que outros que causam essas coisas. Então, sempre que a mãe perceber, tiver dúvida, deve levar a criança para fazer o exame. E sempre que for possível, fazer o exame anual de prevenção. Porque às vezes é um problema pequeno começando, e a gente, em vez de esperar a criança ter dor de cabeça, tirar nota baixa, ter um monte de problema, quando é possível, ela fazendo o exame, ela detecta antes e já vai com o problema resolvido para casa.
9: Dor de cabeça, náusea também pode ser um sintoma de baixa visão?
10: Pode. Dor de cabeça é muito comum. Náusea também acontece. Muita gente não lembra, porque é mais raro. Associa assim: ah, eu tô com dor de cabeça, ou a criança tá com dor de cabeça porque tá com um problema, tá muito calor, brigou, teve algum problema da vida das pessoas que acontece, e aí fica achando que a náusea é problema de estômago, tá com gastrite, tá com outras coisas, e às vezes o problema é só fazer a correção oftalmológica e vai voltar a ter uma vida normal.
9: E o que se deve fazer, doutor, para se ter uma boa visão por toda a vida?
10: Olha, para a gente ter uma boa saúde ocular, a gente tem que tomar aqueles cuidados gerais que valem para muitas outras coisas na nossa saúde também. Então, boa alimentação, bons hábitos de vida, evitar a exposição a coisas perigosas, produto químico, pode ser desinfetante em casa, álcool, sempre tomar cuidado, evitar criança, lugar de criança é longe dessas coisas. Quem mora em região com muito vento, muita poeira, procurar usar óculos escuros, óculos de proteção, evitar a todo custo, definitivamente, automedicação. Algumas vezes as pessoas, esse colírio aqui é muito bom, ele está fazendo o efeito que me interessa. Infelizmente, lá na universidade, a gente recebe paciente, a gente tem paciente cego porque usou colírio por conta própria que não podia ser usado. Então, assim, fugir da automedicação, funcionou para minha amiga, funcionou para o meu pai, funcionou para o meu irmão, não quer dizer que você tenha o mesmo problema. No olho é muito comum as pessoas acharem como quase tudo deixa o olho vermelho, todo mundo acha que olho vermelho é a mesma coisa. Tem 5 mil doenças diferentes que podem dar olho vermelho e cada uma tem um tratamento. Então, deixa para o oftalmologista olhar, tomar conta, ensinar qual remédio que vai ser usado. Fazendo essas coisas, evitando produtos químicos, protegendo o olho, não deixando essas coisas perto de criança, vai mexer com ferramenta, bater um prego, às vezes, o prego escapa e bate no olho. Coisas de ponta, isso é importantíssimo. Mães, a gente tem muito caso. Criança só pode pegar tesoura sem ponta e a gente tem que ensinar para as crianças que tesoura, faca, todos os instrumentos que têm ponta, que potencialmente podem machucar o olho, quando for a hora de ensinar, porque está ficando maior e precisa, faz parte, a criança também vai. A gente não pode criar ela para viver numa redoma. Mas ensinar que a criança tem que trabalhar em condições boas. Então, não é para subir em cima da cama com a tesoura na mão. Ela vai sentar para fazer o trabalhinho da escola num lugar que não seja macio para ela não desequilibrar. A mãe vai tomar o cuidado de ser uma tesoura sem ponta. Mãe e pai sempre por perto, tem que ensinar para as crianças instrumento de ponta, qualquer um, garfo, faca, caneta, lápis, tudo isso a gente pensa assim, poxa, mas lápis? Não, é só uma tesoura, a minha filha quer cortar a unha, ela já está com 7 anos, já é uma mocinha, então todos esses instrumentos, se forem mal utilizados, vão terminar numa situação muito ruim. Então, lembre-se disso e cuidem das crianças especialmente, mas os adultos também. Às vezes os adultos são descuidados e acabam se machucando. Então, lembrar desses cuidados gerais, que aí a visão vai muito bem.
9: E de que maneira, doutor, os óculos escuros protegem os olhos e a vista?
10: Eles protegem de duas maneiras. Uma é literalmente o contato do vento no olho, porque resseca, irrita, dá a sensação que tem até areia no olho, dependendo do caso. Então, a proteção direta de evitar o contato do vento, evitar o contato da folha, evitar o contato da areia com o nosso olho. E a outra coisa é que eles bloqueiam a passagem do ultravioleta. Já está bem associado no mundo, no meio médico científico, que quanto maior a exposição aos raios ultravioletas, maior a chance de desenvolver catarata. Então, quem se protege fica com menos chance de desenvolver catarata, por exemplo.
9: Doutor, voltando ao caso da nossa ouvinte Anne Caroline, que conselhos o senhor daria a ela?
10: Olha, pelo que a Anne Caroline está contando pra gente, ela é uma vitoriosa, conseguiu um monte de coisa, está fazendo a faculdade, tem a música, ela está certa, não tem que perder a esperança, o pessoal está trabalhando, tem muitos centros no mundo pesquisando coisas importantes para tentar devolver a visão para os pacientes que tiveram lesões mais graves, assim como a dela. Eu acho importante a gente frisar que o que aconteceu, pelo que parece, pela história que ela conta, ela teve uma complicação decorrente do tratamento que foi necessário para salvar a vida dela. Que a gente não vai achar bom que isso que tenha acontecido, mas foi o tratamento que foi necessário na UTI para ela estar viva e estar fazendo esse monte de coisa bonita que ela faz hoje. Então é continuar trabalhando, cuidando, ela está certíssima, ficar atenta, prestando atenção, para na hora que esses tratamentos, que são experimentais, mostrarem que são eficientes, aí ela tentar ver se ela é uma beneficiada por eles.
9: Doutor, muito obrigada pela sua participação mais uma vez aqui no nosso programa. Gostaríamos também de agradecer a participação da Anne Caroline e dizer que estamos torcendo por ela.
11: Obrigada, e foi um prazer ter participado desse programa. Quero parabenizar por essa atenção e que essas pessoas não desanimem, lutem, tenham fé em Deus, porque para Deus nada é impossível. Nós acreditamos muito em milagres e sabemos que as nossas dificuldades são passageiras. Tchau.
9: Você acabou de ouvir o programa Pergunte ao Doutor. Hoje conversamos com o Dr. Leonardo Capita, que é oftalmologista do Hospital Universitário de Brasília, o HUB. 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
12: 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Dez horas e 55 minutos.
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6: O Cruzeiro encaminhou a contratação de dois reforços para o setor ofensivo, Wesley e Lúcio Rodrigues. A diretoria acertou os detalhes das negociações e aguarda a chegada dos atacantes a Belo Horizonte para a realização dos exames médicos e a assinatura dos contratos. A expectativa é regularizar a dupla o quanto antes, para que ambos possam ser inscritos e ficar à disposição nas oitavas de final da Copa Libertadores. Wesley retorna ao futebol brasileiro após atuar no exterior, enquanto Lúcio Rodrigues chega depois de passagem pelo Bahia. O Cruzeiro corre contra o tempo para enviar toda a documentação à Conmebol até o prazo de 7 de agosto, garantindo que os dois possam reforçar a equipe na sequência da temporada e ampliar as opções ofensivas do técnico Arthur Jorge.
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0: 11:01.
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Chegando, meu Brasil! Cheguei chegando! Cheguei chegando na melhor programação. É o programa Rádio Escuta, que chegou pra trocar, pra tocar e trazer um sucesso melhor do que o outro, sem sombra de dúvida. Por aqui, Wilson Meirelles, pra te fazer essa companhia. E o programa Rádio Escuta já está no ar.

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1: De volta pra falar que Banda Eva anunciou Biel Brito como vocalista. Biel Brito é o cantor escolhido para substituir Felipe Pezzoni no posto de vocalista da Banda Eva após o carnaval de 2027. O anúncio foi feito nos últimos dias, quando o próprio Pezzoni apresentou Biel ao público que assistiu uma participação especial no bloco Beleza Rara, na 33ª edição do Fortal, evento de Fortaleza, no Ceará. Como comunicado em maio, Felipe Pezzoni ficará na Banda Eva somente até o carnaval de 2027, totalizando 14 anos à frente do grupo baiano, até assumir os vocais da Banda Eva no lugar de Pezzoni. Depois da folia, Biel Brito continuará à frente da banda de Dengo, cumprindo os compromissos já assumidos com o atual grupo. Cantor e compositor, Biel é baiano, nascido em Porto Seguro, Bahia, e já está em cena há mais de 10 anos. Fique ligado, amanhã eu volto com mais notícias do mundo da música. Até lá, tchau.
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3: O melhor do sucesso na melhor programação é o programa Rádio Escuta. E aí, tá curtindo? Participando nessa programação maravilhosa. Um abraço pra você ligado em qualquer lugar do Brasil e do mundo também, através do sistema, através do site, né? Através do aplicativo. Todo o pessoal curtindo a nossa programação, né? Hoje a tecnologia está muito ao favor da nossa programação, que é ao favor de você que é ouvinte e adora estar aqui ligadinho no programa Rádio Escuta.

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0: O melhor do sucesso, Gustavo Lima, Bala Alojada. E aí, curtiu?
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2: Onze horas e 36 minutos.

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grávida do primeiro filho, ex-BBB, a Larissa Tomásia, encanta seguidores com novas fotos. Grávida do primeiro filho, a ex-BBB Larissa Tomásia, de 30 anos, encantou os seguidores ao compartilhar um ensaio fotográfico de gestante. Nas imagens, a influenciadora exibiu a barriguinha de grávida e recebeu uma enxurrada de elogios nas redes sociais. Nos comentários, os fãs celebraram um momento especial. Que mamãe mais linda! Escreveu um internauta. Deus abençoe sua gestação. Desejou outra. Que felicidade. Que venha com muita saúde. Comentou uma terceira seguidora. Ai, que fofo! É, que venha com muita saúde. Nós estamos esperando por você.

já estou de volta por aqui na melhor programação. E você tá participando? Conta pra mim. Mande áudio, mande áudio, mande sua mensagem para nossa programação ficar melhor. Por isso que eu sempre falo, né? Você também participa. Manda aí, oi Wilson, eu tô aqui, ó, na melhor programação com o programa Rádio Escuta tocando.

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0: é mais e a saudade inconveniente aqui no nosso programa Rádio Escuta. Não sai daí, já já que eu tô de volta.
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3: Hora certa.
2: 11 horas e 54 minutos.

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7: Já estamos de volta, Paulo e Natan, Hugo e Guilherme, novidades. É o nome do sucesso.

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3: Baby, this is what you came for.
2: Aí é música, meu amigo.
4: Por isso que você acaba com eles, né?
2: Vamos acabar com eles hoje.

muito sucesso, mais uma hora, a gente tem que dizer assim, tchau Brasil, obrigado pelo carinho, pela sua audiência, vem aí, mais um campeão de audiência, não saia da sintonia e eu retorno na nossa próxima edição, se Deus nos

0: e a hora certa. Meio-dia e 10 minutos.
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2: 4 de agosto de 2026. O projeto seleciona 4 territórios para a rede nacional de afroturismo. Usuários relatam contas bloqueadas no WhatsApp. Eu sou Ailton Moreno e o Rádio Notícias está no ar.
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0: Estão abertas as inscrições para o edital do projeto Rede Memória Viva, que vai selecionar 4 territórios para integrar uma rede nacional de fortalecimento da memória e cultura afro-brasileiras. As inscrições vão até o dia 3 de outubro. Os territórios selecionados serão divulgados no dia 22 de outubro. O projeto visa identificar territórios que preservam a memória afro-brasileira e ajudá-los a obter reconhecimento por meio do afroturismo. Os 4 territórios selecionados terão acesso a formações, desenvolvimento de projetos e estratégias de turismo comunitário. O projeto integra as ações do consórcio Viva Pequena África. A iniciativa também realiza um mapeamento nacional de experiências que preservam a herança africana no Brasil. Usuários do WhatsApp relataram o bloqueio de suas contas na plataforma nesta segunda-feira, dia 3 de agosto. Os perfis afetados receberam uma mensagem informando que as contas estão em análise. A atividade e os dados dos dispositivos estão sendo avaliados para verificar o cumprimento dos termos de serviço e os donos das contas serão notificados sobre o resultado da análise em até 24 horas. Publicações indicam que o problema não está restrito ao Brasil, com relatos também na Argentina. A Meta informou que os bloqueios fazem parte das ações de segurança para proteger usuários.
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0: 4 de agosto, hoje é dia da campanha educativa de combate ao câncer. Hoje também é dia do padre. Tem aniversário de Max Cavalera, cantor brasileiro, e Yuji Tamashiro, apresentador de TV, e Bruna Marquezine, atriz e modelo brasileira. Nos fatos históricos, a gente lembra que no ano de 1827, o fósforo foi inventado no Reino Unido por John Walker. Em 1946, um sismo de magnitude 8 atingiu o norte da República Dominicana. 100 pessoas morreram e 20 mil ficaram desabrigadas. Em 1962, Marilyn Monroe, atriz, modelo e cantora norte-americana, morria. Em 1977, Raquel de Queiroz era a primeira mulher a ser eleita para a Academia Brasileira de Letras. Em 1995, realizava-se uma manifestação contra a utilização do Coliseu como local de culto de uma igreja. E em 2007, acontecia o lançamento da sonda espacial Fênix, da NASA. A gente fica por aqui com a Agenda do Rádio. Um grande abraço.
1: 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Como? Lembrando-se sempre: você nasce sem pedir, morre sem querer. 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

0: refletir, sim. A gente ouve falar de inflação, inflação, inflação, inflação. Mas a grande maioria só percebe quando há inflação quando vai onde? Onde? No supermercado. E aí, com a disparada dos preços, independente das ofertas que os supermercados fazem, os supermercados procuram, né? Enfim, atrair o público com preços mais baratos. Mesmo assim, no final da conta, você somando tudo, o ticket de caixa, né, apresenta um total sempre cada vez maior. Ou igual, e você comprando menos. Também acontece isso. E eu vejo e me corto o coração quando eu tô na fila do caixa, aquelas pessoas que compram, botam no carrinho, não enche o carrinho, botam 10 itens básicos e de repente ficam lá no visor do caixa vendo só a conta subir. Subir. Aí, um momento, por favor. Eu vou abrir mão disso, vou abrir mão daquilo. E não tinha supérfluo. Normalmente é a carne, que não é, peito, uma sem. E deixam isso no supermercado, no carrinho, o que é profundamente triste. Então, você já percebeu que está cada vez mais caro fazer uma refeição, comer. E não é só comprando os produtos no comércio, seja no restaurante, na lanchonete ou até o famoso PF, o preço da comida não para de subir. E isso aparece também, sabe onde? Vale refeição. Uma pesquisa mostrou que hoje o vale refeição dura em média apenas 9 dias úteis no mês. O mês tem 30, né? Às vezes 31. Uma vez só por ano, 28. Então a média é de 9 dias úteis. Em 2019, esse mesmo vale era suficiente para mais ou menos 19 dias. Você vê que nunca foi suficiente para cobrir o mês todo. Mas pelo menos 19 dias é muito mais do que 9. E o motivo é simples: a comida ficou mais cara e o valor do vale não acompanhou esse aumento, como o salário mínimo não acompanha esse aumento. Com isso, muitos trabalhadores precisam tirar dinheiro do próprio bolso para conseguir comer até o final do mês. Eu estou falando daqueles que trabalham, que levavam a sua comidinha, a sua marmita. Chega uma hora que não dá mais para levar. E aí como é que fica? Tem que comprar aqueles PF de isopor, né? Aquela comidinha que quebra um galho numa emergência, mas não é o ideal. O ideal é você trazer a sua própria comida, feita na sua casa. E aqui fica a reflexão. Se comer é uma necessidade básica, por que está ficando cada vez mais difícil colocar um prato de comida na mesa ou fazer uma refeição durante o trabalho?
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0: Eu queria saber como é que você se vira. Porque em casa é o mesmo problema. Mas em casa você dá um jeitinho aqui, um ovo aqui, dá uma de Grace Air Barbosa. Se bem que o ovo, né, por mais oferta, também tá caro. Dá uma de Grace Air Barbosa, fica comendo ovo. Deus me livre, coitado de quem dorme com você, um horror. Mas de qualquer maneira, eu queria saber o seguinte. E aí, se o vale dura em média 9 dias, como é que você se vira nos restantes dias? Até completar o mês e chegar o outro vale refeição. Como é que você fica? Qual é a ginástica? Qual é o malabarismo? Tá? Está mais caro para comer, não é? Muito boa tarde. Eu queria dar uma boa tarde a todos vocês e particularmente queria agradecer muito. Eu fiz isso de coração. porque convivi com ela, fiz. Não era nem para ter sido feito, o tema era outro. Eu cheguei para ele e disse: ó, não quero nem saber a reflexão de hoje, eu vou botar a Xuxa no Vamos Refletir. E fiz uma defesa, mas inflamada, defendendo a Xuxa de todos os ataques que ela recebeu por causa do seu show, O Voo da Última Nave. Fiz porque meu coração mandou, porque eu gosto dela, acompanhei ela, não só, né, como telespectador, mas também no tempo da TV Manchete, como, né, eu acompanhava os bastidores do Clube da Criança, que era com ela. Então, o que que aconteceu? Ontem publicou um trecho do programa, recortou e publicou no site da rádio, em que comentei parte, né? Não foi todo a minha abertura, foi mais parte, o suficiente para que todos entendessem a polêmica envolvendo a tal roupa da virilha, tá entendendo? A tal virilha da Xuxa na estreia da turnê. Para minha alegria, hoje o Juno e a própria Xuxa compartilharam esse vídeo nos stories do Instagram deles e mais, mandaram um recadinho para mim, agradecer, ambos agradecendo a defesa que fiz. Vocês não têm nada que agradecer, tá? Isso aí é a verdade, é o que eu sinto, o que a maioria absoluta sente. É um ídolo que merece respeito. Vê se na Argentina aconteceria um negócio desse. Ela é amada na Argentina de uma forma inacreditável. Aí não tem competição entre Brasil e Argentina, não. É Xuxa que conseguiu, inclusive, acabar com essa competição, com essa, né, essa coisa, los hermanos, nada. Todo mundo ali também vibrava com a Xuxa e o mundo por onde ela percorreu. Então, eu queria agradecer aos dois e contem comigo. E vai ser sempre assim, porque injustiça aqui não dá.
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0: Pois é, eu já vou atualizar, o Gustavo Santiago tá aqui, boa tarde, Gustavo.
4: Boa tarde, Canazio.
0: Olha, só para complementar o que foi dito, nós falávamos sobre a duração do Vale Refeição durante o mês, 9 dias, em média. E o Gustavo me atualizou dizendo que no mês de junho, mês retrasado, a cesta básica já estava em R$920. Então, você pega um salário de 1.600, né? Vamos lá. Tira, eu sou ruim de conta, eu vou arredondar tudo. Tira 900, dá quanto?
4: 700.
0: Hein?
4: 700.
0: 700. É isso. Então, na realidade, pro resto, que o salário mínimo se destina a vários itens, inclusive diversão, né? Ficam R$700. É um absurdo isso, gente. Tem alguma coisa errada, tá entendendo? E a economia tá aí, é reflexo de um kit de coisas. Mas fazer o quê? Né? Se virar nos 30. Mas, ô Gustavo, isso aí foi uma atualização, mas agora eu queria que você me atualizasse essa notícia aqui do criminoso que atirou na cabeça da própria companheira, que acabou se entregando, é isso?
4: Exatamente, nós falamos inclusive sobre esse caso aqui no seu programa na sexta-feira.
0: Sexta-feira.
4: Se entregou ontem, inclusive, na presença de uma advogada na delegacia de Bangu, na Zona Oeste, Marcos Vinícius da Silva Lira, de 33 anos. Ele é acusado de tentar matar Suelen da Silva Ribeiro Teixeira, de 36 anos, com um tiro na cabeça em Campo Grande. Segundo a mãe de Suelen, o criminoso sempre bateu na filha dela e já chegou a quebrar o maxilar dela.
0: Ah, pelo amor de Deus, essa mulher continuava com esse homem?
4: Ainda segundo a mãe da vítima, ela chegou a dizer pra mãe que não terminava o relacionamento com ele, porque o criminoso dizia que se eles terminassem, ele iria matar toda a família dela, inclusive ela. Ela permanece internada em estado grave no Hospital Getúlio Vargas, na Penha, e a Delegacia de Atendimento à Mulher de Campo Grande segue investigando o caso.
0: Ô, mulherada, atenção, atenção, essa história do medo faz parte, realmente ameaça, ninguém gosta de ser ameaçado, mas em casos desse tipo, de homens com essa índole, não adianta, o final vai ser trágico. Você não vai denunciar por medo mas vai acabar acontecendo uma tragédia. Claro. Então, não é trocar seis por meia dúzia, não é esperar a tragédia acontecer, é tentar evitar que a tragédia aconteça. E não pode, a mulher não pode submeter esse tipo de coisa. A vida de uma pessoa ameaçada é um inferno. A ameaça, a pressão psicológica, tudo isso, a saúde mental vai lá para cima, lá para baixo, sei lá para onde é que vai. Então não dá, gente, mulheres do, pelo amor de Deus, não adianta ficar cozinhando em banho-maria, tá entendendo? Tem que usar o feijão na panela de pressão. Obrigado, Gustavo.
4: Nada.
0: Bem, o que eu tenho que fazer agora? A picolé chegou? Ah, deixa eu anunciar a Picorelli aqui. Vamos saber a Picorelli. Como será a previsão do tempo para a semana? Boa tarde, Picorelli.
3: Oi, Canásio. Boa tarde. Boa tarde a todos os ouvintes. Vamos falar da previsão da semana, porque tem gente que organiza agenda pelo clima, Canásio. E tem gente que organiza pela desculpa. Ah, achei que ia chover. Pois pode esquecer essa desculpa, viu, galera? A semana no Rio será de tempo firme, muito sol e praticamente nenhuma chuva, ou seja, São Pedro resolveu colocar o piloto automático e deixar o mesmo cenário até sexta-feira. As tardes continuam quentes, com máximas entre 30 e 32 graus, enquanto as manhãs seguem mais fresquinhas, com mínimas entre 15 e 18 graus. Traduzindo, você sai de casa parecendo que vai visitar Petrópolis e na volta parece que passou a tarde toda em Bangu. É aquela época do ano em que o carioca passa pelas quatro estações antes da hora do almoço. Sente frio ao acordar, calor no ônibus, ar-condicionado congelante no trabalho e calor de novo quando coloca o pé na rua. Agora, um aviso importante. Como o tempo fica seco, Canásio, vale beber bastante água. Não espere o corpo mandar uma notificação dizendo bateria fraca, se hidrate. E a galera aí que sofre de alergia ou problemas respiratórios também precisa redobrar a atenção, viu, Canásio? Porque a combinação de tempo seco e mudança de temperatura entre manhã e tarde costuma incomodar bastante. Resumindo, segunda a sexta-feira com sol predominando, pouca nebulosidade, sem previsão de chuva significativa, máxima fica ali em 30, 32 graus e mínima 15, 18 graus. A única coisa que promete mudar durante a semana é o seu humor, quando percebe que já é quinta-feira. Eu sou a Luciana Picorelli e essa foi a previsão do tempo. Beijo, tchau, até sexta-feira.
0: Até sexta, minha querida Lu Picorelli.
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0: Assunto é comida, não tá dando mesmo, né? Pra quem trabalha, a coisa tá ficando realmente difícil, porque o vale refeição, o que nome tenha, não tá acompanhando a caristia, e aí dura 9 dias em média. E aí, como é que você faz com os restantes 21 dias? Vamos ouvir aqui as mágicas que de repente vão surgir aqui, vamos ver. Primeira participação.
5: Canásio, Vitor da Penha, em relação ao vale alimentação, realmente tá complicado porque a gente tem que se virar. O meu ainda dura um pouco mais, mas falta no final do mês uns 8 dias e aí a gente vai inventando, né? Leva um biscoito, leva uma fruta, tira do próprio bolso, paga no crédito, mas tá difícil para se alimentar na rua. E aí com isso a

0: tenta de alguma forma atender as nossas expectativas aí com a tua voz, com o teu programa. Canazzo, é muito triste, fico até sem palavras para te dizer como fazer, né, para poder se alimentar durante o mês todo, o trabalhador com a sua marmitinha, que está cada vez mais difícil, realmente, de improvisar, seja ovo, seja mortadela, seja carne moída, tá complicado. Mas o mais triste ainda, sem criar polêmica, é o presidente da República que prometeu que o trabalhador ia voltar a comer a picanha, né? O trabalhador não está conseguindo comer nem carne de segunda, nem de terceira todo dia. Se for todo dia, não tem condição. Mas esse é o país aí que a gente acredita que é uma nação que vai ter um futuro brilhante, um futuro mais promissor.
1: Muito bem.
0: Para todos os trabalhadores.
1: Ok, valeu aí. Abraço, César. Agora, uma coisa que eu esqueci de dizer, que eu vejo em supermercado, é a quantidade de gente que compra salsicha. Sacos repletos de salsicha. A salsicha é uma fórmula, de você substituir a carne. Só que é processado, é um alimento processado. É um veneno. A gente pensa, mas um cachorro quente. Não, mas é comer a salsicha como se fosse carne. Aí você não come uma, você come duas, três, dependendo da sua voracidade. E isso é um veneno, um alimento processado, é perigosíssimo.

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1: Olha aí, pontualmente, José Fabiano, como está?
2: Graças a Deus, bem. Boa tarde, Canaz, e você?
1: Também, tô na vibe. 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
2: TSE lança guia sobre o uso de IA durante eleições deste ano.
3: O Tribunal Superior Eleitoral lançou hoje um guia com orientações para o uso de inteligência artificial nas eleições de 2026. O material será voltado para candidatos, partidos, órgãos públicos e plataformas com regras para o uso responsável da tecnologia durante a campanha. O TSE vai firmar um acordo de cooperação com o Observatório da Democracia da Advocacia Geral da União para promover ações de pesquisa, capacitação e eventos sobre IA e integridade da informação. Entre as orientações estão a recomendação de identificar conteúdos produzidos por IA e alertas sobre os riscos da desinformação e da atuação de milícias digitais. A cartilha também vai reunir canais oficiais de denúncia e reforçar a proibição do uso de deepfakes, vídeos falsos criados a partir de inteligência artificial, de candidatos ou autoridades nas eleições.
2: Funcionamento dos bondes de Santa Teresa será temporariamente interrompido.
4: A operação do sistema de bondes de Santa Teresa será temporariamente interrompida nesta terça-feira para a realização de serviços de poda de árvores e manutenção da rede elétrica pela Light na região. Para a execução dos trabalhos, será necessário o desligamento da subestação que abastece o sistema dos bondes, impossibilitando a circulação durante o período. Segundo a Secretaria de Estado de Transporte e Mobilidade Urbana, a operação será retomada normalmente na quarta-feira. O sistema de bondes de Santa Teresa funciona de segunda a sexta-feira, das 8 da manhã às 6:30 da noite, e aos sábados, domingos e feriados, das 9 da manhã às 5 da tarde.
2: Flamengo quer zerar departamento médico para jogo da Libertadores.
5: O Flamengo tem apenas o zagueiro Léo Pereira em fase final de recuperação. Plata e Paquetá podem voltar ao time contra o Vitória no fim de semana pelo Brasileirão. E a expectativa da diretoria é que para o jogo contra o Cruzeiro pela Libertadores na semana que vem, o técnico Leonardo Jardim tenha todo o elenco à disposição.
2: Agora na Rua Santa Luzia, no centro do Rio, céu claro, temperatura de 29 graus.
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1: Bem, há uma unanimidade aí. O dinheiro não chega, vai a refeição, o ticket de refeição, que nome tenha, não chega até o final do mês. A pesquisa diz que ele dura atualmente 9 dias, em média. Então é muito pouco, 21 dias em que você vai ter que se virar, né? Então eu tô querendo saber como é que as pessoas estão fazendo. E há uma unanimidade aqui, tá todo mundo reclamando realmente que tá muito difícil comer. Vamos ouvir a primeira participação dessa rodada.
6: Boa tarde, Calada. Aqui é o Carlos do Valqueira. Ele tá dizendo aí que o pessoal vai no mercado, os preços altos, não sei o quê. Ah, Calada, eu acho que se você for no mercado Zona Sul, Copacabana, com certeza tá alto. No Pão de Açúcar, que é mercado de Rio, tudo bem, mas se você for no mercado, porque o povo pode comprar, que é o tipo Guanabara, Rede Economia, alguns outros mercados aí, tá mais barato, não tá uma maravilha, mas tá, os preços tá mais em conta, com certeza. Tá bem mais em conta que na época do ex-presidente Bolsonaro. Tá bom? Um abraço.
1: Bom, ele agora resolveu politizar, né? Dizendo que os preços não tem nada a ver, ninguém aqui tá querendo saber de Lula ou Bolsonaro. Tá todo mundo querendo saber de prato na mesa. Isso não tem ideologia. Não tem ideologia. Comida na mesa é fundamental, seja que ideologia for. Então o problema não é A ou B, é comida na mesa. Entendeu? É triste, é pena, porque acaba, né, virando, tem um viés político aí que não é o caso. Nós estamos discutindo comida na mesa, dá, não dá? Agora, evidentemente que poderemos discutir depois o que está acontecendo, aquela coisa toda que cria uma polarização terrível. Aí começa a me dar porrada, eu não tenho medo, ou então aplaudir, dependendo, né, do que eu diga. Então, não tenho medo disso, mas eu não tenho tempo para isso aqui, nesse momento, nesse perfil de programa. Dá para entender? Vamos lá.
7: Oi, Canásia, aqui é a Fabiana de Cordovil. Canásia, sou professora do município do Rio de Janeiro. O nosso vale, ele é de R$10 por dia. Isso de segunda a sexta, descontando feriado, ponto facultativo. Nas férias o professor não come. Esse valor de R$10 ao dia desde 2013. Totalmente defasado, uma vergonha. Já fizemos greves e paralisações por conta disso. Como é que a gente se vira? Nos 30, pedindo a Deus a misericórdia, pegando empréstimo e não comendo na escola, né? Nem sempre dá tempo. Às vezes estamos em deslocamento entre um turno e outro para outra escola. E o professor ganha por CPF. Ele não ganha por matrícula. Então ele ganha, pode trabalhar em 10 escolas, ele vai ganhar um vale. Então assim, tá desse jeito. Como é que a gente faz? Com fé, pedindo a Deus misericórdia, economizando daqui, economizando dali, deixando de fazer muita coisa para poder comer. Isso é uma tristeza. Quando a gente faz concurso, não é pensando nisso, a gente pensa na estabilidade. Mas está muito difícil. Com esse vale refeição aí, o professor está passando fome. Um abraço, meu amigo. Fica com Deus.
1: Além disso, né, o professor sofre isso, né? Além de sofrer na sala de aula, ele também sofre no refeitório, né? É triste. Vamos lá, mais um.
8: Boa tarde, Canário. Aqui é Fábio Luiz de Milópolis, trabalho com o Jardim Azul. Eu deixo de fazer uma refeição por dia para poder comer os 30 dias. Infelizmente, a economia do país está em retrocesso.
1: Bom, que coisa triste, meu Deus. Né? Bom depoimento. Quer dizer, ele troca o almoço pelo jantar num dia, ou vice-versa no outro, e assim vai levando e comendo uma vez só. Isso é perverso. Isso é perverso. Minha solidariedade a todo mundo que está fazendo esse tipo de coisa, porque não é fácil não, né? Você querer comer alguma coisa, abrir a geladeira e não ter nada. Minha solidariedade.
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1: Ah, eu conheço essa moça. Essa moça surgiu como tema de novela Mandala. Era Vera Fischer e o Felipe Camargo. Ali começou o trelelê, né, entre os dois. Começou o romance ali na novela Mandala. E aí tinha um tema de amor. E quem cantava esse tema de amor era uma cantora que já vinha de uma trajetória há muito tempo, mas que ficou meio que no mar tranquilo, não estava, enfim, como é que eu poderia dizer? Não estava lacrando, não estava fazendo sucesso. E aí, com essa música, a cantora Rosana, que eu chamo de minha querida Roxana, a minha querida cantora Roxana explode com essa música.

0: tão perto da lenda. Tão longe do fim. E ela tinha uma luvinha, ela fazia toda uma coreografia, viu? Lelê não conhece nada disso, não sabe o que é mandala, novela, não sabe nada. Não viveu isso. Então a Lelê, ela fazia assim uma luvinha, ela botava assim na cara, ia descendo a mão assim de forma muito sensual. O amor e o poder. Rosana, bela recordação.
1: Meio-dia e 48 minutos.

Aquele abraço, torcida brasileira ligada no futebol, ligada nos campeonatos aqui no Brasil. Copa do Brasil é a bola da vez, foco total. Oitavas de final, jogos de volta começando a acontecer. Hoje, já com duas partidas que vão definir os primeiros classificados para as quartas de final. Teremos Juventude em Caxias do Sul, enfrentando o Atlético Mineiro. Primeiro jogo em Minas, 0-0. Juventude vai tentar fazer valer o fato de jogar em casa com apoio da sua torcida. O Atlético é um time mais qualificado? Sim, claro, tecnicamente tem um elenco melhor, mas vai encontrar muita dificuldade, que o Juventude dentro dos seus domínios é um adversário sempre muito difícil para qualquer time do futebol brasileiro. Outra partida, o Remo, Clube do Remo em Belém do Pará recebe o Santos. Jogo de ida 0-0 em São Paulo. Hoje, portanto, outra definição. Santos vai ter que fazer um quilo certo, porque o Remo, jogando com apoio maciço da sua torcida, que é numerosa e apaixonada, vai dar muito trabalho, vai para cima. A dúvida é: Neymar joga, Neymar não joga? Ah, ele vai ter um evento na segunda-feira. Enfim, cada hora aparece um probleminha com o Neymar e não se sabe se ele vai viajar com a delegação. O fato é que ele ganha para jogar. Então, deveria entrar em campo no momento de qualificação, no momento de definição dessas quartas de final. Temos as atenções dos torcedores do Rio de Janeiro voltadas para quarta-feira, onde no jogo de volta, Vasco da Gama e Fluminense vão se enfrentar mais uma vez. Primeiro jogo, que aconteceu no final de semana, no sábado, foi um horror. Uma pelada sofisticada, jogo fraquíssimo, sem qualquer criatividade, erros em profusão, erros de passe, erros de finalização, enfim, foi uma coisa horrorosa. A desculpa é que as equipes estavam focadas apenas no jogo da volta, que é o jogo que vai acontecer nesta quarta-feira, e o que se espera é que neste jogo da volta, Vasco e Fluminense possam apresentar alguma coisa melhor do que mostraram no jogo de sábado. Nesse momento, entre parada da Série A, jogos da Copa do Brasil, janela de transferência de jogadores está aberta e as atenções de alguns grandes clubes do Rio voltadas evidentemente para reforços. O Luiz Henrique, aquele do Botafogo, da seleção brasileira, está na mira do Flamengo, do Cruzeiro, do próprio Botafogo, e o Zenit da Rússia, que é o dono do passe, admite até a negociação, mas quer que sejam colocados jogadores na troca e uma compensação financeira. Vamos ver quem vai levar melhor nesse leilão aí envolvendo o Luiz Henrique. O fato é que o Flamengo se interessa, mas nem tanto. Mas o maior interesse é do Cruzeiro e do Botafogo. Botafogo que não tem muita bala na agulha, está sem grana para investir, com problemas sérios financeiros, e vai aí tentar, na base do bate-papo, na base da boa amizade, levar, trazer de volta o Luiz Henrique. O Vasco é que abriu os cofres neste momento e trazendo reforços, porque a ordem em São Januário é reagir ao fantasma do rebaixamento da Série A. Santiago Sousa, o Cruz Maltino, time do Vasco, fechou a compra do volante do Racing por cerca de US$ 8 milhões, aproximadamente 45 milhões, com um contrato válido até o final de 2029. Com a contratação do Santiago Sousa, a equipe do Vasco vai tentar encorpar mais o setor de meio de campo, dar um pouco mais de qualidade ao setor da meia cancha. E outro jogador que pode pintar é o Nelson Deossa, é o colombiano que está atuando atualmente no Real Betis. Dirigente do Vasco viajou hoje, o Admar Lopes, para a Espanha para tentar fechar de vez a contratação desse meia colombiano. Portanto, o Vasco preocupado em se reforçar para fugir desse fantasma do rebaixamento que já assusta. O time do Vasco está ali no Z4 e difícil de sair. Vai ter que melhorar muita qualidade do seu time para, nesse retorno do Campeonato Brasileiro, obter uma classificação melhor e buscar até, quem sabe, uma classificação à Sul-Americana. No Flamengo, o Thiago Almada, que é um namoro já de mais de mês, uma paquera da equipe do Flamengo, que
tenta trazer esse jogador da seleção argentina, que teve boa passagem pelo Botafogo, mas o fato é que ele já declarou que prefere ir para o futebol argentino, porque tem receio, a família tem receio de voltar para o Rio de Janeiro, não teve boa experiência no Rio, não. Então a tendência é que o Thiago Almada fique apenas na paquera e vá para o River Plate. O Luiz Henrique é o outro interessado pelo Flamengo, na tentativa de reforçar o seu ataque. E por falar em reforço, até o Voltaço, que está a perigo na Série C, está lá embaixo, brigando para não cair, porque para classificar dentro dos oito melhores clubes está difícil, só um milagre. O Voltaço fechou com o Fluminense a vinda de dois garotos, Matheus Pedro e Maxwell, meio-campistas, 20 anos, jogadores do sub-20 do Fluminense, que se destacaram no time tricolor e que já chegam para o Volta Redonda. A dúvida é se vêm para o time profissional ou se irão disputar pelo sub-20 da equipe do Voltaço. Essa, pelo menos, a nossa opinião hoje, nesta terça-feira, de jogos da Copa do Brasil e de muito futebol, quarta e quinta-feira. Um abraço a todos. Tchau.

0: Muito bem, tomando um café aqui. Agora vou jogar fora o copo pra gente poder conectar sem interferências. Olha, o negócio é o seguinte, esse bombou esse tema, hein? Isso toca na ferida, isso faz sangrar. Eu peço desculpa, mas faz sangrar. Essa coisa do vale, os tickets, os vales, refeição, que não estão cobrindo nada. Pela média aí feita pela última vez, uma pesquisa aí, dá conta de que o negócio vale por 9 dias, dura 9 dias. Depois, você tem que botar dinheiro do bolso, ou dependendo, que me chocou muito, muito, muito, de comer, é Wagner, né? Fábio de Nerópolis, que ele faz o seguinte, a solução é comer uma vez ao dia. Isso é triste, gente, pelo amor de Deus. Pelo amor de Deus. Também não é saudável você comer todo dia, né? Encher a pança, mas comer o necessário. E ele não come o necessário, né? Ele come para sobreviver. Triste isso. Primeira participação.
1: Canazzo, boa tarde. Aqui é o Wilson Rios do Salgadinho, da Praça do Barro Vermelho, aqui em São Gonçalo. O que você falou está totalmente correto. O supermercado agora viraram igreja. Você só escuta o pessoal falando, ai meu Deus, Jesus, minha Nossa Senhora. É só isso. É difícil se alimentar nesse país, está muito difícil mesmo. A fila do osso não acabou não, tá? A fila do osso do outro governo acabou não, continua nesse, entendeu? E é isso aí, uma boa tarde a todos aí.
0: Wilson tem uma verve cômica muito interessante, gostei dessa coisa. Ai meu Deus, Jesus, socorro, me ajuda. São as frases que você ouve diante dos preços, né, que estão por aí. Valeu, mais uma.
2: Tá, de Roberto Canazzo, aqui está falando de Jorge Martins de Piedade. Ó, já estou aposentado há 27 anos. Quando comecei a trabalhar, e muito tempo depois, não tinha passagem por trabalhador, não tinha passagem, não tinha vale alimentação, não tinha PIS, não tinha isso e aquilo. Agora que tem tudo na mão do pessoal que trabalha e ganhavam a mesma coisa que hoje, um salário mínimo esmirrado, o cara se virava. Como é que o cara se virava? Também era com linguiça, com salsicha no supermercado? Como é que acontecia aquilo? Então o pessoal estava morto e não sabia. Agora o pessoal que tem tudo, tem passagem gratuita praticamente, que vale refeição, vale isso, vale aquilo, e fica chiando e não tem dinheiro. Olha, não são todos não. É muita gente que passa mal bocado, não sabe gastar dinheiro. Mas tem meia dúzia que tá falando de barriga cheia.
0: Ô Jorge, você tá aposentado há 27 anos. E como esse país mudou nesses 27 anos, tá? Só te digo isso. Reflete, reflete, conecta de novo se quiser, mas reflita. Pô, qual é? São 27 anos, era um outro Brasil. Era um outro país, ok? Jaime
3: Ramos. Um forte abraço a você ligado aqui no Jornal do Rádio. Hoje duas partidas pela segunda rodada da fase classificatória da Copa do Brasil. Às 19h30 em Caxias do Sul, estádio Alfredo Jaconi, Juventude Atlético Mineiro. No jogo de ida, 0-0 em Belo Horizonte, terá que haver um vencedor no tempo normal ou então nas cobranças de pênaltis. Um time vai classificar para as quartas de final. Às 21h30, Remy Santos jogarão no estádio Mangueirão, em Belém do Pará. Primeiro jogo 0-0 em Santos. Na mesma situação de Juventude Atlético Mineiro, terá que haver vencedor no tempo normal ou então nas cobranças de pênaltis. O Santos terá Neymar, que viajará no dia de hoje para a cidade de Belém do Pará e vai juntar-se ao grupo de jogadores. A rodada terá sequência amanhã e na quinta-feira. Amanhã, quarta-feira, quatro partidas. Em Porto Alegre, Grêmio e Mirassol. Em Belo Horizonte, Cruzeiro e Chapecoense. No Maracanã, Fluminense e Vasco da Gama. Em Fortaleza, Fortaleza e Palmeiras. A Série A do Campeonato Brasileiro será retomada apenas neste sábado. A 22ª rodada terá quatro partidas. Às 16h, Grêmio e São Paulo em Porto Alegre. Às 18h30, Remy Atlético Mineiro no Mangueirão. às 20h30, Curitiba e Chapecoense, no Couto Pereira. 21h, 21h, 21h, 21h no estádio Engenhão, no Rio, Botafogo e Fluminense. Domingo às 11h, Cruzeiro e Mirassol. Às 4h, Palmeiras e Internacional. Mesmo horário para Bahia e Vasco. Às 6h30 de domingo, Santos e Atlético Paraná. Mesmo horário para Bragantino e Corinthians em Bragança Paulista. Flamengo e Vitória jogarão também domingo às 19h30 no estádio Maracanã, no Rio de Janeiro. Meus amigos, por enquanto é isso. Um abraço e até amanhã.
4: Uma hora e um minuto. 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

0: ventania que atingiu o Rio de Janeiro nos últimos dias deixou um rastro de sustos e prejuízos. Árvores caíram, ruas ficaram interditadas e cenas impressionantes chamaram a atenção. Uma delas foi aquela que todo mundo viu, acho que todo mundo viu. Três pintores que ficaram presos em um andaime que balançava no sexto andar de um prédio enquanto o vento fazia a estrutura bater contra a fachada. Aquilo ali, meu Deus do céu, fiquei impactado com aquilo, né? Meu Deus do céu, imagina eu num negócio desse. Que pânico, que medo, né? Isso é uma coisa, enfim. Mas, em meio a esse desespero, surgiu uma verdadeira heroína. Isabela Beatriz Rodrigues, conhecida como Bia. E hoje, a nossa sala VIP é toda dela. Quem é Bia? Bia é empregada doméstica e mãe solo de três filhos. Bia trabalhava no apartamento de onde aconteceu o resgate. Sem pensar no próprio risco, o que fez Bia diante daquela situação? Ela arriscou sua vida sim, ela segurou o andaime com toda a força para diminuir aquela porrada que estava acontecendo, né? Do andaime batendo contra o prédio, os pintores coitados, desesperados ali. Então, ela segurou o andaime e deu coragem para que os três trabalhadores pulassem a varanda. Gente, é uma coisa, é uma cena de terror. Mas ela chegou segura e vamos que eu não vou aguentar isso por muito tempo não. Vai, eu tô usando toda a minha força. Pulem pra varanda, pulem, os caras pularam. Um deles conseguiu atravessar primeiro e aí ajudou, né? Ajudou a puxar os outros dois. Depois do susto, veio um outro gesto que emocionou muita gente. Os pintores, cobertos de tinta, perguntaram se podiam entrar no apartamento. E Bia respondeu: pode entrar, amanhã eu limpo. Questionada sobre a atitude, ela resumiu tudo em poucas palavras: amor. Diz ela, foi um ato de carinho, respeito e amor. A gente tem que se colocar no lugar do outro. Empatia. Ela também teve empatia, se colocou no lugar daqueles pintores apavorados. Uma lição de coragem, Bia, e de humanidade. Enquanto muitos apenas assistiam à cena, Bia fez a diferença e ajudou a salvar aquelas três vidas. Por isso, a nossa sala VIP de hoje é com todo mérito para essa heroína brasileira.
1: Essa

0: obrigado, obrigado pelo carinho, pela audiência, pela credibilidade. O programa de hoje bombou, né? A gente tocou numa ferida aí. Mas é bom para que eles ouçam que não adianta mimimi, a verdade tá aí no depoimento. Obrigado pelo carinho e a gente volta amanhã. Tchau, pessoal!
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3: Uma hora e 6 minutos.

0: Olá, Brasil, está no ar o Central de Notícias e vamos aos destaques desta hora. Ailton Moreno,
1: a voz padrão do rádio. 2026 tem sido um ano bom para o setor de financiamento de veículos. De acordo com a análise de dados da B3, a Bolsa de Valores de São Paulo, em valores, o financiamento de veículos atingiu R$ 3.780.000 no primeiro semestre, um aumento de 10,9% em relação ao mesmo período do ano passado. Ao todo, 2.380.000 veículos usados e 1.390.000 veículos novos foram financiados. E a obrigatoriedade de emissão de CNPJ para pessoas físicas que exercem determinadas atividades econômicas e precisam emitir documentos fiscais foi adiada para 1º de janeiro de 2027. A decisão, já anunciada pela Receita Federal e pelo Comitê Gestal do IBS, foi oficializada por decreto.
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20: Chega mais gente boa, vamos nessa. E aí, turma, tudo bem por aí? Tudo certinho? Excelente terça-feira pra você. Tá começando mais um Conexão Nacional na sua rádio preferida. Hoje, dia 4 de agosto de 2026, dia de número 216 do calendário gregoriano. A gente ainda tem pela frente 149 dias antes de o ano terminar. Hoje é dia do padre, você sabia? Também é

tem música alto astral e você ligado em todo o Brasil. Pra começar, Aninha Castela, é que eu não te esqueci.

chegando por aqui pra gente fofocar muito. Hoje é terça-feira, 4 de agosto. É o que mais se aproxima de mim. Disse quem? Amaury Lourenço, sobre personagem de Porra Você. O Amaury Lourenço, de 41 anos, falou sobre Lucas, seu personagem em Por Você, próxima novela da 7 da TV Globo. Em conversa com a imprensa, o ator destacou a forte identificação com o educador vivido na trama. De todos os personagens que eu fiz na TV, é o que mais se aproxima de mim. Os outros não tinham absolutamente nada a ver comigo, afirmou ele. Professor há 19 anos, Amaury explicou que compartilha com Lucas a crença de que a educação é uma ferramenta de transformação social. Eu trabalhei em toda a comunidade do Rio de Janeiro, no bioma amazônico, sempre entendendo que a arte e a educação são chaves de transformação. O Lucas é muito próximo de mim. É um educador que acredita na educação para resgatar esses jovens, resgatar essas crianças, declarou ele. O ator também ressaltou a importância de levar essa discussão para uma novela exibida em horário nobre. É muito interessante essa relação que o personagem tem com a educação e a gente está falando disso no horário das 7 para o Brasil inteiro, disse o Amaury, destacando ainda que uma escola foi construída especialmente para servir de cenário às gravações da trama. Que bacana, né, gente? Olha só, se identificando aí com o personagem. Eu que sou fãzaça aí do Amaury Lourenço. Sucesso! Tá já chegando ainda esse mês, hein? Começa aí Por Você. Eu já volto, tem mais fofo.

0: Resumindo, Zé Neto e Cristiano, pra você ouvir aqui no nosso Conexão Nacional, programa oficial da música boa, destacando, rolando as músicas mais bombadas do Brasil. Obrigado pela sua companhia, tá? É um prazer ter você por aí, sempre ligado com a gente, fazendo a programação da rádio mais ouvida. Espera um pouquinho que a gente volta já, tá? Já já tem Simone Mendes. Então não troca de sintonia que é rapidinho, eu volto já.
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acompanhando a gente, a Doris e também a Angelita, em Fronteira, Minas Gerais, obrigado pela companhia. Todo mundo que nos acompanha em Olinda, no Pernambuco, assim como o Francisco, tá ligado com a gente, a Cláudia também tá sintonizada, abraço pra Jurema, também tá ligada na programação. Santa Brígida, Bahia, todo mundo ligado conosco, curtindo a programação da Rádio Mais Ouvida. Deixa eu mandar um abraço especial aqui pro Anderson, sempre ouvindo, também a Bárbara e ainda o Felipe, obrigado pela sintonia. Luiz Domingues, no Maranhão, todo mundo sintonizado na programação. Tem o Henrique, tá sempre ouvindo, a Sinara e a Gabriela também. Obrigado pela companhia, uma ótima terça-feira. Seja pelo rádio, site, aplicativo, todo mundo aqui. Canta Simone Mendes, Me Amo, Me Larga. Uma excelente terça-feira pra você.

0: tudo bem? Tô chegando na terça-feira com as notícias do mundo da música. Filho do sertanejo Leonardo, o cantor Matheus Vargas está divulgando o EP 1 do álbum DNA, que traz como destaque a faixa Toque de Mágica, de Zé Henrique, Marcelo Faria e Sérgio Canuste. A música é uma releitura do sucesso da dupla Pedro e Thiago e reúne pela primeira vez um lançamento oficial, Matheus Vargas e seu irmão Pedro Leonardo. Lançado originalmente no início dos anos 2000, Toque de Mágica foi um dos principais marcos da carreira de Pedro Leonardo ao lado do primo Thiago, tornando-se uma das canções mais lembradas da dupla. Mais de duas décadas depois, a música ganha uma nova interpretação, agora carregada de um significado ainda mais especial ao unir os irmãos pela primeira vez. Vale a pena conferir, hein? Daqui a pouquinho eu volto com mais notícias. Até já!
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0: Retrovisor. Somzão do Gustavo Lima pra você ouvir aqui no nosso Conexão Nacional, programa oficial da música boa. Muito obrigado pela sua companhia e audiência. Continua ligado, fica por aí, tá?
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2: 1:38.
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4: Olá, Brasil, está no ar o Central de Notícias e vamos aos destaques desta hora. Pesquisa Datafolha mostra que as mulheres declaram sofrer menos influência de pessoas próximas na decisão de voto do que os homens. Segundo o levantamento, 31% das eleitoras dizem que a opinião de amigos exerce algum grau de influência sobre seu voto. Entre os homens, o percentual é de 40%. Considerando o eleitorado brasileiro como um todo, 36% afirmam que a opinião de outras pessoas influencia sua decisão nas urnas. O Brasil pode ultrapassar a marca de 1 milhão de pessoas presas até o ano que vem. O alerta consta nos dados do novo Anuário Brasileiro de Segurança Pública, que revela que o total de detentos em 2025 chegou a 964.668 pessoas, somados os presos em penitenciárias e em delegacias, total que é 6% superior em relação a 2024. O Central de Notícias volta a qualquer momento ou em edição especial.
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0: A sua terça-feira é muito melhor aqui no Conexão Nacional. Já estamos de volta. Obrigado pela sua companhia. Uma ótima terça. Você que tá no trânsito, tá na correria do dia a dia, tá trampando, tá em casa, tá de boa na lagoa, tá na academia, tá estudando, né? Enfim, não importa. O que importa é ter você por aqui sempre bem ligado em qualquer atividade do dia. A gente continua. Tem mais música chegando na programação da Mais Ouvida. É a vez do Murilo Rufi com A Saudade Estranha.
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chegando por aqui com mais uma fofoquinha e a filha de Ana Maria Braga anuncia separação. Ex se recusa a assinar o divórcio. Isso tá complicado o caso, viu? O fim do casamento entre Mariana Maceis e Badarique Gonzalez ganhou um novo desdobramento. Após a filha de Ana Maria Braga tornar público nos últimos dias o fim do casamento que havia terminado há cerca de 2 meses, o professor de yoga fez um desabafo nas redes sociais, negou as acusações feitas contra ele e comentou pela primeira vez a medida protetiva envolvendo o ex-casal. Meus filhos têm direito a um pai. Medida protetiva é algo delicado, porque não me investigam então, né? Não escutaram aí minha versão, afirmou ele durante a live. Badarique também revelou que não assinou os documentos do divórcio por discordar das informações registradas no processo e afirmou que ainda nutre sentimentos por Mariana. Amo minha esposa. Se é que posso falar assim, não assinei o divórcio porque não posso concordar com o que está escrito, acrescentou ele. E vamos esperar um desfecho em paz para esse casal. Ou melhor, esse casal. Eu já volto, tem mais fofocas.

0: para fechar mais uma sequência e também a primeira hora do Conexão Nacional. Muito obrigado pela sua companhia e audiência, onde quer que você esteja, sempre ligado com a gente, fazendo a programação pelo radinho, site, aplicativo, onde quer que você esteja ligado conosco, tá? Daqui a pouquinho, depois do intervalo, a gente tá de volta. Tem muito mais música na programação. Tem os aniversariantes do dia, tem informação, tem você aqui, ó.
1: 1 hora e 55 minutos.

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1: O atacante Rony, atualmente no Santos, entrou com uma ação na Justiça do Trabalho contra o Atlético Mineiro, cobrando R$ 9.500.000. O processo foi distribuído na 27ª Vara do Trabalho de Belo Horizonte e reúne pedidos relacionados a direitos de imagem, luvas, verbas rescisórias e outras obrigações trabalhistas que, segundo a defesa do jogador, não foram quitadas durante sua passagem pelo clube mineiro. Entre as reivindicações, Rony pede a integração dos direitos de imagem ao salário, o pagamento da multa prevista no artigo 477 da CLT, a anulação da rescisão do contrato de luvas e o pagamento dos valores que alegam estarem em atraso. O Atlético Mineiro informou que ainda não foi oficialmente citado no processo e, por isso, não irá se manifestar sobre o caso neste momento.
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0: 6:03.
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0: 4 de agosto, hoje é dia da campanha educativa de combate ao câncer. Hoje também é dia do padre. Tem aniversário de Max Cavalera, cantor brasileiro, e Yuji Tamashiro, apresentador de TV, e Bruna Marquezine, atriz e modelo brasileira. Nos fatos históricos, a gente lembra que no ano de 1827, o fósforo foi inventado no Reino Unido por John Walker. Em 1946, um sismo de magnitude 8 atingiu o norte da República Dominicana. 100 pessoas morreram e 20 mil ficaram desabrigadas. Em 1962, Marilyn Monroe, atriz, modelo e cantora norte-americana, morria. Em 1977, Raquel de Queiroz era a primeira mulher a ser eleita para a Academia Brasileira de Letras. Em 1995, realizava-se uma manifestação contra a utilização do Coliseu como local de culto de uma igreja. E em 2007, acontecia o lançamento da sonda espacial Fênix, da NASA. A gente fica por aqui com a Agenda do Rádio. Um grande abraço.
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0: parceria. Você que tá de aniversário hoje, neste dia 4 de agosto, nossos parabéns. Sucesso, saúde, felicidade, prosperidade, tudo de melhor na sua vida. Comemora sempre, tá? E que esse novo ciclo te traga muitas coisas boas. A Bruna Marquezine, atriz brasileira, tá de aniversário hoje, assim como o apresentador, cantor e também dançarino Yuji Tamashiro, lembra dele? Do Bom Dia e Companhia, tá de aniversário hoje, apagando as velinhas. Parabéns, sucesso, saúde, felicidade e prosperidade. Sempre por aqui com todo prazer e todo carinho do mundo na mais ouvida.
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0: Hora de ouvir mais música legal, agora tem Marcos e Belucci, Pena Que Você Já Namora.

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1: De volta pra falar que novo EP de Mike e Rodrigo traz parceria com Cleiton e Romário, hein? Com quase 6 milhões de ouvintes mensais no Spotify, a dupla Mike e Rodrigo, formada em Jiparaná, Rondônia, mas atualmente baseada em Goiânia, vive o melhor momento da sua carreira de 14 anos. Depois de apresentar ao público os primeiros capítulos do audiovisual Panela de Pressão, a dupla dá sequência ao projeto com o lançamento do segundo volume. Já disponível, o trabalho reúne 6 faixas que combinam músicas inéditas e canções já conhecidas pelo público, preservando a característica da dupla. A construção de um repertório voltado para histórias do cotidiano contadas sob a linguagem do sertanejo contemporâneo. Entre as novidades está Azulejo, escolhida como faixa de trabalho. A música ganha mais destaque ainda pela participação de Cleiton e Romário. O EP apresenta Sonho, gravado ao lado de João Gustavo e Murilo. Além das inéditas, Panela de Pressão 2 incorpora músicas que já vinham sendo recebidas pelo público desde os primeiros desdobramentos do audiovisual, como Te Perdi Pros Paredão, ao lado de Pega Eu e Bela Adormecida. Daqui a pouquinho eu volto com mais notícias. Até já.
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0: Bora, Isa, quem sente saudade sou eu. Para fechar mais uma sequência aqui no Conexão Nacional, o programa oficial da música boa. Obrigado pela sua companhia e audiência, é um prazer ter você por aí, sempre bem ligado conosco, curtindo a programação, tá? Intervalinho é rápido, a gente volta em seguida.
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A turma de Chique Chique na Bahia, sempre ouvindo a gente. Tem a Pamela ligada conosco, a Helenice, também o Arildo, sempre acompanhando a programação. Obrigado pela companhia. Turma de Jordânia, Minas Gerais, também ouvindo a gente. Tem o Marcos, tá sempre sintonizado conosco. Quem mais acompanhando? O Fabiano, tá ouvindo. O Vitor também tá sintonizado. A turma de Recife, no Pernambuco, também tá ligada na programação. E a gente aproveita para mandar um abraço especial aqui pro Rafa, sempre ouvindo a gente. Abraço especial aqui também pra Sabrina e pra Érica, obrigado pela companhia. Trabalhando e curtindo a programação, tem o Ítalo em Padre Bernardo, Goiás, obrigado pela companhia, dedicando música e mandando abraço pros colegas, o Vinícius e também a Saíra, é isso? Obrigado pela companhia, tamo junto. Padre Bernardo, Goiás, ainda tem a turma de Canindé, no Ceará, sempre ouvindo a gente, curtindo a programação, tem o Roger, a Cleonice e também o Felipe Alecrim, é isso? Obrigado pela companhia, tudo de melhor. Seja pelo rádio, site, aplicativo, enfim. Tá todo mundo aqui. Agora tem Paula Fernandes, Mentiras.

entrando em uma casa de swing na zona sul do Rio de Janeiro. As informações foram divulgadas pelo jornal Extra, que ainda afirmou que há registros de Arlindinho deixando o estabelecimento acompanhado de duas mulheres. Caramba, não era pra menos, né? Pagou as fotos, deixou de seguir rapidinho. Era isso que deveria ter sido feito mesmo. Eu concordo, e vocês? Nossa última de hoje. Beijos! Eu volto amanhã fofocando muito mais por aqui. Combinado? Tchau, tchau!

0: Santiago, Zezé de Camargo e Luciano, Pra Não Lembrar de Mim. Pra você ouvir aqui no nosso Conexão Nacional, programa oficial da música boa, destacando, rolando as melhores, as músicas mais bombadas do Brasil. Pera só um pouquinho, é rapidinho, a gente volta já, tá? Dois palitos, a gente continua com muito mais aqui no Conexão Nacional.
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3: 2:42.
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7: 4 de agosto de 2026, CNU divulga nova classificação com vagas remanescentes e adicionais. Campanha Nacional de Multivacinação segue até dia 1º de setembro. Eu sou Ailton Moreno e o Rádio Notícias está no ar.
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0: parte dos cargos do Concurso Público Nacional Unificado, CNU2, foi divulgada pela Escola Nacional de Administração Pública. Ao todo, são 702 pessoas classificadas, sendo 242 em vagas imediatas remanescentes e 460 em vagas imediatas adicionais. A lotação é no Ministério da Gestão e da Inovação, em Serviços Públicos e no Instituto Nacional do Seguro Social, INSS. A reclassificação foi necessária para recompor as vagas não preenchidas nas convocações anteriores e pelo preenchimento de vagas adicionais. A convocação segue a ordem de notas, a disponibilidade da lista de espera e os critérios de proporcionalidade das cotas. Os classificados devem observar os procedimentos e prazos dos atos de convocação de cada cargo. A campanha nacional de multivacinação começa em todo o Brasil para atualizar a caderneta de crianças e adolescentes menores de 15 anos. A ação vai até 1º de setembro e terá um dia D nacional em 22 de agosto. Profissionais de saúde verificarão a situação vacinal de cada criança e aplicarão todas as doses atrasadas. Estão disponíveis imunizantes contra poliomielite, sarampo, cachumba, rubéola, hepatites A e B, meningites, febre amarela, HPV, influenza, Covid-19 e dengue. A iniciativa busca recuperar as coberturas vacinais que sofreram queda nos últimos anos. A pasta reforça que manter a caderneta em dia é a principal forma de prevenir o sarampo e outras doenças imunopreveníveis.
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2: Atendendo a pedidos, nós vamos contar uma piada com o tema do Chaves.
3: Como assim?
2: O tema do Chaves, convidamos as pessoas do seriado para rir conosco. Riam, por
3: favor. As pessoas vão. Boa, conseguiu a piada, a risada do Chaves?
2: Trouxe todas as pessoas, direto, cada um de sua tumba, para que já morreram, já faz tempo, né? Década de 70. E vamos rir aqui então com as pessoas do Chaves. Muito bem. O cara chegava todo dia do trabalho e o chefe: e aí, corno, como é que vai? Passava do lado dele: ô, corno, faz um favor aí pra mim.
3: Mas que coisa, corno assim mesmo?
2: Até amanhã, corno. E era corno pra lá, corno pra cá. Aí o cara se cansou, chegou em casa, reclamou com a mulher: olha, não aguento mais, eu vou sair do emprego. Meu chefe fica me chamando de corno todo dia, toda hora. É corno pra lá, corno pra cá, tá chato, chato.
3: Certo.
2: Ela falou: olha, deixa disso, amor, emprego tão bom, tá ganhando bem. Mas é de conta que nem ouviu.
3: Ganhando bem, que mal tem, né? Pode chamar de corno, qualquer coisa.
2: Aí no dia seguinte ele chegou lá na empresa. E o chefe: é, eu, corno. Quer dizer que além de corno, você é fofoqueiro, né?
3: Ai, meu Deus do céu.
2: Não dá o mesmo impacto, vou repetir. É, quer dizer que além de corno, você é fofoqueiro, né? Agora sim.
3: Tá vendo?
2: Agora, né? A diferença.
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5: Chama no volume porque o Conexão Nacional tá de volta na sua terça-feira, do jeito que você gosta, curte e merece. Aqui tem muita música legal, tem a sua participação através do WhatsApp, das redes sociais, tem também muita informação com os nossos colunistas. Vamos nessa, hora de mais música. Conexão Nacional. Aqui na Rádio da Galera, você sabe o jeito, de segunda a sexta-feira. Bora que bora. Rodrigo, música linda e apaixonada, dois gumes.
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1: De volta pra falar que Banda Eva anunciou Biel Brito como vocalista. Biel Brito é o cantor escolhido para substituir Felipe Bezzone no posto de vocalista da Banda Eva após o carnaval de 2027. O anúncio foi feito nos últimos dias, quando o próprio Bezzone apresentou Biel ao público que assistiu uma participação especial no bloco Beleza Rara, na 33ª edição do Fortal, evento de Fortaleza, no Ceará. Como comunicado em maio, Felipe Bezzone ficará na Banda Eva somente até o carnaval de 2027, totalizando 14 anos à frente do grupo baiano, até assumir os vocais da Banda Eva no lugar de Bezzone. Depois da folia, Biel Brito continuará à frente da banda de Dengo, cumprindo os compromissos já assumidos com o atual grupo. Cantor e compositor, Biel é baiano, nascido em Porto Seguro, Bahia, e já está em cena há mais de 10 anos. Fique ligado, amanhã eu volto com mais notícias do mundo da música. Até lá, tchau.
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0: perfeita pra mim, pra passar a régua e fechar assim mais uma edição do nosso Conexão Nacional, programa oficial da música boa. Gente, obrigado pela companhia e audiência, foi um prazer ter você por aqui, tá? Volto a te encontrar amanhã, quarta-feira, em mais uma edição do Conexão Nacional. Tudo de bom, sucesso sempre. Paz e bem, um grande abraço e até amanhã, tchau.
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2: 3:01. 3:02.
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0: este é o Giro de Notícias. Eu sou Alan Barbosa e você acompanha os destaques do momento. O senador Cleitinho, do Republicanos de Minas Gerais, não vai mais disputar o governo de Minas Gerais. O anúncio da decisão espontânea foi feito pelo presidente do partido, Marcos Pereira. Cleitinho liderava as pesquisas diante de todos os adversários no primeiro e no segundo turno. O senador não compareceu à convenção do Republicanos, que ratificaria a candidatura dele. Dias antes, Cleitinho tinha perdido o irmão, vítima de leucemia. O Superior Tribunal de Justiça, STJ, julga na próxima quinta-feira o ministro da Corte, Marco Buzzi. Ele é acusado de assédio sexual, mas alega ser alvo de um conluio. O ministro relator, Luiz Felipe Salomão, já repassou seu voto aos demais ministros em um envelope lacrado. A Procuradoria-Geral da União defende a aposentadoria compulsória de Buzzi, a pena máxima para a magistratura. O Ministério Público Eleitoral pediu que o TRE de São Paulo indefira a candidatura do deputado Ricardo Salles, do Novo, ao Senado. O MP alega que o parlamentar não apresentou todas as certidões de processos judiciais, um deles por irregularidades sanitárias na época da pandemia. Salles será notificado para se defender. A nova edição do Boletim Focus do Banco Central prevê que a taxa básica de juros, a Selic, deva fechar o ano em 13,75%. Atualmente, a Selic no Brasil é de 14,25%. O boletim também apontou as perspectivas do Produto Interno Bruto PIB, que deve ter um crescimento de 1,99%. Já a previsão do dólar é que ele fique em R$5,20. A produção de petróleo e gás bateu recorde no Brasil no mês de junho. Foram 5.842.000 barris, alta de 19,2% em relação a junho do ano passado. De acordo com a Agência Nacional do Petróleo, é a maior produção da história do país. Por trás do crescimento está a descoberta do pré-sal há 20 anos. A campanha nacional de vacinação começou nesta segunda-feira e vai até o dia 1º de setembro. O público-alvo são crianças e adolescentes. Os profissionais de saúde são orientados a atualizar todo o calendário vacinal dos jovens em um único atendimento. O dia T de vacinação está marcado para o dia 22 de agosto. O Giro de Notícias é uma produção da Agência Rádio Web, texto e apresentação Alan Barbosa, edição Tiago Pedruzzi.
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7: começamos a edição de terça-feira do programa Saúde com Beleza. Mais uma edição pintando por aqui, a nossa segunda da semana, né? Lembrando que é muito tradicional o nosso programa, sempre de segunda a sexta, aquela horinha incrivelmente leve e perfeita para você acompanhar por aqui na sua emissora favorita. Como é bom ter você do outro lado do rádio. Faço votos que você esteja tendo, na verdade, um dia muito bom, muito gostoso, muito leve e perfeito, tá bem? Vamos lá com muita música boa? Tem dicas por aqui chegando daqui a pouquinho, tem reflexão chegando por aqui também, aquela mensaginha reflexiva, porque sempre faz muito bem pra gente também, né? Josi por aqui no comando da festa, nossa equipe do Saúde com Beleza sempre com a gente também. Acessa lá saudecombeleza.com.br. Hoje começamos com Felipe Araújo, Atrasadinha. Depois você confere a nossa mensagem do dia.

Mas da primeira de hoje que você conferiu com Felipe Araújo na participação do Ferrugem Atrasadinha, vamos com a mensagem do dia, hoje trazendo a seguinte reflexão. Se você encontrar um caminho que não tenha obstáculos, ah, meu querido, ele provavelmente não levará a lugar nenhum. Pense nisso. Depois da mensagem compartilhada, vamos com Ana Carolina e a Garganta.

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0: finalizando a nossa primeira super sequência de hoje do programa Saúde com Beleza, você acabou de conferir Fernando e Sorocaba Livre. Já já tô de volta por aqui.
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pessoal, Almanac Musical no ar, por aqui Eduardo Maidana e hoje a gente fala de Overkill, canção da banda de pop rock australiana Man at Work. A faixa foi lançada em 1983 e é o segundo single de seu segundo álbum de estúdio. Ela foi escrita pelo vocalista da banda, Colin Ray, e alcançou o número 3 na Billboard Hot 100, número 5 na Australia Can Music Report Single Chart e esteve no top 10 em países como Canadá, Irlanda e Noruega. A canção foi o primeiro single do grupo a se afastar do estilo reggae, com influências do pop rock, tendo uma levada mais melancólica e abstrata, e a gente recorda agora.

0: Girando com a Notícia. Olá, Brasil, está no ar o Central de Notícias e vamos aos destaques desta hora. A Embraer realizou o primeiro voo de transição com o protótipo de seu veículo elétrico de pouso e decolagem vertical, conhecido como carro voador. O teste foi feito no interior de São Paulo e é considerado uma etapa importante para o desenvolvimento do projeto. A transição ocorre quando a aeronave deixa o voo em posição vertical e passa a se deslocar horizontalmente, como um avião convencional. E dados do Ministério da Saúde mostram que a plataforma Pode Falar realiza, em média, 1.100 atendimentos por mês. O serviço oferece acolhimento, escuta e orientação em saúde mental para pessoas de 13 a 24 anos e está disponível no Meu SUS Digital. O Central de Notícias volta a qualquer momento ou em edição especial.
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chegando por aqui com mais uma fofoquinha. E a filha de Ana Maria Braga anuncia separação. Ex se recusa a assinar o divórcio. Isso tá complicado o caso, viu? O fim do casamento entre Mariana Maffeis e Badarick Gonzalez ganhou um novo desdobramento. Após a filha

Regina Maria Braga tornar público nos últimos dias o fim do casamento que havia terminado há cerca de 2 meses. O professor de yoga fez um desabafo nas redes sociais, negou as acusações feitas contra ele e comentou pela primeira vez a medida protetiva envolvendo o ex-casal. Meus filhos têm direito a um pai. Medida protetiva é algo delicado, porque não me investigam então, né? Não escutaram aí minha versão, afirmou ele durante a live. Badari, que também revelou que não assinou os documentos do divórcio por discordar das informações registradas no processo e afirmou que ainda nutre sentimentos por Mariana. Amo minha esposa. Se é que posso falar assim, não assinei o divórcio porque não posso concordar com o que está escrito, acrescentou ele. E vamos esperar um desfecho em paz para esse casal. Ou melhor, ex-casal. Eu já volto, tem mais fofocas.

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1: Volta por aqui, eu não sei se eu te falei, mas você deve ter percebido que foi bem pequenininho o break. Agora tá chegando mais uma grande sequência musical do Saúde com Beleza. E vamos começando com a música do César e Paulinho, Você é Tudo Que Eu Pedi Pra Deus. Depois tem Rio Negro e Solimões, Fivela com Fivela. E Hugo Henrique com Marília Mendonça, Só Falta Você Aceitar.

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1: E você acabou de conferir a música gostosa do Hugo Henrique e a eterna Marília Mendonça, Só Falta Você Aceitar, finalizando o super bloco de pura música. Eu vou ali, moçada, daqui a pouquinho eu tô de volta, compartilhando com você a nossa última sequência de sucesso por aqui na sua emissora favorita.
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4: Hora certa, hora certa.
5: 3:48.
6: 87.
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2: Última de hoje chegando com Cássia Eller, Malandragem. Depois tem Humberto e Ronaldo e Edson e Hudson.

0: desta terça-feira você conferiu com Edson e Hudson, Foi Deus. Música linda demais, programa maravilhoso demais. Você do outro lado, que delícia, que delícia. Um beijo bem grande pra você, bom restante de terça-feira e até amanhã com mais um programa.
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0: informação. 4:01.
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4 de agosto, hoje é dia da campanha educativa de combate ao câncer. Hoje também é dia do padre. Tem aniversário de Max Cavalera, cantor brasileiro, e Yuji Tamashiro, apresentador de TV, e Bruna Marquezine, atriz e modelo brasileira. Nos fatos históricos, a gente lembra que no ano de 1827, o fósforo foi inventado no Reino Unido por John Walker. Em 1946, um sismo de magnitude 8 atingiu o norte da República Dominicana. 100 pessoas morreram e 20 mil ficaram desabrigadas. Em 1962, Marilyn Monroe, atriz, modelo e cantora norte-americana, morria. Em 1977, Raquel de Queiroz era a primeira mulher a ser eleita para a Academia Brasileira de Letras. Em 1995, realizava-se uma manifestação contra a utilização do Coliseu como local de culto de uma igreja. E em 2007, acontecia o lançamento da sonda espacial Fênix, da NASA. A gente fica por aqui com a agenda do rádio. Um grande abraço.

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0: 4:32.
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3: Lugar agora, eu pego uma daquela.
4: Exatamente, doutor.
3: Quero ver o pipoco.
5: Eu também. Oh,
4: oh. Será, hein?
5: Homem.
6: Alô?
3: Alô, é Ione, é?
6: É.
3: Ione, aconteceu alguma coisa aí? Você passou mal?
6: Não.
3: Mas você tá passando mal, não foi?
6: Não.
3: Mas você melhorou, né? Que eu já tava sabendo, mas você teve o quê, hein?
6: Eu não tive nada, não.
3: Você não tá sentindo nada, não?
6: Não.
3: Então essa cara aí é sua mesmo, que você tem de nascença, é?
6: Essa cara mesmo que eu tenho de fé, essa mesmo.
3: Eu pensei que tu tava sentindo dor, é?
6: Vá procurar o que fazer, seu vagabundo.
3: Ei, onde é que tu tá me esculambando, hein?
6: Você fica falando as coisas comigo, falando da gente, sua bestalhada, vá. Se lascar, vá.
3: Eu pensando que essa tua cara feia era dor de dente.
6: Mas essa é, dá-te a respeito, meu.

0: 4:46.
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7: Doutor Lisboa, às vezes a criança se apega a um objeto, como um cobertor ou bicho de pelúcia. Nesse caso, como os pais devem agir?
8: As crianças são, eles sempre têm um objeto. E aí, eles se apegam a esse objeto. E às vezes torna-se até difícil tirá-lo. Porque quantas crianças já vi com aquele cobertorzinho todo furado, todo sujo, mas se tirar o cobertor, a criança não dorme. É, se agarra o objeto, né? Pode ser um bichinho também, um ursinho, né? Isso aí é bom. E a fralda, né? Tem crianças que só dormem cheirando a fralda. Inclusive, tinha uma cliente que ficou triste, porque teve 4 filhos e nenhum cheirava a fralda. Ela ficou triste, porque o sonho dela é ter um filho cheirando fralda. E ele não cheirava. Mas tem crianças que se apegam. Obviamente, a gente tem que estar bem, fazer um trabalho de conversar muito com a criança, para ver se a gente consegue mudar do tal cobertorzinho todo rasgado para um melhorzinho, ou para um objeto, para um bichinho, para um ursinho, um coelhinho, né? Que a criança, isso também exige muita paciência, mesmo a paciência que exige a retirada da chupeta, né? Que também nós temos que usar, é o cobertor, é o bichinho e a chupeta. E a chupeta costuma dar mais trabalho até do que a fralda e o cobertorzinho. Também muita paciência. Nós vamos diminuindo os momentos em que ela deve usar a chupeta. Não sai de casa mais com chupeta. Depois só usa na hora de dormir. Depois nós vamos tirando na hora de dormir. E de repente não usa mais a chupeta.
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0: 5:06.
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não. Vamos falar direitinho aqui então. Mandar um abraço pessoal do Recife Pernambuco. Ó, turma de Anajá, Junqueira, Canhotinho, todo mundo curtindo nosso programa por aí, será bem-vindo. Brejo da Madre de Deus, Campo Maior no meu Piauí, Velândia, no Goiás, Milhã, no Ceará, turma de Limoeiro, no Pernambuco, no Tocantins, tem Araguaçu, Recanto das Emas, no DF, Aliança,

0: sempre, volto já já.
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4: 5:39.
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0: sacerdote, agora já é a mesma coisa, né? Dia de São João Maria Vianney. Daqui a pouquinho eu quero falar sobre o dia do quê? Sacerdote, né? Vai abranger os dois, sacerdote e o padre, tanto faz, tá bom? Vamos lá então, daqui a pouquinho eu de volta.
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2: 5:51.
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2: O sentimento. Essa é a canção. 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Volume 2.

0: Eu vou dizer o nome agora não. Valença do Piauí, a terra do meu amigo Bico, né? Samambaia, do Distrito Federal, Custódia, Garrafão do Norte, Volta Redonda e também Porto Alegre. Abraço, valeu, abraço pra você. Fica com Deus. Amanhã, TPM Tita de volta. Valeu, valeu. Tchau, tchau.
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3: Hora certa, 6:05.

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4: 8 horas e 8 minutos.
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7: Muito bem, a partir de agora está no ar o Jornal Rádio News. Informação em primeiro lugar. Brasil e o mundo passam aqui na sua rádio favorita. Sejam bem-vindos.
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8: Previsão do tempo para terça-feira, 4 de agosto de 2026. Região Centro-Oeste, em Brasília, Distrito Federal. Previsão de céu com muitas nuvens no início da manhã desta terça-feira. À tarde, céu claro. Os termômetros marcam mínima de 15 e máxima de 26 graus. Umidade relativa do ar gira em torno de 80 a 30%. Cuiabá tem céu cheio de nuvens pela manhã. À tarde, o tempo abre, com temperatura mínima na capital de Mato Grosso de 23 e máxima de 36 graus. A umidade relativa do ar vai de 60 a 20%. Região Nordeste, em João Pessoa, Paraíba, céu com muitas nuvens e possibilidade de chuvisco à tarde. Temperatura mínima de 22 e máxima de 29 graus. Nas horas mais quentes do dia, a umidade do ar é de 100 a 65%. Amarante, no Piauí, canta parabéns com muitas nuvens no céu. Temperatura mínima é de 22 e a máxima de 34 graus. A umidade relativa do ar é de 60 a 30%. Região Norte, em Rio Branco, no Acre, o dia começa com muitas nuvens no céu e tempo encoberto à tarde. À noite, previsão de céu claro, temperatura mínima de 22 e máxima de 32 graus. A umidade do ar é de 92 a 52%. Palmas, no Tocantins, amanhece com muitas nuvens no céu. À tarde, céu claro, temperatura mínima é de 20 e a máxima 35 graus. Umidade do ar varia de 60 a 20%. Região Sudeste, Em São Paulo, capital, tempo encoberto. Os termômetros registram mínima de 16 e máxima de 30 graus. A umidade relativa do ar vai de 85% a 20%. A cidade de São Domingos do Prata, em Minas Gerais, faz aniversário com previsão de céu encoberto, de caraba. A cidade de São Domingos do Prata, em Minas Gerais, faz aniversário com previsão de céu encoberto. Temperatura mínima de 13 e máxima de 24 graus. Umidade relativa do ar é de 100% a 50%. Região Sul. Em Curitiba, Paraná, muitas nuvens no céu pela manhã e tempo encoberto à tarde. Os termômetros registram mínima de 16 e máxima de 26 graus. A umidade relativa do ar fica entre 85% e 35%. Brusque, em Santa Catarina, sopra velhinhas com muitas nuvens no céu. Termômetros registrando mínima de 16 e máxima de 25 graus. A umidade relativa do ar oscila entre 100% e 60%. Você ouviu a previsão do tempo para terça-feira, 4 de agosto de 2026, com informações do IBGE Cidades e do Instituto Nacional de Meteorologia, INMET.
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3: O Brasil registrou crescimento de 46% no número de turistas estrangeiros entre 2019 e 2025. Desempenho superior ao de importantes destinos turísticos internacionais. Com isso, o Brasil está entre os países que mais ampliaram a chegada de visitantes estrangeiros no período pós-pandemia, conquistando também a quarta posição entre as economias analisadas em um levantamento feito pela OCDE, a Organização para a Cooperação e Desenvolvimento Econômico. De acordo com o relatório Tendências e Políticas do Turismo da OCDE, no período analisado, o número de turistas internacionais nos destinos nacionais passou de 6 milhões e 300 mil para 9 milhões e 300 mil. O desempenho

0: coloca o Brasil à frente de concorrentes como Japão, Portugal, Espanha e França. O Brasil também avançou na América do Sul, enquanto países como Argentina e Peru registraram retração no fluxo de turistas internacionais no mesmo intervalo. As informações desse relatório convergem com o registro de chegada de turistas internacionais, que ficou em 5.200.000 no primeiro semestre deste ano, a segunda maior, e também de divisas deixadas por esses viajantes, de 5.600.000.000 de dólares, 12% a mais que no mesmo período do ano passado.
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3: Consumidores que tiveram algum tipo de prejuízo após a falta de energia causada pelos fortes ventos no Rio de Janeiro na última semana podem ser ressarcidos. O pedido deve ser feito diretamente à distribuidora responsável. Entre os danos estão equipamentos danificados pela interrupção ou oscilação de energia, alimentos ou medicação perdidos por falta de refrigeração, entre outros prejuízos, conforme prevê o Código de Defesa do Consumidor e a regulamentação da ANEEL, Agência Nacional de Energia Elétrica. Segundo a Secretaria de Estado de Defesa do Consumidor e o Procon Rio, é importante que o consumidor reúna provas dos danos e siga os procedimentos adequados para solicitar o ressarcimento junto à concessionária responsável pelo fornecimento de energia. Caso um aparelho tenha sido avariado, o consumidor deve, ao registrar o pedido de ressarcimento, identificar o equipamento, informando marca, modelo e tempo de uso, se possível, além de informar a data e o horário aproximado da ocorrência. O consumidor não deve descartar ou consertar o aparelho antes da análise da concessionária, a não ser que tenha autorização ou necessidade comprovada. É preciso guardar protocolos de atendimento, notas fiscais, laudos técnicos, orçamentos e demais documentos que possam comprovar o dano. O prazo para solicitar o ressarcimento é de até 5 anos. Após o registro do pedido, a concessionária deve realizar a verificação do equipamento em até 1 dia útil, quando se tratar de aparelhos usados para conservar alimentos perecíveis ou medicamentos, como geladeira e freezer, e em até 10 dias para os demais equipamentos. Concluída a análise, a distribuidora deve informar o resultado ao consumidor em até 15 dias, quando a solicitação for feita nos primeiros 90 dias após o dano. Nos demais casos, o prazo para informar o resultado é de até 30 dias. Se o pedido for aceito, o ressarcimento deverá ser realizado em até 20 dias, por meio de conserto, substituição do aparelho ou pagamento de indenização. A Secretaria de Estado de Defesa do Consumidor e o Procon Rio reforçam que os consumidores que tiverem dificuldades para exercer seus direitos podem procurar os canais oficiais de atendimento do órgão para registrar reclamações e receber orientação sobre os procedimentos cabíveis.
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4: Ser chamado pelo nome, entender o que está sendo receitado, saber por que um exame foi pedido. São situações simples, mas nem sempre respeitadas no dia a dia pelos serviços de saúde. Esse cuidado começa antes mesmo da chegada ao consultório. Passa pelo segurança da portaria, pelo técnico administrativo do balcão, por quem faz a triagem, até chegar ao médico ou enfermeiro. É justamente esse fluxo completo entre paciente e equipe de saúde que uma lei recém-aprovada no Brasil passou a regular. Desde abril está em vigor o Estatuto dos Direitos do Paciente, que transforma a pessoa atendida em protagonista das decisões sobre o próprio tratamento e estabelece deveres para todos os envolvidos, tanto no SUS quanto na rede privada. A diretora da Escola de Enfermagem da USP, a Universidade de São Paulo, professora Vilanice Alves de Araújo, explica que a autonomia do paciente passa a ser um ponto central na nova legislação.
5: O que a gente verifica é que as principais mudanças que traz aí o estatuto é que ele fortalece a autonomia do paciente como um princípio central deste estatuto. Ele garante o consentimento informado, que deixa de ser apenas a assinatura de um documento e passa a ser um processo de comunicação, e assegura o direito à informação clara sobre diagnóstico, prognóstico, riscos, benefícios e alternativas terapêuticas.
4: Segundo a professora, a lei também garante ao paciente o acesso ao seu prontuário, o direito a uma segunda opinião médica, a presença de acompanhante e a cuidados paliativos no fim da vida. Até então, essas garantias estavam dispersas em normas isoladas e agora passam a valer de forma unificada em todo o país. A pesquisadora Maristela Santini, especialista em direitos e segurança do paciente, explica que é a comunicação entre toda a equipe, não só entre médicos e enfermeiros, que garante, na prática, que essas conquistas saiam do papel.
6: A comunicação, ela tem que estar no nível entre os trabalhadores, dos trabalhadores com o paciente, trazendo ele aqui como um parceiro de cuidado e não como alguém que está hierarquicamente numa posição menor.
4: Falhas de comunicação, segundo a pesquisadora, estão entre as principais causas de erros na assistência à saúde. Já o paciente bem informado, mostram os estudos, adere melhor ao tratamento e participa mais das decisões sobre a própria saúde. O estatuto também impõe deveres. Pelo artigo 22 da lei, cabe ao paciente informar corretamente seu histórico de saúde, avisar sobre mudanças no tratamento e respeitar profissionais e demais usuários dos serviços. Para Maristela Santini, essa responsabilidade não se limita ao indivíduo. Faltar a uma consulta marcada, por exemplo, tira a vaga de outro paciente que aguarda na fila de espera. Segundo as duas pesquisadoras, o desafio agora é levar essa informação a quem ela interessa, ou seja, pacientes e também profissionais de saúde. E isso passa necessariamente pela comunicação. Esse é o convite que a professora Vilanice Alves deixa aos ouvintes.
5: Se você utiliza o SUS ou o serviço de saúde privado, esse estatuto diz respeito diretamente a você, ouvinte. Ele vale para quem é atendido em uma unidade básica de saúde, em um hospital, em uma clínica, seja privada ou pública, que traz mais clareza sobre direitos, os seus direitos e também sobre suas responsabilidades como paciente ou usuário do serviço de saúde.
4: A violação dos direitos dos pacientes passa a ser tratada pela primeira vez no Brasil como uma questão de direitos humanos, não apenas uma disputa contratual entre paciente e serviço de saúde. Na prática, quem sentir que teve algum direito desrespeitado pode buscar a ouvidoria do próprio hospital, clínica ou plano de saúde, que agora são obrigados a manter esse canal. Além de recorrer a órgãos como a ANS, a Agência Nacional de Saúde, PROCON ou os Conselhos Profissionais de Saúde.
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7: Depois do intervalo tem mais Jornal Rádio News. Fique na sintonia.
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8: 6:21.
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8: Seis horas e 22 minutos.
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7: Estamos de volta e agora vamos falar de esporte aqui no Jornal Rádio News.
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9: E Atlético Mineiro e Juventude não saíram do 0-0 no último sábado no jogo de ida das oitavas de final da Copa do Brasil na Arena MRV em Belo Horizonte. O vencedor do mata-mata será decidido nesta terça-feira no estádio Alfredo Jaconi em Caxias do Sul, Rio Grande do Sul. As traves impediram que o placar se movimentasse na Arena MRV. No primeiro tempo, o Juventude carimbou outra versão em um chute forte fora de área de Alisson Safira. Já no segundo tempo, Igor Gomes para o Atlético parou na trave esquerda em cobrança de falta.
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9: E o Santos ficou no empate por 0-0 com o Remo na Vila Belmiro durante o duelo de ida das oitavas de final da Copa do Brasil,

0: 0 pela ida das oitavas de final da Copa do Brasil no Maracanã. O Fluminense começou com ampla superioridade e teve as chances mais claras em um primeiro tempo com muitas faltas. Savarino e Canóbio quase marcaram, mas pararam na boa atuação de Léo Jardim. Na etapa final, o cenário se manteve similar, ainda com muitas infrações, mas os Cruz Maltinos chegaram mais vezes, falhando ao finalizarem as jogadas. O empate deixou o confronto aberto para a volta, que será também no Maracanã, nesta quarta-feira, às 21h30, horário de Brasília.
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3: Começou a campanha de multivacinação com reforço para o combate ao sarampo no estado de São Paulo, que registrou 15 casos da doença em 2026. O estado de São Paulo confirmou na semana passada o 15º caso de sarampo neste ano. Os registros ocorreram nas cidades de São Bernardo do Campo e Guarulhos, além da capital paulista. Nos três municípios, a vacina tríplice viral, que protege contra sarampo, caxumba e rubéola, está sendo oferecida para toda a população entre 6 meses de idade e 59 anos, independentemente da situação vacinal. Para as crianças entre 6 meses e menos de 1 ano, a imunização é considerada dose 0 e não substitui a vacinação prevista no calendário nacional de vacinação. Segundo a Secretaria de Estado da Saúde de São Paulo, dados deste ano indicam cobertura de cerca de 77% para a primeira dose e de 65% para a segunda dose da vacina tríplice viral, valores bem abaixo da meta estabelecida pelo Ministério da Saúde, que é de 95% para cada uma das doses. A campanha de multivacinação acontece nos 645 municípios paulistas e busca atualizar esquemas vacinais em atraso. Estão disponíveis imunizantes para hepatite A e B, febre amarela, influenza, Covid-19, HPV, entre outras. Pais e responsáveis devem levar crianças e adolescentes com a caderneta aos postos de vacinação, para que as equipes verifiquem as doses conforme a faixa etária e histórico vacinal.
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4: A Justiça Eleitoral divulgou novas regras para arrecadação e prestação de contas nas eleições gerais de 2026, que acontecem daqui a 2 meses. Pela primeira vez, está permitido o uso de recursos de campanha na prevenção e combate à violência política, incluindo gastos com a proteção e segurança de candidatos. Para doações feitas via Pix, não é mais necessária a emissão do recibo eleitoral, mas a identificação do CPF do doador continua obrigatória. É proibido o financiamento de campanhas eleitorais por meio de moedas virtuais, criptomoedas ou cartões pré-pagos. Candidatos e partidos podem abrir contas de campanha de forma totalmente eletrônica por meio da assinatura digital. Além disso, doações recebidas por cartão de crédito ou financiamento coletivo devem ser informadas à Justiça Eleitoral em até 72 horas após o crédito. E candidaturas de mulheres e pessoas negras devem receber no mínimo 30% cada dos recursos do fundo partidário e do fundo especial de financiamento de campanha. Para indígenas, o valor deve ser proporcional ao número de candidatos. Além dessas mudanças, continua proibida a doação por parte de empresas e de fontes estrangeiras. Pessoas físicas podem doar até 10% dos rendimentos brutos referentes a 2025. E para doações acima de R$ 1.064,10, é obrigatória a transferência eletrônica ou cheque nominal e cruzado. Para doações de bens, o limite estimado é de até R$ 40.000. De acordo com a resolução do Tribunal Superior Eleitoral, o descumprimento dessas normas pode resultar em multas de 100% sobre o valor doado a mais para a campanha eleitoral, além de sanções por abuso de poder econômico.
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5: Um ataque de drone ucraniano atingiu uma praia na costa do Mar Negro, na Rússia, resultando na morte de ao menos 7 pessoas e ferindo outras 40. O incidente ocorreu na vila de veraneio de Arkhipo-Ossipovka, intensificando a escalada de ataques contra civis em ambos os lados do conflito. Vídeos georreferenciados confirmam a queda de um drone diretamente na praia, seguido de uma explosão que causou pânico entre os banhistas. As autoridades russas acusaram a Ucrânia de terrorismo, enquanto Kiev ainda não

0: se pronunciou oficialmente sobre o ocorrido.
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0: Centenas de migrantes foram encontrados dormindo em uma praia de Ceuta, território espanhol no norte da África, após uma travessia em massa vinda do Marrocos. A situação destaca a persistente crise migratória na região e os desafios enfrentados pelas autoridades espanholas. As travessias em massa, tanto a pé quanto por mar, têm sido uma constante na fronteira entre Marrocos e Espanha. As autoridades locais estão mobilizadas para prestar assistência e gerenciar a chegada desses indivíduos que buscam melhores condições de vida na Europa.
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0: A primeira semana de agosto de 2026 no Brasil será marcada por uma frente fria, a formação de um ciclone e ventos que podem atingir até 90 quilômetros por hora em diversas regiões. A previsão alerta para a possibilidade de desastres naturais e impactos significativos em várias localidades do país. Além disso, um boletim recente aponta que o fenômeno El Niño está muito forte, elevando ainda mais o risco de eventos climáticos extremos. A população é aconselhada a ficar atenta aos comunicados da Defesa Civil e tomar as precauções necessárias.
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3: Essas foram as últimas de hoje do jornal Rádio News. Voltaremos na próxima edição. Fique ligado.
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4: 6:30.
5: Segunda-feira, 3 de agosto de 2026. Este é o Giro de Notícias, eu sou Eduardo Amaral e você acompanha os destaques do momento. Divulgado nesta segunda-feira, a nova edição do Boletim Focus do Banco Central aponta que a taxa básica de juros, a Selic, deve fechar o ano em 13,75%. Atualmente, a Selic no Brasil é de 14,25%. O boletim também apontou as perspectivas do Produto Interno Bruto, o PIB, que deve ter um crescimento de 1,99%. Já a previsão para o dólar é que ele fique em R$5,20. Começou nesta segunda-feira a campanha nacional de vacinação. Até o dia 1º de setembro, visando atualizar a carteira de vacina de crianças e adolescentes de até 15 anos em todo o país. Neste período, os profissionais da saúde são orientados a atualizar todo o calendário vacinal de crianças e adolescentes em um único atendimento. O dia D de vacinação está marcado para 22 de agosto. Está previsto para quinta-feira o julgamento do ministro do Supremo Tribunal de Justiça, STJ, Marcos Buzzi. O magistrado é acusado de assédio e importunação sexual contra pelo menos duas mulheres. Ele ainda responde por injúria. Buzzi será julgado por seus pares do STJ, que decidirão se ele deve ser punido e qual será essa punição. Essa é a primeira vez que um julgamento desse acontece na corte. Caso seja punido, o ministro pode ser demitido ou aposentado de forma compulsória. O Congresso Nacional retoma nesta segunda-feira os trabalhos depois de 2 semanas de recesso parlamentar. Neste primeiro momento, não há previsão de sessão plenária em nenhuma das casas. Os presidentes da Câmara e do Senado decidiram limitar os trabalhos legislativos a 2 semanas de esforço concentrado devido ao período eleitoral. A primeira semana de votação acontecerá entre os dias 10 e 14 de agosto e a segunda entre os dias 31 de agosto e 3 de setembro. A expectativa é que as votações nos plenários da Câmara e do Senado ocorram apenas nestes 2 períodos até as eleições gerais de outubro. O Giro de Notícias é uma produção da agência Rádio Web. Texto e apresentação, Eduardo Amaral. Edição, Mário Melo.
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4: 33 minutos. repórter Brasil News. 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
4: Está no ar mais uma edição do seu Jornal de Confiança. Com as informações mais quentes do dia. Trazendo tudo o que você precisa saber de maneira clara e direta. Eu sou Naldo Meirelles e prepare-se para ficar por dentro do que acontece no Brasil e no mundo, com análises e reportagens especiais. A partir de agora no Repórter Brasil News. Sejam bem-vindos.
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8: Previsão do tempo para terça-feira, 4 de agosto de 2026. Região Centro-Oeste, em Brasília, Distrito Federal. Previsão de céu com muitas nuvens no início da manhã desta terça-feira. À tarde, céu claro. Os termômetros marcam mínima de 15 e máxima de 26 graus. Umidade relativa do ar gira em torno de 80 a 30%. Cuiabá tem céu cheio de nuvens pela manhã. À tarde, o tempo abre, com temperatura mínima na capital de Mato Grosso de 23 e máxima de 36 graus. A umidade relativa do ar vai de 60 a 20%. Região Nordeste, em João Pessoa, Paraíba, céu com muitas nuvens e possibilidade de chuvisco à tarde. Temperatura mínima de 22 e máxima de 29 graus nas horas mais quentes do dia. A umidade do ar é de 100 a 65%. Amarante, no Piauí, canta parabéns com muitas nuvens no céu. Temperatura mínima é de 22 e a máxima de 34 graus. A umidade relativa do ar é de 60 a 30%. Região Norte, em Rio Branco, no Acre, o dia começa com muitas nuvens no céu e tempo encoberto à tarde. À noite, previsão de céu claro, temperatura mínima de 22 e máxima de 32 graus. A umidade do ar é de 92 a 52%. Palmas, no Tocantins, amanhece com muitas nuvens no céu. À tarde, céu claro, temperatura mínima é de 20 e a máxima 35 graus. Umidade do ar varia de 60 a 20%. Região Sudeste, em São Paulo, capital, tempo encoberto. Os termômetros registram mínima de 16 e máxima de 30 graus. A umidade relativa do ar vai de 85 a 20%. A cidade de São Domingos do Prata, em Minas Gerais, faz aniversário com previsão de céu encoberto de caramba. A cidade de São Domingos do Prata, em Minas Gerais, faz aniversário com previsão de céu encoberto. Temperatura mínima de 13 e máxima de 24 graus. Umidade relativa do ar é de 100 a 50%. Região Sul, em Curitiba, Paraná, muitas nuvens no céu pela manhã e tempo encoberto à tarde. Os termômetros registram mínima de 16 e máxima de 26 graus. A umidade relativa do ar fica entre 85 e 35%. Brusque, em Santa Catarina, sopra velhinhas com muitas nuvens no céu. Termômetros registrando mínima de 16 e máxima de 25 graus. A umidade relativa do ar oscila entre 100 e 60%. Você ouviu a previsão do tempo para terça-feira, 4 de agosto de 2026, com informações do IBGE Cidades e do Instituto Nacional de Meteorologia, INMET.
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9: O Brasil registrou crescimento de 46% no número de turistas estrangeiros entre 2019 e 2025, desempenho superior ao de importantes destinos turísticos internacionais. Com isso, o Brasil está entre os países que mais ampliaram à chegada de visitantes estrangeiros no período pós-pandemia, conquistando também a quarta posição entre as economias analisadas em um levantamento feito pela OCDE, a Organização para a Cooperação e Desenvolvimento Econômico. De acordo com o relatório Tendências e Políticas do Turismo da OCDE, no período analisado, o número de turistas internacionais nos destinos nacionais passou de 6 milhões e 300 mil para 9 milhões e 300 mil. O desempenho coloca o Brasil à frente de concorrentes como Japão, Portugal, Espanha e França. O Brasil também avançou na América do Sul, enquanto países como Argentina e Peru registraram retração no fluxo de turistas internacionais no mesmo intervalo. As informações desse relatório convergem com o registro de chegada de turistas internacionais, que ficou em 5 milhões e 200 mil no primeiro semestre deste ano, a segunda maior, e também de divisas deixadas por esses viajantes, de 5 bilhões e 600 milhões de dólares, 12% a mais que no mesmo período do ano passado.
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11: Consumidores que tiveram algum tipo de prejuízo após a falta de energia causada pelos fortes ventos no Rio de Janeiro na última semana podem ser ressarcidos. O pedido deve ser feito diretamente à distribuidora responsável. Entre os danos estão equipamentos danificados pela interrupção ou oscilação de energia, alimentos ou medicação perdidos por falta de refrigeração, entre outros prejuízos, conforme prevê o Código de Defesa do Consumidor e a regulamentação da ANEEL, Agência Nacional de Energia Elétrica. Segundo a Secretaria de Estado de Defesa do Consumidor e o Procon Rio, é importante que o consumidor reúna provas dos danos e siga os procedimentos adequados para solicitar o ressarcimento junto à concessionária responsável pelo fornecimento de energia. Caso um aparelho tenha sido avariado, o consumidor deve, ao registrar o pedido de ressarcimento, identificar o equipamento, informando marca, modelo e tempo de uso, se possível, além de informar a data e o horário aproximado da ocorrência. O consumidor não deve descartar ou consertar o aparelho antes da análise da concessionária, a não ser que tenha autorização ou necessidade comprovada. É preciso guardar protocolos de atendimento, notas fiscais, laudos técnicos, orçamentos e demais documentos que possam comprovar o dano. O prazo para solicitar o ressarcimento é de até 5 anos. Após o registro do pedido, a concessionária deve realizar a verificação do equipamento em até 1 dia útil, quando se tratar de aparelhos usados para conservar alimentos perecíveis ou medicamentos, como geladeira e freezer, e em até 10 dias para os demais equipamentos. Concluída a análise, a distribuidora deve informar o resultado ao consumidor em até 15 dias, quando a solicitação for feita nos primeiros 90 dias após o dano. Nos demais casos, o prazo para informar o resultado é de até 30 dias. Se o pedido for aceito, o ressarcimento deverá ser realizado em até 20 dias, por meio de conserto, substituição do aparelho ou pagamento de indenização. A Secretaria de Estado de Defesa do Consumidor e o Procon Rio reforçam que os consumidores que tiverem dificuldades para exercer seus direitos podem procurar os canais oficiais de atendimento do órgão para registrar reclamações e receber orientação sobre os procedimentos cabíveis.
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12: Ser chamado pelo nome, entender o que está sendo receitado, saber por que um exame foi pedido. São situações simples, mas nem sempre respeitadas no dia a dia pelos serviços de saúde. Esse cuidado começa antes mesmo da chegada ao consultório. Passa pelo segurança da portaria, pelo técnico administrativo do balcão, por quem faz a triagem, até chegar ao médico ou enfermeiro. É justamente esse fluxo completo entre paciente e equipe de saúde que uma lei recém-aprovada no Brasil passou a regular. Desde abril está em vigor o Estatuto dos Direitos do Paciente, que transforma a pessoa atendida em protagonista das decisões sobre o próprio tratamento e estabelece deveres para todos os envolvidos, tanto no SUS quanto na rede privada. A diretora da Escola de Enfermagem da USP, a Universidade de São Paulo, professora Vilanice Alves de Araújo, explica que a autonomia do paciente cliente passa a ser um ponto central na nova legislação.
13: O que a gente verifica é que as principais mudanças que traz aí o estatuto é que ele fortalece a autonomia do paciente como um princípio central deste estatuto. Ele garante o consentimento informado, que deixa de ser apenas a assinatura de um documento e passa a ser um processo de comunicação, e assegura o direito à informação clara sobre diagnóstico, prognóstico, risco, benefícios e alternativas terapêuticas.
12: Segundo a professora, a lei também garante ao paciente o acesso ao seu prontuário, o direito a uma segunda opinião médica, a presença de acompanhante e a cuidados paliativos no fim da vida. Até então, essas garantias estavam dispersas em normas isoladas e agora passam a valer de forma unificada em todo o país. A pesquisadora Maristela Santini, especialista em direitos e segurança do paciente, explica que é a comunicação entre toda a equipe, não só entre médicos e enfermeiros, que garante, na prática, que essas conquistas saiam do papel.
14: A comunicação, ela tem que estar no nível entre os trabalhadores, dos trabalhadores com o paciente, trazendo ele aqui como um parceiro de cuidado e não como alguém que está hierarquicamente numa posição menor.
12: Falhas de comunicação, segundo a pesquisadora, estão entre as principais causas de erros na assistência à saúde. Já o paciente bem informado, mostram os estudos, adere melhor ao tratamento e participa mais das decisões sobre a própria saúde. O estatuto também impõe deveres. Pelo artigo 22 da lei, cabe ao paciente informar corretamente seu histórico de saúde, avisar sobre mudanças no tratamento e respeitar profissionais e demais usuários do serviços. Para Maristela Santini, essa responsabilidade não se limita ao indivíduo. Faltar a uma consulta marcada, por exemplo, tira a vaga de outro paciente que aguarda na fila de espera. Segundo as duas pesquisadoras, o desafio agora é levar essa informação a quem ela interessa, ou seja, pacientes e também profissionais de saúde. E isso passa necessariamente pela comunicação. Esse é o convite que a professora Vilanice Alves deixa aos ouvintes.
13: Se você utiliza o SUS ou o serviço de saúde privado, esse estatuto diz respeito diretamente a você, ouvinte. Ele vale para quem é atendido em uma unidade básica de saúde, em um hospital, em uma clínica, seja privada ou pública, e traz mais clareza sobre direitos, os seus direitos e também sobre suas responsabilidades como paciente ou usuário do serviço de saúde.
12: A violação dos direitos dos pacientes passa a ser tratada pela primeira vez no Brasil como uma questão de direitos humanos, não apenas uma disputa contratual entre paciente e serviço de saúde. Na prática, quem sentir que teve algum direito desrespeitado pode buscar a ouvidoria do próprio hospital, clínica ou plano de saúde, que agora são obrigados a manter esse canal, além de recorrer a órgãos como a ANS, a Agência Nacional de Saúde, PROCON ou os Conselhos Profissionais de Saúde.
4: 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Em instantes voltaremos com mais notícias aqui no Jornal Repórter Brasil News. Fique ligado.
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15: A previsão para esta terça-feira indica muitas nuvens em toda a região sudeste. O tempo permanece firme em São Paulo, Minas Gerais e Rio de Janeiro. Apenas o Espírito Santo pode registrar chuva isolada. Na capital paulista, a temperatura varia entre 16 e 30 graus. No Rio de Janeiro, a máxima chega aos 34 graus. Belo Horizonte registra até 28 graus. E Vitória terá máxima de 28 graus. As informações são do Instituto Nacional de Meteorologia. Sofia Muniz, o tempo e a temperatura.
16: 6:47.
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3: 6:49. 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Adriana Brandão.
4: Paris, 3 de agosto de 2026. Vamos aos destaques do noticiário internacional desta segunda-feira. Bombeiros

0: Lutam contra incêndios florestais na Grécia, que já deixaram 5 mortos. 9 aviões-tanque reforçam o combate às chamas que atingem a região de Atenas. As cidades atingidas estão situadas entre 45 e 70 quilômetros a oeste da capital, nas proximidades do balneário do Porto Germeno, evacuado na sexta-feira. Na manhã desta segunda, a Proteção Civil grega informou que ocorreram novas evacuações na região em plena temporada turística, o risco de novos incêndios continua muito elevado e permanece ao nível 4 de uma escala de 5. Em uma semana, mais de 12 mil hectares de florestas e áreas agrícolas foram queimados na Grécia. Os incêndios florestais que destruíram milhares de hectares no sul e sudoeste da França estão controlados e, a partir desta segunda-feira, milhares de moradores que haviam sido evacuados na região de Bordeaux vão poder voltar para casa. Até agora, 4 bombeiros morreram e 260 ficaram feridos na França, mais de 100 deles por intoxicação. Ao menos 72 migrantes morreram durante tentativa de entrar em Ceuta, segundo o balanço do governo espanhol. Já o Marrocos contabiliza 11 mortos após a onda migratória sem precedentes ao enclave espanhol no norte da África, enquanto a Associação Marroquina de Direitos Humanos fala em até 130 vítimas fatais e dezenas de desaparecidos. A maioria das cerca de 60 mil pessoas que cruzaram ilegalmente a fronteira já retornou ao Marrocos. Os ministros do interior da União Europeia devem se reunir nesta terça-feira para elaborar uma resposta a essa onda migratória em Ceuta. O Irã nega negociações com os Estados Unidos. O Ministério das Relações Exteriores iraniano afirmou nesta segunda-feira que está conversando apenas com Omã sobre a gestão do Estreito de Hormuz. O anúncio da retomada das negociações entre os Estados Unidos e o Irã havia sido feito por Donald Trump no domingo. O presidente americano fez a declaração após suspender os bombardeios contra a República Islâmica. Segundo o presidente americano, as discussões com Teherã começariam na tarde desta segunda-feira. De Paris, Adriana Brandão, da Rádio França Internacional, em parceria com a agência Rádio.
1: 6:51.
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4: O atacante Bolasie, da Chapecoense, foi internado após sofrer uma rara lesão no pâncreas durante um empate sem gols contra o Cruzeiro, no jogo de ida das oitavas de final da Copa do Brasil. O lance aconteceu nos acréscimos do primeiro tempo, quando o jogador levou uma forte pancada na região abdominal em uma dividida com Kaique Kenji. Após exames, foi constatado um trauma contuso, que provocou uma pequena lesão pancreática, levando a internação por precaução. A Chapecoense informou que Bolasie permanece sob observação médica e recebendo todos os cuidados necessários, mas ainda não divulgou um prazo para recuperação. O atacante não viajou com a delegação para Belo Horizonte e será desfalque no confronto de volta contra o Cruzeiro, marcado para esta semana no Mineirão.
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5: O técnico do Estudiantes, Alexander Medina, confirmou que o clube argentino tem interesse na contratação de Joaquim Correia, atacante do Botafogo. Em entrevista coletiva, o treinador afirmou que acompanha a situação do jogador, que está em processo de saída do clube carioca e espera uma definição nos próximos dias. Segundo Medina, Correia é um atleta que agrada à comissão técnica, mas a negociação depende da resolução de sua situação no Brasil. Fora dos planos do Botafogo, Joaquim Correia treina separado do elenco principal desde a reapresentação após a Copa do Mundo. Com um dos maiores salários do grupo, o argentino é visto pela diretoria como um dos nomes que podem deixar o clube nesta janela de transferências. Apesar do interesse, o Estudiantes ainda precisa resolver um transfer ban imposto pela FIFA para poder inscrever novos jogadores, mas espera solucionar a pendência com a venda de um jovem destaque da equipe.
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5: O técnico Mikel Arteta entrou pessoalmente na tentativa de convencer Vinícius Júnior a trocar o Real Madrid pelo Arsenal. Segundo o jornal espanhol AS, o treinador conversou com o brasileiro e apresentou o projeto esportivo dos Gunners, destacando que o atacante seria a principal referência da equipe e teria papel central na busca por títulos, especialmente da Liga dos Campeões. O interesse do Arsenal acontece em meio ao impasse na renovação de contrato de Vini Júnior com o Real Madrid. As negociações entre o clube espanhol e o jogador seguem sem acordo, principalmente por divergências sobre o bônus de assinatura do novo vínculo. Apesar do forte assédio inglês, o futuro do atacante ainda depende da definição das conversas com o Real, que continua empenhado em manter uma de suas principais estrelas.
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5: O atacante Pepe, revelado pelo Grêmio, conquistou seu 9º título com a camisa do Porto ao vencer a Supertaça de Portugal. O brasileiro foi decisivo na conquista ao dar a assistência para o gol da vitória por 1-0 sobre o Torreense e, com isso, ultrapassou a marca de 8 troféus de Jardel, tornando-se o ex-gremista mais vitorioso da história do clube português. Após a conquista, Pepe comemorou o feito e afirmou que espera ampliar ainda mais essa lista de títulos. Desde que chegou ao Porto, em 2021, Pepe soma conquistas da Liga Portuguesa, Taça de Portugal, Taça da Liga e Supertaça, consolidando seu nome entre os brasileiros de maior sucesso na equipe. O atacante destacou a felicidade por fazer parte da história do clube e ressaltou que seguirá trabalhando para conquistar mais troféus e continuar ajudando o Porto nas próximas temporadas.
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5: O Barcelona segue em busca de um substituto para Robert Lewandowski, mas ainda não conseguiu fechar com um novo centroavante para a temporada. Enquanto a diretoria continua analisando o mercado, o técnico Hansi Flick já trabalha com alternativas dentro do próprio elenco e avalia 5 jogadores que podem atuar como referência no ataque caso a contratação de um camisa 9 demore a acontecer. Entre as opções estudadas estão Lamine Yamal, Karim Adeyemi, Anthony Gordon, Ferran Torres e o jovem Hamza Abdelkarim, todos com características que permitem atuar de forma mais centralizada. Apesar disso, Flick reforçou que o clube ainda pretende contratar um atacante de ofício antes do fechamento da janela de transferências, mantendo Julian Álvares como principal sonho, embora a negociação seja considerada muito difícil.
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1: Cães e gatos já podem ter a carteira de identidade digital. É o serviço Simpatinhas, que permite o registro dos animais e seus tutores, com informações de identificação, endereço e contato, além de detalhes como espécie, raça e idade. O sistema permite também o registro de castração e microchipagem do animal. É possível ainda inserir os dados de vacinação e tratamento de doenças, além de registrar eventos importantes como a mudança de tutor. O serviço é gratuito e feito pelo GovBR. O sistema notifica os tutores sobre campanhas de vacinação. Para utilizar os Simpatinhas, basta procurar pelo serviço no GovBR. E o primeiro passo para ter uma conta GovBR é fazer o download do aplicativo na loja de aplicativos do seu celular. Em seguida, abra o aplicativo, informe seu CPF e clique em continuar. O próximo passo é preencher um formulário simples. Os dados informados podem ser validados pela Receita Federal ou pelo INSS. Após preencher o formulário, sua conta já está criada. Mas atenção, ela terá o nível bronze. A forma mais simples de chegar ao nível prata é validar os dados bancários por meio de um dos 17 bancos credenciados na plataforma. Basta escolher a opção Realizar login com o banco. Escolha sua instituição financeira e informe as credenciais necessárias. Já para chegar ao nível ouro, use o QR Code da nova carteira de identidade nacional, assim, ou faça o reconhecimento facial no aplicativo. Você pode ainda usar certificado digital compatível com a ICP Brasil. A conta GovBR de nível ouro garante segurança à sua conta e o acesso a diversos serviços digitais do governo federal. Em caso de dúvidas, você pode conferir mais informações no endereço gov.br/conta ou gov.br/atendimento.
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6: Qualquer pessoa pode contribuir com sugestões sobre o texto base do novo marco regulatório dos cursos de graduação da educação à distância, EAD. Até o dia 14 de agosto, a consulta pública está aberta para receber as contribuições. O documento visa atualizar as diretrizes nacionais da EAD, que é quando o estudante faz o curso e assiste às aulas pela internet. A atualização das diretrizes dos cursos de graduação em EAD tem como objetivo adaptar as normas da educação à distância às transformações digitais e aos novos critérios de acompanhamento acadêmico. No novo marco regulatório, estarão previstas regras para a oferta de cursos, mediação pedagógica, suporte ao estudante e atuação do corpo docente. A normativa também vai definir critérios para atividades presenciais e conteúdos digitais. A ideia é garantir que os padrões acadêmicos exigidos sejam equivalentes em todas as modalidades de ensino. Então, se você é estudante, professor, pesquisador, gestor de instituição de ensino superior pública ou privada, e entidades da sociedade civil e demais interessados, podem participar.
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8: Olá, boa noite.
7: Boa noite para você que nos acompanha em todo o país.
8: Terça-feira, 4 de agosto de 2026.
7: Vamos aos destaques do dia.
8: Saúde mental e BETS.
7: SUS vai oferecer 100 mil teleatendimentos por mês a pessoas com dificuldades relacionadas a jogos e apostas. Thaís Araújo.
9: O serviço funciona como porta de entrada para a rede de atenção psicossocial e disponibiliza orientação, acompanhamento profissional e apoio também aos familiares.
8: E a propaganda e publicidade de BETS deve trazer alertas ao consumidor.
7: Quem conversa com a gente sobre isso é a secretária de Prêmios e Apostas do Ministério da Fazenda, Daniele Correia.
10: Você tem, aposta não é investimento. A outra é, apostar pode causar dependência. E uma questão de que apostar faz você perder dinheiro. Então é justamente nessa perspectiva, seja da saúde mental, seja da saúde financeira.
8: Crimes no ambiente digital.
7: Operações identificam grupos envolvidos em crime de ódio e incentivo à violência. Márcia Fernandes.
11: O Laboratório de Operações Cibernéticas atuou na análise de evidências digitais e na articulação entre as forças de segurança envolvidas.
8: Hoje, na apresentação da Voz do Brasil, Luciana Vasconcelos e Luciano Seixas.
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8: Foram realizadas duas operações para desarticular grupos criminosos que utilizam plataformas digitais para disseminar violência e propagar discursos de ódio.
7: As operações foram executadas em conjunto com as polícias civis de diferentes unidades da federação.
8: E os resultados foram apresentados hoje. Os detalhes você vai ouvir agora na reportagem de Márcia Fernandes.
11: A operação Rede Interrompida da Polícia Civil do Distrito Federal, a por existência de uma organização extremista que utilizava comunidades do aplicativo Telegram para planejar atos violentos e disseminar conteúdos preconceituosos contra determinadas raças, religiões e também contra mulheres. O diretor de Operações Integradas e de Inteligência do Ministério da Justiça e Segurança Pública, Anchieta Neri, destacou algumas das medidas adotadas.
12: A partir dessa articulação, a gente teve medidas de busca cumpridas em 8 estados da federação. A gente cumpriu algumas medidas de internação provisória e um mandado de prisão. O que se investiga ou o que se apurou não diz respeito meramente a opiniões, mas sim à própria intolerância e planejamento de atos severos de violência. Por isso, havia a necessidade de uma atuação rápida para que a gente não tivesse a possibilidade de ocorrer qualquer sinistro.
11: Já a Operação Lívia investigou uma rede criminosa que utilizava de plataformas virtuais para atrair adolescentes e incentivá-los à prática de violência. A investigação foi conduzida pela Polícia Civil de Mato Grosso do Sul, após a morte de uma menina de 13 anos. A Secretária Nacional de Acesso à Justiça, Sheila de Carvalho, comentou que a operação conseguiu impedir outros crimes.
13: A operação permitiu evitar que mais uma menina fosse vítima, que já estava mapeada para isso acontecer nos próximos dias. Então, esse esforço integrado que a gente tem realizado é para manter as nossas mulheres vivas.
11: Nas duas operações, o Laboratório de Operações Cibernéticas atuou na análise de evidências digitais, na identificação de conexões entre investigados e na articulação entre as forças de segurança envolvidas. O ministro da Justiça e Segurança Pública, Wellington César Lima e Silva, destacou a importância do trabalho integrado.
14: Nós temos um fluxo de cooperação permanente com a Polícia Federal, com as polícias civis dos diversos estados, com os ministérios públicos dos diversos estados, com os diversos órgãos de inteligência. Esse tipo de colaboração possibilita uma atuação integrada e qualificada no combate a esses crimes.
11: As investigações permanecem em andamento para análise do material apreendido, a identificação de outros envolvidos e a responsabilização dos investigados, conforme o avanço dos respectivos inquéritos policiais. Lembrando que os casos de violência contra mulheres podem ser denunciados pelo Ligue 180, que funciona 24 horas por dia, gratuitamente. Reportagem Márcia Fernandes.
7: E estão abertas as inscrições para o curso Gestoras em Rede, voltado à formação de gestoras estaduais e municipais que atuam com políticas públicas para as mulheres.
8: A capacitação é gratuita e será realizada de forma online.
15: Estão abertas as inscrições para o curso Gestoras em Rede, formação em gestão de políticas públicas para as mulheres. A iniciativa é destinada a gestoras estaduais e municipais responsáveis pela elaboração, coordenação e implementação de ações voltadas à promoção dos direitos das mulheres. O curso é gratuito, tem carga horária de 96 horas e vai ser realizado com atividades online, ao vivo e também em formato assíncrono. A formação integra uma estratégia nacional de fortalecimento da gestão pública e de cooperação entre União, estados e municípios. O objetivo é oferecer instrumentos para planejamento, execução, monitoramento e avaliação das políticas públicas, além de criar uma rede permanente de troca de experiências entre as equipes que atuam nos organismos de políticas para as mulheres. Ao final do curso, as participantes devem elaborar diagnósticos e planos de ação voltados aos próprios municípios e estados. Para se inscrever, acesse gestorasemrede.com.br. Claudimário Carvalho, para a Voz do Brasil.
8: As propagandas e publicidades sobre apostas de cota fixa, as chamadas bets, passaram a ter novas regras voltadas à proteção aos consumidores.
7: Elas estabelecem, entre outras coisas, limites sobre o que pode ser dito nessas propagandas, responsabilização solidária de quem veicula as publicidades e proteção às crianças e aos adolescentes.
8: Além disso, as propagandas de bets terão também que exibir mensagens de alerta sobre os riscos envolvidos nas apostas.
7: Sobre tudo isso, nós conversamos com a secretária de prêmios e apostas do Ministério da Fazenda, Daniele Correia.
8: Eu e Mariana Jungmann também falamos com ela sobre saúde e bets. Acompanhe.
16: Secretária Daniele Correia, muito bem-vinda à Voz do Brasil. Vamos falar um pouco sobre essas duas portarias que regulam a publicidade sobre as apostas de cota fixa. A gente pode traduzir que é uma regulamentação sobre as propagandas de bets, assim, para ficar mais claro para o nosso público. E o que estabelecem essas portarias?
17: Bom, obrigada. Para a gente é sempre importante aqui na Secretaria de Prêmios e Apostas ter a oportunidade de tratar sobre o tema. E, de fato, quando a gente está falando dessas duas portarias, as portarias mais recentes aqui, a gente está falando desse universo de publicidade, propaganda e ações de marketing nesse mercado de aposta de cota fixa. Acho que é sempre importante dizer que esse mercado de aposta de cota fixa é um serviço público, né? E a lei, a 14790, é a lei que traz ali a regulamentação e traz ali diretrizes legais na implementação não só desse tema de publicidade, mas diversos outros temas. E a nova portaria interministerial ali, a 73, ela traz ali, reforça alguns conceitos, acho que amplia ali a questão da proteção ao consumidor apostador. Mas também traz ali a distribuição da responsabilidade solidária em todo esse veículo de comunicação, de divulgação, seja pessoas físicas e jurídicas, nesse mercado de apostas. E a gente tem uma outra portaria que altera a portaria que trata de jogo responsável, que trata dessas obrigações também legais que os agentes operadores precisam cumprir entre publicidade, ações de marketing e propaganda, que é justamente as frases de advertência, né? O 18 mais, e foi importante para a gente ali trazer e clarificar sobre o tema.
8: Essas frases de advertência, né, que vão ter que conter nas publicidades, elas devem dizer o quê? E que tipo, e por que que esse tipo de mensagem é importante, secretária?
17: Bom, as frases é: o Ministério da Fazenda adverte. E aí você tem: aposta não é investimento. Essa é uma das frases. A outra é: apostar pode causar dependência. É. E uma questão de que apostar faz você perder dinheiro. Então é justamente nessa perspectiva, seja da saúde mental, seja da saúde financeira, do endividamento.
8: Ainda falando das mensagens, ela tem um tamanho mínimo, né? Ou seja, tem que estar num formato legível, facilmente visível, né, para o consumidor.
17: Exatamente. A gente traz ali, e aí, de novo, né, a necessidade de que eles estejam ali num tamanho mínimo de 10%. E a gente reforça, inclusive, nessa nova portaria, que eles precisam estar de uma maneira horizontal, né? Porque muitas vezes, né, tornar essa frase de uma maneira muito mínima e verticalizada dificulta ter a leitura por parte, né, da sociedade.
16: Escondendo a frase.
17: Exatamente.
16: Né?
17: Então, a necessidade de se ter isso de maneira legível, né, num contraste visual ali também, né? Você ter um fundo ali que a pessoa consiga ler. E eu acho que são todas essas informações que são importantes.
16: Agora, um outro ponto importante dessa nova regulamentação sobre a publicidade de jogos é que ela passa a responsabilizar também quem faz a propaganda, né? Quem veicula a propaganda. E aqui a gente está falando, inclusive, dos influenciadores digitais, secretária, dos veículos de comunicação, e aí enxergando os influenciadores digitais também como uma espécie de veículo de comunicação, é isso? O que está previsto nessa responsabilização?
17: Sim, a ideia é a portaria, ela traz isso tanto voltado para pessoas físicas quanto para pessoas jurídicas, né, que veiculem, que distribuem, que impulsionem, né, que propaguem, não só a questão das bets ilegais. Aí eu acho que é importante também, né, você ter essa responsabilização, porque quando você está falando de um ambiente ilegal, você não tem essas ferramentas à disposição daquele consumidor, daquele apostador. Então, né, você fica muito mais frágil no desenvolvimento de riscos e de transtorno de jogo e do endividamento. Então, elas não precisam cumprir as regras, e também no processo, né, de junto com as operadoras legalizadas, mas no processo de cumprir o que está dizendo ali a lei, né? No sentido, e das portarias, reforçado agora pela portaria interministerial, no sentido de que o jogo, ele tem restrições na sua publicidade, né? Você não pode dizer que o jogo, ele substitui a renda, você vai ficar socialmente aceito, né? Você é mais bonito porque você joga. Então, a própria proteção que a gente comentou aqui, né, da criança e do adolescente, então você não pode veicular para a publicidade para a criança, né? A criança não pode ser alvo da publicidade, ela não pode estar na publicidade. Então eu acho que a distribuição da responsabilidade aí, eu acho que é importante, né, nesse mercado.
8: Secretária, esse tipo de regulação sobre a publicidade deve ter efeito para reduzir a quantidade de apostas, né? Especialmente nos casos de compulsão, não é isso?
17: A ideia é justamente isso, né? Se você está num ambiente ou no mercado onde você está falando de entretenimento, né? E quando isso passa, isso não é mais um entretenimento, isso não, você está colocando aquela pessoa em risco, né? Então, de novo, essa é uma série de mecanismos que eu acho que é importante, né, colocar à disposição. E aí eu queria ter a oportunidade aqui para dizer que a gente lançou no final, obviamente, o Ministério da Fazenda, junto com a SPA, isso já estava na agenda regulatória. A gente lançou a plataforma centralizada de autoexclusão. Então, hoje, se um cidadão, ele não quiser apostar, ou ele não quiser estar nessa atividade, ou, enfim, estar nesse mercado, ele pode utilizar essa plataforma, onde você fica autoexcluído de todas as plataformas autorizadas pela SPA em âmbito nacional. E aí você pode dizer se é por um prazo determinado ou por um prazo indeterminado. Então você pode se auto-excluir por um mês, por 3 meses, por 6 meses, por 9 meses, por 12 meses ou indeterminado. E lá você pode dizer o motivo também. E a gente percebe que um dos principais motivos é justamente a perda de saúde, de controle mental, né? Então acho que, de novo, essa é uma outra ferramenta também à disposição de qualquer pessoa da sociedade, obviamente, né? Que queira utilizar. E a gente traz ali uma série também de outras questões, como ferramenta de autoteste da saúde, autoteste financeiro, enfim, são todos os mecanismos e ferramentas nessa questão do jogo responsável.
18: É importante aqui a gente lembrar também que quem tiver identificando que tem problemas de saúde mental relacionados à questão do jogo deve procurar ajuda,
17: sim,
18: né, secretária?
17: Exatamente.
18: E aí dentro do SUS a gente tem possibilidades, sim, de acompanhamento e de tratamento, né?
17: Exatamente. A gente tem um acordo de cooperação técnica com o Ministério da Saúde, que é um grande parceiro. A gente, ano passado, começamos com um grupo de trabalho interministerial, junto com o Ministério da Saúde, Ministério do Esporte, a Secretaria de Comunicação Social, justamente nesse trabalho de se pensar, né, quais são as ferramentas. Porque quando você tem identificação de que você tem um risco, né, ou desenvolvimento de um potencial risco ali, você também precisa procurar caminhos. Então, o SUS, ele desenvolveu ali, ele fez um trabalho junto com toda a rede de colaboradores, não só da Unidade Básica de Saúde, mas também do próprio CAPS, né, na formação, né, no desenvolvimento da capacitação dessas pessoas, no recebimento dessas pessoas, na identificação dessas pessoas. Também fez ali um teleatendimento, então eles construíram, desenvolveram um teleatendimento voltado para essa parte de transtorno do jogo, de identificação, e o desenvolvimento ali de capacitação junto às unidades do CAPS, né, mais próximo da localidade da pessoa. Então a gente também, na página da plataforma centralizada de autoexclusão, a gente fornece todos esses telefones, esses endereços, a página do DataSUS, se a pessoa também quiser fazer o seu autoteste da saúde, né, porque você se identifica, mas você precisa também achar um caminho ali.
16: Muito bem, nós conversamos com Daniele Correia, secretária de Prêmios e Apostas do Ministério da Fazenda. Secretária, muito obrigada pela sua entrevista à Voz do Brasil.
17: Obrigada a vocês.
7: Como nós ouvimos, o Sistema Único de Saúde oferece ajuda para quem enfrenta problemas relacionados a jogos e apostas.
8: O serviço de teleatendimento em saúde mental teve início em março e, a partir de hoje, oferece 100.000 acompanhamentos por mês.
7: O atendimento é remoto, sigiloso e pode ser o primeiro passo para o acesso à rede pública de cuidados.
19: Segundo o Ministério da Saúde, mais de 25 milhões de pessoas fizeram apostas em 2025. Desse total, cerca de 4,4% apresentam dependência de jogos, condição que pode causar prejuízos à saúde mental, às finanças e às relações pessoais. Alguns sinais podem indicar a necessidade de buscar ajuda, como aumento do tempo ou do dinheiro gastos com apostas, preocupação constante com jogos e mudanças no sono, no humor, na rotina ou nos relacionamentos. O Sistema Único de Saúde oferece atendimento sigiloso para pessoas que enfrentam esse problema. O serviço funciona como porta de entrada para a rede de atenção psicossocial e disponibiliza orientação, acompanhamento profissional e apoio também aos familiares, como explica o ministro da Saúde, Alexandre Padilha.
20: Então, além de abrir a porta do cuidado individual, de quem sofre com o vício e dos seus familiares, a gente está abrindo uma outra porta, que é ter um diagnóstico cada vez melhor do problema, para ter ações cada vez mais preventivas, regulatórias.
19: Para acessar o atendimento remoto, basta entrar no aplicativo ou na versão web do Meu SUS Digital, fazer login com a conta gov.br, acessar a área de mini apps e selecionar a opção Problemas com Jogos de Apostas. Em seguida, o usuário responde a um autoteste que auxilia na identificação do tipo de cuidado mais adequado. Quando o resultado indica risco moderado ou elevado, o encaminhamento para o teleatendimento é feito pela própria plataforma. Nos demais casos, são apresentadas orientações sobre os serviços disponíveis na rede de atenção psicossocial. De acordo com o Ministério da Saúde, o serviço remoto teve início em março e passa a oferecer 100.000 atendimentos mensais. explica o diretor do Departamento de Saúde Mental, Marcelo Quimate Dias.
0: Então, nessa primeira ação, nós tínhamos uma média de mais ou menos uns 600 atendimentos por mês. Tivemos uma procura muito grande e a partir de agora a gente vai passar a oferecer até 100 mil atendimentos por mês.
19: Quem preferir também pode procurar atendimento presencial em uma unidade básica de saúde. No local, a pessoa e seus familiares recebem acolhimento, orientação e avaliação inicial. Quando necessário, a equipe pode encaminhar o paciente para o Centro de Atenção Psicossocial, o CAPS, onde é oferecido atendimento multiprofissional. Reportagem Thaís de Araújo.
8: E relembrando, pela plataforma de autoexclusão é possível solicitar o bloqueio do acesso às plataformas de apostas.
7: Para isso, basta acessar a página da ferramenta e entrar com a conta gov.br.
8: Doadores de sangue que colocaram piercing, fizeram tatuagens ou cirurgias não precisam mais esperar 12 meses para voltar a doar.
7: Pois é, as regras para doação foram atualizadas e devem estar implantadas nos hemocentros do país até setembro.
8: O objetivo é aumentar os estoques de sangue, garantindo a qualidade e a segurança do material.
21: Doar sangue salva vidas. Para se ter uma ideia, uma única doação pode ajudar até 4 pessoas. A funcionária pública Axa Cruz, que mora em Brasília, já doa sangue há 16 anos.
22: Um ato tão simples, rápido e que pode salvar vidas. Então eu me sinto muito honrada. 3 vezes por ano, inclusive uma delas é no dia do meu aniversário. Para mim já virou uma tradição.
21: E quem recebe esse sangue pode ficar tranquilo. Todo o material coletado passa por um rigoroso controle de qualidade e por testes que garantem a segurança das transfusões. Para reforçar ainda mais esse controle e ampliar a segurança de doadores e pacientes, o Ministério da Saúde atualizou os regulamentos técnicos que orientam os serviços de hemoterapia em todo o país. Como explica a gerente de captação de doadores do Hemocentro de Brasília, Kelly Barbie.
23: Cada vez mais o sentido de aprimorar, de melhorar os exames para testar uma qualidade cada vez maior desse sangue coletado. Então, você não vai precisar esperar mais 12 meses para muitos impedimentos. A maioria agora é de 4 meses. Como eu falei do piercing, da tatuagem, de medicamentos, de cirurgia, enfim, a novidade é muito boa e muito bem-vinda.
21: O Felipe, que doa sangue há 30 anos, sabe da importância desse ato de amor.
24: Me traz um sentimento muito bom, né? Um sentimento de solidariedade com o próximo. E além disso, a gente nunca sabe quando vai precisar, um familiar também, né? Então é muito importante. Eu saio com o coração aquecido.
21: E para você que nunca doou sangue, é muito simples. Basta procurar um hemocentro mais próximo, ter entre 16 e 69 anos, pesar no mínimo 50 quilos e estar em boas condições de saúde. Não apresentar sintomas de gripe, resfriado ou febre. Não precisa estar em jejum, mas nas 4 horas que antecedem a doação, deve evitar a ingestão de comidas gordurosas. Reportagem Cleide Lopes.
7: Se você é responsável por crianças ou adolescentes com menos de 15 anos, fique atento.
8: A campanha nacional de multivacinação já começou em todos os postos de saúde do país.
7: Essa é a chance de proteger o público infanto-juvenil contra doenças como poliomielite, influenza e hepatites.
8: O dia D da campanha vai ser em 22 de agosto e a mobilização vai até 1º de setembro.
25: A campanha nacional de multivacinação teve início nesta segunda-feira e vai até 1º de setembro. Crianças e adolescentes menores de 15 anos são o foco principal para atualizar a caderneta de vacinação. Pela campanha, são ofertados os imunizantes previstos no calendário nacional de vacinação do Ministério da Saúde, como poliomielite, tríplice viral, hepatites A e B, febre amarela, HPV, influenza, COVID-19 e dengue. Para receber a vacina, basta comparecer à unidade básica básica de saúde mais próxima da sua residência e levar documentos de identificação, cartão do SUS, se tiver, e a caderneta de vacinação. Já o dia D da mobilização será em 22 de agosto. Para informações sobre horários de atendimento e disponibilidade das vacinas, basta consultar a unidade de saúde do seu município. Priscila Machado, para a Voz do Brasil. Contribuintes que têm pendências com a Receita Federal, começou a valer hoje mudanças no atendimento presencial relativas ao imposto de renda.
8: A portaria proíbe o fornecimento de cópia de declaração do imposto e recibo de entrega nas unidades de atendimento.
25: Saiba o que muda no atendimento com Daniele Popov.
1: Portaria publicada nesta segunda-feira traz mudanças como a proibição do fornecimento de cópia da declaração do imposto sobre a renda da pessoa física. A entrega do recibo relativo à declaração também foi proibida nas unidades de atendimento da Receita. As mudanças foram adotadas para reduzir os riscos de acesso indevido a informações protegidas por sigilo fiscal, já que documentos como a declaração do imposto de renda contêm dados pessoais sigilosos e que podem ser usados indevidamente. A partir de agora, a cópia da declaração e o recibo de entrega passam a ser disponibilizados exclusivamente por canais que utilizam mecanismos de autenticação e controle de acesso. Outras alterações que a portaria traz são ajustes relacionados ao atendimento presencial, ao atendimento orientado e à recepção de documentos em processos de atendimento digital. Daniele Popov para a Voz do Brasil.
8: Curso Nacional de Escrita Criativa tem inscrição aberta até quarta-feira, dia 5 de agosto.
25: Com ele, o participante vai aprender a produzir textos que buscam envolver, emocionar ou prender a atenção do leitor ou ouvinte por meio da criatividade na linguagem, na estrutura e na narrativa.
8: A chamada pública vai selecionar 1.000 participantes.
25: Os selecionados vão receber

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1: Você vai ouvir agora notícias do Poder Judiciário.
2: CNJ aprova perda do cargo de juiz e extingue a aposentadoria compulsória como punição máxima.
3: Para o STJ, olheiro que atua durante venda de drogas responde por tráfico, não por colaboração.
2: Eletricista terá plano de saúde mantido, mesmo após ter sido demitido.
3: Boa noite, eu sou Marcela Luiza.
2: E eu sou Marta Ferreira.
3: O Conselho Nacional de Justiça aprovou nesta terça-feira a perda do cargo de juiz e acabou com a aposentadoria compulsória como punição máxima a magistrados que cometerem infrações graves.
2: Pelas novas regras, nos casos mais graves, o juiz poderá ser colocado em disponibilidade com proposta de perda do cargo.
3: Nessa hipótese, o magistrado será imediatamente afastado das funções e passará a receber remuneração proporcional ao tempo de contribuição até a decisão definitiva do Supremo Tribunal Federal.
2: Com isso, o CNJ adequa as normas ao entendimento firmado em maio pela primeira turma do STF, segundo o qual a aposentadoria compulsória deixou de ter fundamento constitucional como sanção disciplinar após a reforma da Previdência.
3: Em 10 meses, gestão do ministro Edson Fachin responde por 10% das aposentadorias compulsórias do Conselho Nacional de Justiça.
2: Hoje, o plenário do CNJ extinguiu a aposentadoria compulsória como punição máxima a juízes que cometerem infrações graves. Pablo Lemos.
4: No início da sessão desta terça-feira, o presidente do STF, do Conselho Nacional de Justiça, ministro Edson Fachin, destacou alguns dados sobre os processos disciplinares julgados pelo Conselho.
5: Do final de setembro a julho deste ano, esse plenário concluiu o julgamento de 24 processos administrativos disciplinares, aplicando 11 penas de aposentadorias compulsórias, 8 disponibilidades, 4 censuras e 1 advertência. Ainda em sede de revisão disciplinar, foram aplicadas outras 2 penas de aposentadoria compulsória e mais 2 de disponibilidade. Assim, 14 juízes que cometeram faltas gravíssimas foram afastados dos quadros da magistratura. Trata-se de 10% do total de aposentadorias compulsórias até hoje aplicadas pelo CNJ, sendo essa penalidade administrativa mais grave até então vigente.
4: Fachin destacou que a atuação disciplinar é uma das competências constitucionais mais relevantes do CNJ para a preservação da confiança da sociedade no judiciário.
3: Quem atua como olheiro ou vigilante de forma integrada e indispensável à comercialização de drogas responde pelo crime de tráfico e não por colaboração como informante.
2: Essa conclusão é do STJ, Fátima Uchoa.
6: Moradores de Goiânia enviaram um vídeo a policiais militares com 2 homens comercializando drogas. Um vendia entorpecentes enquanto o outro permanecia ao lado observando a movimentação. Os policiais os abordaram e concluíram que o segundo homem era um vigilante durante a negociação. A Justiça de Goiás considerou que ambos atuavam na comercialização das drogas, cada um com papel específico no crime. A quinta turma do STJ negou o provimento ao recurso da Defensoria Pública que buscava desclassificar a condenação por tráfico de drogas para o delito de informante. Segundo o relator ministro Ribeiro Dantas, quem permanece ao lado do vendedor e ajuda a garantir a segurança da negociação participa diretamente da prática do crime.
3: Eletricista terá plano de saúde mantido mesmo após ter sido demitido.
2: Para o TST, por se tratar de contrato de trabalho, a Justiça Trabalhista tem competência para julgar o caso. Larissa Batista.
7: O eletricista foi demitido após 37 anos de trabalho e foi informado que poderia continuar com o plano de saúde da empresa. Porém, a única opção oferecida pela companhia de energia representava um aumento de mais de 5 mil na mensalidade. No TST, ficou decidido que a empresa deve garantir, tanto para o eletricista quanto para os dependentes dele, o mesmo plano de saúde dos trabalhadores ativos. Ainda cabe recurso da decisão.
3: Você acompanha outras

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0: Uma boa noite.
1: Boa noite.
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1: Eu sou Paula Groba.
2: E eu sou Humberto Pinheiro.
1: E estes são os destaques de hoje do Jornal do Senado, que começa agora.
2: Botão do pânico para corridas por aplicativo avança no Senado.
1: Incentivo à violência contra a mulher pode virar crime específico.
2: Leis ambientais aprovadas pelo Congresso serão analisadas pelo STF.
1: Boa noite.
2: Boa noite.
1: Mais segurança para motoristas e passageiros de aplicativos de transporte. Um projeto em análise no Senado prevê a criação de um botão do pânico para ser acionado em situações de violência durante as corridas.
2: A proposta já foi aprovada pela Comissão de Ciência e Tecnologia e agora será discutida pela Comissão de Transparência e Defesa do Consumidor. A reportagem é de Herman Kulitz.
3: O botão do pânico tem por objetivo aumentar a segurança, tanto dos passageiros quanto dos motoristas de transporte por aplicativo, como Uber e 99, e deve ser acionado em casos de violência. O texto original do senador Carlos Viana, do PSD de Minas Gerais, determinava um cadastro prévio com foto do titular da conta e do cliente que irá embarcar, e reconhecimento facial antes de cada viagem. Mas, na Comissão de Ciência e Tecnologia, o relator, senador Carlos Portinho, do PL do Rio de Janeiro, conseguiu aprovar duas alterações. Eliminou a exigência de reconhecimento facial e exigiu identificação visível nos veículos usados para o transporte pago privado de passageiros. Portinho falou sobre a importância da regulamentação.
4: O motorista também vai estar seguro, porque ele, sabendo quem é o usuário, se amanhã ele sofrer algum crime, ele fica muito vulnerável, e ele poder identificar, não só com os dados na plataforma, mas reconhecimento da foto, né, ou de um documento com foto.
3: O projeto aguarda a análise da Comissão de Transparência e Defesa do Consumidor. Se aprovado, segue para a Câmara dos Deputados.
1: E já está na Comissão Mista de Orçamento, a medida provisória que abre crédito extraordinário para garantir o pagamento do apoio financeiro do governo a produtores e importadores de combustíveis.
2: O objetivo é evitar que a elevação de preços por causa da guerra no Oriente Médio gere aumento da inflação nos custos de transporte, com efeito em cascata nos demais setores da economia. Repórter Alexandre Campos.
5: São 3.473 milhões de reais que serão usados para compensar o aumento do valor de compra desses insumos no mercado internacional em decorrência dos conflitos no Oriente Médio. O senador Jax Wagner, do PT da Bahia, lembrou que, se nada for feito, a elevação do preço dos combustíveis poderá prejudicar toda a economia.
6: Aí o presidente tem que reagir para evitar que, inclusive, se comprometa a economia nacional, provocando uma inflação acima daquilo que a gente já tem da meta que está colocado.
5: Líder da oposição no Congresso Nacional, o senador Isalci Lucas, do PL do Distrito Federal, cobrou fiscalização.
7: Tem que ver agora o controle disso, né? Tem que controlar para ver se realmente, na bomba, se o consumidor vai sentir isso, né? E corre o risco de você dar isenção, fazer tudo isso e o preço continuar do mesmo jeito.
5: Como a medida provisória tem força de lei, a Agência Nacional do Petróleo já pode repassar aos produtores e importadores de combustíveis e óleo diesel os valores do apoio financeiro nessas operações, desde que comprovadas as importações.
1: Já está em vigor a lei que destina parte do dinheiro das BETs para o Fundo da Polícia Federal.
2: O FUNAPOL foi criado em 1997 para financiar e estruturar as operações do órgão. Repórter Pedro Pincer.
8: A lei determina que o Fundo para Aparelhamento e Operacionalização das Atividades Fim da Polícia Federal, o FUNAPOL, deverá receber até 3% dos recursos obtidos pelo governo com apostas de cota fixa, conhecidas como BETs. Esses recursos, antes direcionados à Seguridade Social, vão cobrir gastos com a saúde dos servidores da PF, além de retribuição por atividade extraordinária. O repasse dos recursos das apostas está previsto para ocorrer de forma gradual: 1% em 2026, 2% em 2027 e 3% a partir de 2028. O senador Randolfe Rodrigues, do PT do Amapá, ressaltou a importância desse dinheiro para a Polícia Federal.
9: O morador dos Morros Cariocas
0: periféricas, o morador das favelas desse país, são igualmente vítimas do crime organizado quanto o cidadão que mora nos locais nobres. Para combater, precisa de polícia estruturada e precisa de fortalecimento, sobretudo das instituições federais, que têm a função precípua, com inteligência, de investigar o crime e de desarticular o crime. Sem recurso e sem estruturação, não se faz o combate adequado ao crime.
8: Além dessa receita, o FUNAPOL conta com transferências voluntárias de entes federativos ou de organismos internacionais vinculadas a programas de enfrentamento ao crime organizado, doações de pessoas físicas ou jurídicas, nacionais ou estrangeiras, e outras receitas legalmente previstas.
1: Quem incentivar, instigar ou ameaçar outra pessoa para que pratique violência doméstica e familiar contra a mulher poderá ser condenado até 2 anos de reclusão, além do pagamento de multa. É o que prevê um projeto de lei em análise na Comissão de Segurança Pública.
2: A proposta também estabelece aumento de pena quando o crime for cometido durante a vigência de medida protetiva de urgência, utilizar anonimato e envolver compartilhamento ou ameaça de divulgação de dados pessoais, imagens ou informações sensíveis da vítima. O autor do projeto, senador Efraim Filho, do PL da Paraíba, ressalta que a medida é necessária porque a instigação de terceiros, inclusive por meios digitais, contribui para aumentar o ciclo de violência contra a mulher.
9: As medidas protetivas que hoje a lei permita que sejam tomadas contra o agressor possam ser também tomadas contra terceiros que porventura venham a também infligir a ameaça no sentido de desestabilizar a vítima, intimidá-la a ponto de retirar a denúncia ou algo desse tipo.
1: E uma série de ações que questionam decisões do Congresso Nacional com impacto no meio ambiente serão julgadas neste mês no Supremo Tribunal Federal.
2: Os pedidos à Justiça tratam da Lei Geral do Licenciamento Ambiental e do Marco Temporal das Terras Indígenas. Quem explica é o repórter César Mendes.
10: Aprovada em maio do ano passado no Congresso, a Lei Geral do Licenciamento foi criticada pela senadora Elisiane Gama, do Maranhão, por flexibilizar as licenças.
11: Quanto mais flexível, mais possibilidade de desastres.
10: O presidente da República vetou a mudança, mas a derrubada do veto no Congresso em novembro foi elogiada pelo senador Marcos Rogério, do PL de Rondônia.
12: Não somos poderes subalternos, somos poderes iguais.
10: Agora, a Lei Geral do Licenciamento vai passar pelo crivo do STF no julgamento de ações movidas pela Rede, o PSOL e o Partido Verde, questionando a flexibilização das licenças para Sueli Araújo, do Observatório do Clima, inconstitucional.
13: São dispositivos que afrontam a nossa Constituição e é dever do Supremo afastar essas inconstitucionalidades.
10: O STF julga ainda neste mês ações contrárias ao marco temporal das terras indígenas e à suspensão da moratória da soja.
1: Nas eleições de outubro, o eleitor vai precisar escolher 2 candidatos ao Senado, mas não vale repetir o mesmo nome.
2: Se isso acontecer, o segundo voto será anulado. Saiba mais na reportagem de Marcela Cunha.
14: 2 votos, 2 nomes e 2 vagas. Essa é a conta que o eleitor precisa guardar nas eleições de 2026 para o Senado Federal. Na urna eletrônica, o cargo de senador vai aparecer 2 vezes. Primeiro, o eleitor digita o número de um candidato, confere a foto e confirma. Em seguida, uma nova tela será aberta para a escolha do segundo candidato. Mas não adianta repetir o número para reforçar o voto no candidato preferido. Os votos precisam ser dados a pessoas diferentes. Se o eleitor escolher o mesmo candidato nas 2 vezes, apenas o primeiro voto será válido e o segundo será anulado. A votação em 2 nomes ocorre porque, neste ano, cada estado e o Distrito Federal vão preencher 2 vagas no Senado. O eleitor só poderá escolher candidatos que disputem a eleição na unidade da federação onde ele vota. Mas, segundo o consultor legislativo do Senado, Gilberto Guerzoni, muitos eleitores podem chegar ao dia da votação sem saber que tem direito a 2 escolhas.
15: O eleitor, na hora que ele responde à pesquisa, muitas vezes ele até desconhece que tem 2 votos, ele desconhece a lista de candidatos e ele não escolheu, né, o seu senador, especialmente o seu segundo senador.
14: A dificuldade aumenta porque o voto para senador divide a atenção do eleitor com as escolhas para presidente, governador e deputados. Para não esquecer nenhuma das escolhas, a recomendação da Justiça Eleitoral é levar uma colinha de papel com o número dos candidatos.
2: Oi, edição de Paula Groba e trabalhos técnicos de João Lira, o Jornal do Senado fica por aqui. Acompanhe agora as notícias da Câmara dos Deputados. Boa noite.
1: Boa noite e até amanhã.
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17: Plenário pode votar medidas provisórias e projetos ligados ao agronegócio. Câmara aprova a regulamentação da atividade profissional do salva-vidas. Vítima de violência poderá usar recursos de conta conjunta com o marido. Boa noite. A Comissão de Constituição e Justiça da Câmara aprovou proposta que autoriza a mulher em situação de violência doméstica a utilizar recursos depositados em conta conjunta com o marido para se reacomodar em local seguro.
18: A repórter Maria Neves traz mais detalhes sobre o projeto que foi encaminhado para análise dos senadores.
19: Pela proposta da deputada Laura Carneiro, do PSD do Rio de Janeiro, a medida protetiva deverá ser autorizada pelo juiz e a utilização do dinheiro pode ocorrer em qualquer regime de bens adotado pelo casal. Laura Carneiro lembra que a Lei Maria da Penha assegura que mulheres em situação de violência sejam afastadas do lar e acolhidas em abrigo ou local seguro quando houver risco de vida. Entretanto, segundo afirma, levantamento do Instituto Brasileiro de Geografia e Estatística de 2018 mostrou que somente 2,4% dos municípios mantinham casas-abrigo. Os estados gerenciavam outras 43 unidades. Diante disso, a parlamentar ressalta que muitas vezes a vítima de violência é obrigada a permanecer na mesma casa que o agressor e continuar submetida a maus tratos, situação que a proposta busca evitar.
20: Ação de separação demora muito, divórcio demora muito. Durante esse período, ela vai viver como? E como ela não tem como viver, ela acaba não se afastando do lar e continua sofrendo as agressões. Vai chegar um ponto que ela vai acabar o feminicídio. Então o objetivo é que quando ela peça a medida protetiva, quando ela começa a sofrer a violência doméstica, ela tenha uma oportunidade de ter essa violação patrimonial e essa violação econômica minimamente resolvida.
19: Laura Carneiro ressalta ainda que contas conjuntas podem ser livremente movimentadas pelos seus titulares, o que poderia tornar a medida proposta desnecessária. No entanto, recorda que não são raros os relatos de violência patrimonial nos quais o agressor impede ou dificulta o acesso da mulher à gestão do patrimônio ou desvia recursos financeiros do casal. Permitir que a mulher disponha dos bens conjuntos, portanto, seria uma forma de contornar esse problema e permitir que a mulher reconstrua a própria vida longe do agressor. Da Rádio Câmara de Brasília, Maria Neves.
16: Segurança Pública.
17: Da Vitória, do PP do Espírito Santo, apresentou projeto que determina a suspensão imediata da posse e do porte de arma de investigados por violência doméstica. O texto prevê a apreensão da arma em até 24 horas, sem necessidade de decisão judicial específica.
18: Da Vitória explica que o objetivo é diminuir o risco de agressões fatais enquanto houver investigação, processo ou medida protetiva. A matéria está sendo analisada em conjunto com outros projetos semelhantes e, caso seja aprovada nas comissões, pode seguir direto para o Senado.
17: Avança na Câmara projeto de Félix Mendonça Júnior, do PDT da Bahia, que bane das redes sociais condenados por crimes contra mulheres quando as plataformas forem usadas na prática do delito. Pelo texto, as empresas de tecnologia têm 48 horas para excluir as contas.
18: Félix Mendonça Júnior lamenta o fenômeno de monetização e espetacularização da violência de gênero nas redes sociais e que o Brasil figure entre os 5 países com maior número de feminicídios. Por estas razões e para proteger a dignidade humana, ele pede a aprovação da matéria.
16: Justiça.
17: Igor Hollenberg, do PSB do Distrito Federal, questiona o sigilo imposto sobre o registro das visitas ao empresário Daniel Vorcaro na prisão. Ele afirma que a população tem o direito de conhecer eventuais vínculos e relações que possam ser relevantes para o caso do Banco Master.
4: Me causou uma grande surpresa a notícia de que a Polícia Federal teria pedido o sigilo sobre as visitas a Daniel Vorcaro na prisão. É muito estranho, porque a população quer saber exatamente quem são as pessoas, as autoridades, eventualmente as autoridades, que realizaram negócios com Daniel Vorcaro. Portanto, no meu entendimento, não se justifica absolutamente qualquer tipo de sigilo em relação às visitas realizadas a Daniel Vorcaro na prisão.
18: Rodrigo Hollenberg defende ainda a continuidade das investigações sobre o Banco Master e cobra a instalação de uma CPI para apurar as responsabilidades e recuperar recursos. Ele reitera que a apuração é fundamental para garantir transparência e esclarecer os fatos.
16: Saúde.
17: Beto Preto, do PSD do Paraná, é autor do projeto que torna obrigatória a realização de pelo menos uma ultrassonografia morfológica durante o pré-natal oferecido pelo SUS. O deputado explica que a medida busca ampliar a qualidade da assistência prestada às gestantes.
18: Ele lembra que a experiência já foi adotada no Paraná e defende a ampliação da iniciativa para todo o Brasil. Beto Preto afirma que o exame realizado entre a 20ª e a 24ª semana de gestação é importante para avaliar o desenvolvimento fetal e identificar situações que demandem acompanhamento especializado.
21: Por que entre a 20ª e a 24ª semana? Que é o momento que ainda é possível você evoluir para um tratamento cirúrgico intrauterino. Então, esse é um momento importante. O Brasil vai dar um passo gigante no sentido de garantir mais ainda pré-natal correto para as mulheres brasileiras e dizer que no Paraná nós já instituímos esse ultrassom, essa ultrassonografia morfológica já, e isso vem dando muito certo. Queremos expandir para todo o Brasil através desta lei.
16: Homenagem.
17: Raimundo Santos, do PSD do Pará, destaca a criação do Dia Nacional da Música Gospel, celebrado em 9 de junho. O deputado afirma que a lei reconhece a presença do gênero musical em espaços religiosos, plataformas digitais, praças e emissoras de televisão.
22: Qual a importância desse reconhecimento, dessa homenagem à música gospel? A música gospel, na verdade, é o gênero musical que durante, por exemplo, a pandemia do novo coronavírus, foi o gênero mais ouvido e que serviu de alento para tantas pessoas consumidas pelo estresse, pela ansiedade, porque as mensagens da música gospel, elas são uma mensagem de paz, de amor, de esperança, mensagem também de fé.
18: Raimundo Santos explica que a escolha de 9 de junho faz referência ao nascimento de Frida Wingren, enfermeira, musicista e compositora de hinos cristãos. Ele reforça a relevância da data nacional para a valorização da música gospel e para a cultura brasileira.
17: Josenildo, do PDT do Amapá, apresentou o projeto que institui 29 de junho como Dia Nacional do Pescador Artesanal. O deputado propõe incluir esses trabalhadores na data, que atualmente homenageia apenas os praticantes da pesca amadora.
18: Josenildo observa que a medida reconhece a contribuição da pesca artesanal para a economia das comunidades costeiras e ribeirinhas. O parlamentar ressalta que a atividade preserva conhecimentos tradicionais ligados à cultura popular e ao uso sustentável dos recursos naturais.
16: Trabalho.
17: Os deputados aprovaram um projeto que regulamenta a profissão do salva-vidas. Saiba mais sobre o assunto na reportagem de Paula Bittar.
23: A Comissão de Constituição e Justiça da Câmara aprovou uma proposta que regulamenta o exercício da profissão de salva-vidas no Brasil. Pela proposta, para exercer a atividade, o profissional deve ter mais de 18 anos, estar em bom estado de saúde, possuir ensino médio completo e passar em uma avaliação prática de corrida e natação. Também é necessário completar um curso profissionalizante de 160 horas em uma instituição reconhecida e manter a formação atualizada a cada 2 anos. anos. Os salva-vidas terão como atribuições a realização de técnicas de prevenção, resgate e primeiros socorros em situações de emergência e ações educacionais sobre os riscos de acidentes aquáticos. A proposta obriga os estabelecimentos que oferecem acesso a ambientes aquáticos a contratar profissionais salva-vidas que terão como direitos o uso de uniformes e equipamentos de proteção, jornada de trabalho de até 40 horas semanais, seguro de vida e aposentadoria especial para aqueles expostos a condições de risco durante as atividades. A relatora na comissão, deputada Ana Paula Lima, do PT de Santa Catarina, explicou que os profissionais lutam há mais de 15 anos por reconhecimento.
3: Houve projeto já arquivado sobre o tema, mas a categoria nunca desistiu, porque sabe o que representa esta profissão no nosso país. No Brasil, morrem em média 16 pessoas afogadas por dia e pelo menos 4 delas são as nossas crianças. Reconhecemos que restringir o exercício dessa profissão é constitucional, porque está diretamente ligada à proteção da saúde, da segurança de quem depende desses profissionais no mar, nos nossos rios, nos lagos e piscinas.
23: O projeto aprovado também estabelece que o piso salarial da categoria seja definido em lei específica. A proposta que regulamenta o exercício da profissão de salva-vidas já pode seguir ao Senado, a menos que haja recurso para votação pelo plenário da Câmara. Da Rádio Câmara de Brasília, Paula Bittar.
16: Agricultura.
18: Padre João, do PT de Minas Gerais, celebra os 20 anos de criação do Sistema Nacional de Segurança Alimentar e Nutricional, o SISAM. O parlamentar exalta a política de combate à fome no país e defende que, após consolidar o acesso básico à comida, o foco central deve ser a qualidade do alimento.
5: Ao virar essas duas décadas do SISAM, temos que, além de garantir comida de verdade para todas as brasileiras e brasileiros, nós temos que avançar na qualidade do alimento. Porque é assustador o crescimento da obesidade e do sobrepeso, sobretudo em crianças e adolescentes. Isso significa uma degradação de fato da qualidade de vida dessas pessoas.
18: Padre João manifesta preocupação com o aumento do consumo de produtos nocivos à saúde e defende o uso de mecanismos fiscais para desestimular esses hábitos. Ele sugere que alimentos ultraprocessados e refrigerantes tenham alíquotas mais altas.
16: Desenvolvimento Regional.
18: Hildo Rocha, do MDB do Maranhão, propõe isentar estados autossuficientes e superavitários de energia das cobranças extras das bandeiras tarifárias amarela e vermelha. O parlamentar explica que a ideia é criar uma diferenciação para estados que produzem mais energia do que consomem.
6: Atualmente, o sistema de bandeiras tarifárias é aplicado de forma uniforme em todo o território nacional, sem considerar disparidades regionais quanto à capacidade de geração. Tal situação penaliza consumidor de estados que são autossuficientes em energia, que acaba pagando tarifas adicionais, mesmo não contribuindo para a necessidade de acionamento de termoelétricas ou compra de energia mais cara no mercado. Então, é essa a motivação para me apresentar esse projeto de lei, no sentido de fazer com que haja justiça.
18: Hildo Rocha argumenta que o atual modelo pune estados como Maranhão, que tem grande geração hidrelétrica, eólica, solar e a gás, mas pagam as mesmas tarifas adicionais cobradas de estados deficitários. Ele afirma que a proposta torna a cobrança mais compatível com a realidade energética de cada região. Projeto de Dilvanda Faro, do PT do Pará, cria a Política Nacional de Proteção às Mulheres Ribeirinhas. Com foco na inclusão social, na justiça territorial e no desenvolvimento sustentável, o texto promove também a autonomia econômica e a defesa dessas mulheres contra a violência.
7: A proposta de Dilvanda Faro amplia o acesso das ribeirinhas a políticas públicas e valoriza os saberes tradicionais, indicando a relevância da incorporação deles em ações de combate às mudanças climáticas.
16: Votação.
18: A retomada dos trabalhos na Câmara pode ter votações de medidas provisórias e projetos ligados ao agronegócio. As votações serão ajustadas conforme o calendário eleitoral. O repórter Antônio Vital tem as informações.
0: A Câmara dos Deputados retoma os trabalhos depois do recesso parlamentar de julho com o calendário de votações ajustado em função do período eleitoral. Até o primeiro turno das eleições, em 4 de outubro, deputados e senadores têm que conciliar a atividade legislativa com o calendário eleitoral. Agosto é um mês em que os partidos têm que realizar as convenções, definir e registrar as candidaturas e dar início às campanhas nas ruas. Por isso, Câmara e Senado reservaram 2 semanas de esforço concentrado para votações. A primeira na semana entre 10 e 14 de agosto. A segunda entre 31 de agosto e 3 de setembro. Entre as propostas que devem ser votadas estão 7 medidas provisórias editadas no início do ano e que perdem a validade se não forem analisadas pela Câmara e pelo Senado até o final de agosto. Uma delas institui o Programa Extraordinário de Reequilíbrio Financeiro das Famílias, também chamado de Novo Desenrola Brasil. O programa tem o objetivo de ajudar famílias a renegociar dívidas com instituições financeiras com condições mais favoráveis. Outra medida provisória que precisa ser votada cria ajuda financeira para importadores de óleo diesel e gás de cozinha, como maneira de evitar desabastecimento em função da guerra no Oriente Médio. Ela também prevê apoio financeiro ao setor aéreo. Ainda em relação a combustíveis, pode ser votado o projeto do governo que cria subsídios e ajuda financeira para empresas do setor, como maneira de reduzir o impacto da guerra entre os Estados Unidos e Irã nos preços do óleo diesel, biodiesel, gasolina, etanol e querosene de aviação. Outras propostas que podem ser votadas foram apresentadas como prioridade no primeiro semestre pela Frente Parlamentar da Agropecuária. Um dos projetos suspende por 2 anos sanções e embargos ambientais a pequenos produtores rurais. A medida não tem apoio do governo, que argumenta que, na Amazônia legal, isso pode significar a suspensão de sanções a quem possui propriedades de até 400 hectares. Como disse o deputado Helder Salomão, do PT do Espírito Santo.
8: Pode criar, sim, problemas que reduzam a efetividade das sanções, cuja finalidade é interromper imediatamente o dano ambiental. O projeto de lei prevê 24 meses para que os proprietários adotem medida de recuperação ambiental.
0: Também pode vir a ser votado na Câmara projeto que reduz a jornada normal de trabalho para 40 horas semanais e garante 2 dias de repouso semanal remunerado, sem redução de salário. O projeto apresentado pelo governo regulamenta a proposta de emenda à Constituição aprovada pelos deputados no primeiro semestre e que aguarda análise pelo Senado. Outras propostas prontas para a pauta ainda não têm consenso entre os diversos partidos políticos. É o caso do projeto que inclui o incentivo à violência contra a mulher como crime inafiançável, como o racismo. Da Rádio Câmara, de Brasília, Antônio Vital.
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16: Economia.
7: Reginaldo Lopes, do PT de Minas Gerais, afirma que a reforma tributária sobre o consumo vai simplificar o sistema de impostos a partir de 2027. O deputado observa que o novo modelo cria mecanismos de devolução de tributos para ampliar a justiça social.
11: Nós vamos devolver parte dos impostos pagos por 73 milhões de brasileiros e brasileiras de renda per capita até meio salário. O cidadão vai comprar, pagar e receber de volta parte dos seus impostos. Um modelo transparente, aonde o cidadão brasileiro, a cidadã brasileira, vai saber o preço de um produto e o preço do imposto. Com justiça tributária, para justiça social, para combater as desigualdades, nós vamos devolver 100% dos impostos para 73 milhões de brasileiros.
18: Reginaldo Lopes ressalta que o cashback alcança despesas essenciais, como energia, água, gás, internet, telefonia e esgoto. Ele também menciona a ampliação da faixa de isenção do imposto de renda como parte de uma agenda voltada à redução da carga tributária sobre os trabalhadores.
17: feirantes de todo o país poderão ter isenção do imposto sobre produtos industrializados, o IPI, na compra de veículos utilitários novos. A medida proposta por Adriano do Baldi, do PP de Goiás, visa beneficiar mais de 2 milhões de profissionais cadastrados.
18: O projeto reconhece o automóvel como ferramenta indispensável ao trabalho da categoria, o que justifica a isenção do tributo. Adriano do Baldi diz que a compra de um veículo será permitida a cada 5 anos, comprovada a inscrição regular do feirante por pelo menos 24 meses.
17: Termina agora o Jornal Câmara dos Deputados, produzido pela Rádio Câmara, com trabalhos técnicos de Wellington Teles e apresentação de Val Monteiro e Luciana Vieira. Uma boa noite para você.
18: A Voz do Brasil volta amanhã. Boa noite.
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13: Jaime Ramos.
15: Um forte abraço a você ligado aqui no Jornal do Rádio. Hoje, duas partidas pela segunda rodada da fase classificatória da Copa do Brasil. Às 19h30 em Caxias do Sul, estádio Alfredo Jaconi, Juventude Atlético Mineiro. No jogo de ida, 0-0 em Belo Horizonte, terá que haver um vencedor no tempo normal ou então nas cobranças de pênaltis. Um time vai classificar para as quartas de final. Às 21h30, Remy e Santos jogarão no estádio Mangueirão, em Belém do Pará. Primeiro jogo 0-0 em Santos. Na mesma situação de Juventude Atlético Mineiro, terá que haver vencedor no tempo normal ou então nas cobranças de pênaltis. O Santos terá Neymar, que viajará no dia de hoje para a cidade de Belém do Pará e vai juntar-se ao grupo de jogadores. A rodada terá sequência amanhã e na quinta-feira. Amanhã, quarta-feira, 4 partidas. Em Porto Alegre, Grêmio e Mirassol. Em Belo Horizonte, Cruzeiro e Chapecoense. No Maracanã, Fluminense e Vasco da Gama. Em Fortaleza, Fortaleza e Palmeiras. A Série A do Campeonato Brasileiro será retomada apenas neste sábado. A 22ª rodada terá 4 partidas. Às 16h, Grêmio e São Paulo em Porto Alegre. Às 18h30, Remy e Atlético Mineiro no Mangueirão. Às 20h30, Curitiba e Chapecoense no Couto Pereira. 21h, 21h, 21h no estádio Engenhão do Rio, Botafogo e Fluminense. Domingo às 11h, Cruzeiro e Mirassol. Às 16h, Palmeiras e Internacional. Mesmo horário para Bahia e Vasco. Às 18h30 de domingo, Santos e Atlético Paraná. Mesmo horário para Bragantino e Corinthians em Bragança Paulista. Flamengo e Vitória jogarão também domingo às 19h30 no estádio Maracanã, no Rio de Janeiro. Meus amigos, por enquanto é isso. Um abraço e até amanhã.
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0: você ouve Viagem Certa. Dicas para uma viagem segura com o seu carro. Vai viajar de carro em outro país? Então, antes de partir, procure conhecer as leis de trânsito no país que vai visitar. Exemplo, tem países que exigem que o motorista porte um bafômetro. Outro país multa o motorista que trafegar com um carro muito sujo. São muitas leis, muitas vezes malucas. Evite problemas e multas. Informe-se antes. 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
1: 8:06.
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0: agosto, um mês que transcende o calendário, trazendo uma data singular e carregada de significado. 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

0: O Carnegie Hall em Nova York é uma das casas de show de maior prestígio no mundo. Tanto que a chegada da bossa nova ao Carnegie Hall tornou-se um marco da música brasileira. Quando um time de bossa novistas foi convidado para se apresentar nos Estados Unidos, o ritmo brasileiro já havia chamado atenção por lá, principalmente por meio de regravações feitas por músicos norte-americanos. O show aconteceu em 21 de novembro de 1962 e foi uma parceria entre a gravadora nova-iorquina Audio Fidelity e o Itamaraty, com transmissão via rádio para os Estados Unidos, Brasil e alguns países da Europa. Subiram ao palco mais de uma dezena de músicos brasileiros, entre eles Tom Jobim, João Gilberto, Carlos Lira, Roberto Menescal, Luiz Bonfá, Oscar Castro Neves e Sérgio Ricardo.
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0: Na plateia, grandes nomes da música norte-americana, como Tony Bennett, Dizzy Gillespie e Miles Davis, puderam conferir o que chamavam de o novo jazz brasileiro e presenciaram também uma série de gafes. Caetano Zama com um inglês incompreensível, Normando Santos com o microfone desligado, Tom Jobim tropeçando no palco e Roberto Menescal se enrolando com a letra do barquinho foram alguns dos deslizes cometidos.
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0: O show repercutiu mal no Brasil, mas arrancou aplausos dos cerca de 3 mil espectadores presentes, com destaque para as apresentações de Agostinho dos Santos, Tom Jobim e João Gilberto. Apesar das gafes, parte dos músicos recebeu convite para um novo show em Washington, com direito à recepção na Casa Branca pela primeira dama, Jacqueline Kennedy. E isso era só o início do voo da bossa nova. Na sequência, vários contratos para shows e gravações foram fechados com os músicos. No ano seguinte, a canção Garota de Ipanema ganhou o mundo. João Gilberto recebeu um prêmio Grammy por seu disco de 1964 com Stan Getz. E Tom Jobim chegou a lançar um álbum com Frank Sinatra em 1964.

Acabamos de ouvir Samba de Uma Nota Só, música de Tom Jobim e Newton Mendonça, apresentada pelo sexteto de Sérgio Mendes no Carnegie Hall em 1962.

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1: 8:38.
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1: 8:51.
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